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2: E eu já começo com você, com a tradução da noite.
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1: 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E a hora certa.
3: 9:33.

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1: 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É, para você sintonizando a gente na noite de hoje. Você pelas ruas e avenidas da capital, Macapá ou em qualquer lugar do planeta. Boa noite, de verdade, tá? É, obrigado pelo carinho, sempre pelo carinho da companhia. Julho chegou. Julho chegou. Mês das férias escolares. É, mês pra gente curtir mais o Música pela Janela também.

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1: É, noite tranquila de quarta-feira. Para você sintonizando a gente em qualquer lugar do planeta. Então, meu boa noite.

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E a hora certa. 10h40. 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

0: 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E a hora certa.
1: 10h54.
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0: 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E a hora certa. 11:34. 102 FM.
1: 102.
2: Que tá falando? É seu Joca.
3: Oi, Joca.
2: Eu vi lançar minha música em homenagem a todas as mulheres que...
3: Ai, Joca.
2: Não dificultam muito a situação do amor, não é verdade?
3: Quer ir lá pra casa?
2: Claro, meu amor. Só se for com a rapaziada.
3: Fechou.

0: E você, quer pegar?
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A gente vai ligar as coisas ali no outro palco. Vamos lá então, esperem um pouquinho que a gente está chegando.

Vamos lá então, moçada. A gente tem uma alegria muito, muito intensa, muito grande de ter dois irmãos aqui em cima na percussão. Eduardo Lira.

0: 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E a hora certa. 12:26. 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

0: 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E a hora certa, 12:54. Diário FM. E a hora certa, 12:55. 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

0: 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E a hora certa. 1:26. 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

0: 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E a hora certa, 1h57.
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0: 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E a hora certa. 2:26. 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
0: 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E a hora certa, 2:27.

0: 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E a hora certa.
1: 2h58.
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0: 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E a hora certa. 3:27. 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

0: 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E a hora certa, 3h45.
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0: 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E a hora certa. 3:57.
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0: 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E a hora certa. 3:59.

0: Obrigado. Há muito tempo atrás, numa galáxia muito, muito longe, havia uma banda chamada Aborto Elétrico. Essa banda se separou e as canções deles acabaram divididas entre nós e a Legião. E essas três últimas músicas que a gente vai tocar são as músicas que nos couberam do espólio do Aborto Elétrico. Isso aqui se chama Fátima.
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1: 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E a hora certa.
2: 4:25.
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0: as bagagens de mão nos compartimentos acima de seus assentos. Obrigada.
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0: seguinte, Guerrão, a banda lá embaixo, lá embaixão, e a galera vai cantar. Agora é cantando de verdade.
1: De verdade.
0: Sinergia.
1: Sinergia.
0: Tirando de dentro.
1: De dentro.
0: E botando pra fora.
1: Com certeza.
0: Vamos lá. É.

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0: Daqui a pouquinho, pessoal. Já estou por aqui, tá chovendo pra caramba, né, Joca? Fala aí, Joca. Chovendo lá fora, rapaz, em pleno verão.
1: Muita água.
0: Chuva, né? De verão, né? Chama.
1: É chuva.
0: De quem é essa música?
1: Banda Placa.
0: Não, mas não
1: é
0: nossa.
1: É, é nossa.
0: Chuva de verão?
1: Sedução de verão.
0: Não.
1: Sedução de verão.
0: Ah, eu falo chuva de verão. Ah, porque tá chovendo lá fora, não é brincadeira. E olha, o tempo tá fechado, totalmente fechado.
1: Lá pra casa começou por volta de 5 horas da manhã.
0: Caramba.
1: Água caindo.
0: Ora, pouquinho, né, rapaz? Dia 2 hoje. Geralmente quando chegava assim dia 1º, por aí...
1: A despedida dela, né? Das chuvas. Agora aguente o calor.
0: E olha a visão, atrapalhando a visão, porque tá fechado o tempo. Convém que o pessoal que dirige agora, né? Acendam os faróis, né? Principalmente na estrada. Nas esquinas, é um perigo danado nas esquinas. Porque o pessoal que tá de moto e bicicleta, não quer se, achando que correndo mais vai se livrar da chuva, não tem jeito. Não tem jeito, vai molhar
1: de qualquer maneira. De qualquer jeito.
0: É. Aí então eles vêm e atravessam, não nem aí. Atravessam, principalmente o pessoal que tá saindo do trabalho agora, né? Passou a noite toda no trabalho, quer chegar em casa.
1: A pressa.
0: Aí tem que ter cuidado. Isso lá na minha esquina, pô, da Menos Furtado com o Hamilton e da Menos Furtado com a Leopoldo, nossa senhora, é um risco danado.
1: Melo falando em moto. Ontem aconteceu um acidente muito grave envolvendo linha encerada.
0: Ah, ligaram pra cá ontem, rapaz.
1: Muito
0: uma
1: feio.
0: Senhora me ligou ontem pra casa.
1: Isso.
0: Ligou ontem pra casa, vai ligar pra cá, inclusive, pra fazer esse apelo.
1: Eu tenho um vídeo do rapaz.
0: Ele atingiu. Tu tens?
1: Tenho.
0: Como é o nome dele? Como é o nome da. Talvez seja o mesmo, né?
1: Eu vou mandar pra Zilana, mas não dá pra colocar no ar, que é muito feio, entendeu?
0: É?
1: É.
0: Ah, a imagem?
1: A imagem da...
0: Ah, não. Novamente...
1: Sim.
0: Escurece, né?
1: É. Mas é muito feio
0: esse
1: acidente.
0: Ela falou que um parente dela teria sido atingido. Ela vai ligar pra cá, Essa, porque na minha época a gente encerava, né?
1: É. Só que não tinha a quantidade de moto...
0: É, picava o vidro
1: que encerava. Que tem hoje,
0: agora,
1: né?
0: Já compro a linha pronta, né?
1: Isso.
0: Já compro o cartão pronto, né? Isso. Não é assim hoje?
1: É, a linha é chilena, né?
0: Linha chilena, é.
1: Que é mais difícil de arrebentar.
0: É,
1: rapaz? É.
0: Aí pega no pescoço e
1: era. Frágil do jeito que é.
0: Caramba, porra. Agora teria que ter uma fiscalização para isso, né?
1: É, se eu não me engano, é a Guarda Municipal que faz essa fiscalização. A PM também pode fazer. É, tem lei que proíbe o uso da linha encerada.
0: Porra, será que vende tanto assim? Porque não há necessidade, né?
1: E outras, procurar lugares que possa

0: Sim, soltar pipa, né? Soltar papagaio.
1: Pois é, também. Mas eu acho que impedir a venda seria
0: uma solução.
1: A solução ideal, né?
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1: Vambora. Dia do Bombeiro Militar hoje.

0: tivemos hoje programa do JDF, ouve chuva?
1: Não, não, ele ouve, aconteceu uns problemas pessoais lá.
0: Ah, bom.
1: Aí não teve condições de apresentar
0: não
1: o
0: programa. Não teve condições.
1: Mas já tá melhor, já tá resolvendo.
0: Certo, amanhã volta.

0: ganhou o bolão, né? Fala aí, fala aí. O teu palpite foi quanto? Cai a
1: noite. Fala aí, Jamara.
0: Jamara, fala, o teu palpite foi quanto?
2: Foi 3-2.
0: 3-2 ganhou o bolão.
1: 3-2.
0: Pô, quinhentinho, Jamara.
1: Segundo era 3-2. 3 gols do Vinícius Júnior e um do Neymar.
0: Pô, o Neymar nem entrou, pô. Rapaz, o bolão pra domingo. Tem que acertar dessa vez.
1: Galera, tu perguntou de quem é a música? Essa música é da banda Placa, Sedução de Verão.
0: Ah, Sedução de Verão, é?
1: Isso.
0: Mas não tem chuva, mas tem chuva de verão.
1: Chuva de verão. Tem chuva.
0: Mas não é Placa.
1: Não é da banda Placa, Chuva de Verão. É o José Augusto.
0: José Augusto, romântico?
1: José Augusto. Chuvas de Verão.
0: Coloca aí, o José Augusto eu gosto pra caramba. Minha mulher gosta muito de José Augusto.
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0: no... Oh, olha só, que beleza.

0: Augusto.
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0: A música Chuva de Verão, essa aí que você tá ouvindo. José Augusto utiliza imagens climáticas para retratar um amor intenso e passageiro. A letra compara a imprevisibilidade e a curta duração de um romance, de verão, com as típicas tempestades da estação. Chegam de forma repentina e arrebatadora, mas logo se desfazem, deixando marcas emocionais. É uma paixão repentina. Metáforas como nuvem numa ventania representam sentimentos que surgem de repente e trazem grande intensidade. Intensidade breve, assim como a chuva de verão é forte, mas passa rápido. O relacionamento é marcado por momentos inesquecíveis e de curta duração, como a chuva de verão. A canção também destaca o contraste entre a calmaria e o desejo, explorando como esse tipo de relação mexe profundamente com os sentimentos e com os sentidos e com a pele.

0: Olha essa música, Chuva de Verão. Tem dois compositores diferentes, dependendo de qual versão e estilo nós estamos procurando, né? Versão clássica, MPB, samba, canção. É essa aí, né? Mais ou menos samba, canção, né? Composta por Fernando Lobo, em 1949. Famosa na voz de Francisco Alves. Francisco Alves. É. E eternizada por Caetano Veloso também. Vai com o Caetano aí, o Caetano. Versão romântica composta por Antônio José e lançada pelo cantor José Augusto em 1987. É essa aí que você está ouvindo.
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2: Vai, Ferrari.

0: show no show do José Augusto, né? Aqui em Macapá, não foi?
1: Não lembro.
0: Vamos ao show, sim. Vamos ao show do José Augusto.
1: Ai, não bota.
0: Tem outra aí com essa mesma letra aí.
1: Caetano?
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1: Você é Caetano?
2: Simplesmente.
1: Acho que não. Não, não.
0: Caetano é, né?
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1: É o Caetano?
3: Tá aparecendo o Caetano.
4: Eu, particularmente, ainda não tinha ouvido uma versão de Chuva de Verão na voz do Caetano.
0: Mas aquela versão original, né, da música, na voz do José Augusto. Agora, deve ser uma outra Chuva de Verão, uma outra letra.
1: Francisco Alves, foi o primeiro.
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0: É uma outra música, uma outra letra, né?
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0: É uma outra letra.
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4: É que nem aquela música famosa da voz do Caetano, né? London, London, fez no exílio. A versão que ele canta é uma do Paulo Ricardo da RPM, é completamente diferente.
0: É, verdade.
3: Eu gosto mais da do Paulo Ricardo.
0: E a música, Luiz Melo, é de José Augusto, em 1987.
1: A nova versão. Francisco Alves foi quem fez.
4: Acho que é uma música homônima, né?
0: É.
4: Ela tem o mesmo título, mas é outra letra.
0: É.
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0: Essa aí é do José Augusto.
1: Agora, José Augusto.
0: José Augusto.
1: Aí, Zilana, vai. O pessoal tá gostando, ó.
0: Vamos lá.
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3: Fugaz?
0: Espera.

Essa música então revela uma paixão repentina. Metáforas como nuvem numa ventania representam sentimentos que surgem de repente e trazem grande necessidade.

0: É a música favorita.
1: Chuva de Verão tem dois compositores diferentes, ó, Giovana. Dependendo de qual versão e estilo você está procurando, nós estamos procurando. Na versão MPB, samba canção, que é essa aí, né?
0: É.
1: Composta por Fernando Lobo, 1949. Famosa na voz de Francisco Alves. E eternizada por Caetano Veloso.
0: É aquela que a gente escutou ainda agora.
2: Mas é aquela outra letra que a aquela gente viu sim. Lá na
1: versão. Versão romântica composta por Antônio José e lançada pelo cantor José Augusto em 1987.
2: Essa aí,
1: ó. Rajada de vento. Essa aí que a minha mulher adora. Turbulento. Ela canta pra mim essa música.
0: Canta, é. Canta, olha aí, velho.
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1: A gente faz dueto. Ela canta pra mim, eu canto.

0: Regar o sentimento.
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0: cá. 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
1: 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Em chuva de verão.
2: Isso, e debaixo de chuva.
0: Debaixo de chuva.
2: Chuva fina.
0: Garoa, né?
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0: garoa
1: de novela.
2: Garoando,
0: chuva garoando. Fina é garoa. Né?
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0: No relógio da Diário. 7:24.
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2: Oi, bom dia de novo. Hoje, 2 de julho, quinta-feira, dia do bombeiro brasileiro. Coragem que não tira folga. Então, hoje, 2 de julho, o Brasil celebra o Dia do Bombeiro Brasileiro. Uma data para homenagear homens e mulheres que fizeram da coragem uma profissão. Enquanto a maioria das pessoas corre para longe do perigo, eles, os bombeiros, fazem exatamente o contrário. Entram no fogo. Às vezes para se queimar, inclusive. Enfrentam enchentes, resgatam vítimas de acidentes, buscam desaparecidos, estendem a mão quando o desespero parece vencer, como está sendo feito na Venezuela. Ser bombeiro não é apenas apagar incêndios. Ser bombeiro é salvar vidas. Ser bombeiro é devolver esperança. É estar presente justamente quando ninguém mais consegue estar. Exatamente como tem ocorrido na Venezuela. E nós, amapaenses, temos boas razões para nos orgulhar da nossa corporação. O Corpo de Bombeiros Militar do Amapá tem se destacado pela competência de seus profissionais e pela capacidade de resposta nas mais diferentes ocorrências, seja na capital, no interior, na rodovia, nos rios ou nas comunidades mais distantes. A corporação amapaense também conta com equipamentos que fazem a diferença. Fazem muito, muito a diferença. Entre eles,

0: A moderna escada Magirus, indispensável para operações de salvamento e combate a incêndios em edifícios de maior altura. É, temos a escada Magirus. É tecnologia colocada a serviço da vida, gente. Mas é preciso lembrar, nenhum equipamento substitui o ser humano. Por trás de cada viatura, existe um bombeiro que deixa a própria família em casa para proteger a família dos outros. Existe um bombeiro que enfrenta fumaça, calor, água, riscos e incertezas, sempre movido pelo compromisso de salvar. Por isso, pessoal, nesse Dia do Bombeiro Brasileiro, além da homenagem, cabe também um pedido. Que nunca falte investimentos em treinamento, equipamentos, viaturas e valorização profissional. Porque coragem, por si só, não apaga incêndios. Ela, a coragem, precisa caminhar ao lado da estrutura. Precisa. Porque só a coragem, por si só, não apaga incêndios, repito. Então, a todos os bombeiros do Brasil, e de forma muito especial, aos homens e mulheres do Corpo de Bombeiros Militar do Amapá, aqui mesmo do Amapá, nossa gratidão, nosso respeito e o reconhecimento por uma missão que não conhece hora, não conhece descanso, nem feriado. Existem profissões importantes, sim. E existem aquelas que, literalmente, devolvem vidas. Ser bombeiro, então, é uma delas. Parabéns, Bombeiro Militar do Amapá. Parabéns, Bombeiro Militar do Brasil. Parabéns pelo seu dia de hoje. O dia do bombeiro brasileiro. Coragem que não tira folga. No café, no bule de hoje.
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0: Galo, galo, galo, galo, galo, galo, galo, galo, galo cantando. 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

0: já pode pôr o café no bule. Ah, chegou por aqui, ó. De xícara em xícara, pessoal. O café já está na mesa. Sim, pode servir.
1: Olha o café, olha o café, olha o café. Pra homem e pra mulher. Barato eu sei que é, só não toma quem não quer. Bom dia, Luiz Melo. Aqui tá o Agenor, vulgo Macapá, que vende café aqui da beira.

0: lugar pé, o cafeteiro, pode passar aqui 20 para as 6 da manhã que ele já tá.
1: Então, pessoal, se o galo já cantou, nada mais claro e cristalino significa que já é manhã de manhã. Lá fora o sol ainda não deu a da graça, não.
2: Tem nem perigo ainda.
1: Claro, Bruno.
2: Só chuva.
3: Sol mesmo
4: você
3: não.
4: Você gosta de dizer chuva chovendo de copiosamente.
2: Copiosamente.
3: Mas muita água.
1: É água que não acaba mais, né?
3: Muita água, xixi.
2: Os antigos, sem previsão de sol.
4: É, os antigos costumam dizer que é despedida do
2: inverno.
4: Verão.
2: Do inverno, né?
4: É, mas é só o verão.
1: Tomara. Vai porque quer, vai porque quer. Mas se quiser ficar, se quiser. Então olha lá no céu, pessoal. Sol nem pensar, né? Mas a chuva também traz um bom dia. A chuva traz felicidade. Por quê? Porque a felicidade não se busca, se pratica. A felicidade não é uma emoção passageira ou um estado passivo a ser alcançado, mas sim um processo ativo e contínuo. Eu digo que ser feliz sem motivo é a mais autêntica forma de felicidade. Mas convém lembrar, seja feliz por merecimento, porque nossa vida é construída a cada momento e tem utilidade para nós e para as pessoas que tocamos.

0: gente, o dia já levantou, a cidade já está de pé. Sob chuva, sob água, mas pedindo passagem. Tem que ter cuidado, pessoal. Ligar o farol aceso. Buzina vale nessas horas. Não dorme de buzina, que eu acho uma agressão. Mas vale, vale pra alertar. Um toquezinho pra não agredir. Perca um minuto na vida, mas não há vida em um minuto. Não tem escola hoje, não, não tem. Todo mundo de férias. Criançada, não bota pra fora da cama com essa chuva, né? Ah, com essa chuva que não vai botar pra fora da cama mesmo.
1: Antes Luiz Melo, ele falou bom dia pra quem tava com preguiça de levantar o pé da cama. E eu dei bom dia.
0: Só deu bom dia, né? E continuou com o pé na cama. Fala, Cleber.
2: Teve a nossa ouvinte aqui, a Valneide, que tá sempre ligada lá diário. Ela gostou do começo do programa e disse programa romântico, com chuva.
3: Quem gostou também foi o Sargento V. Santos.
0: É que é isso.
3: Ele tá na escuta, mandou aí pro Ferrari, né? Que tá na escuta. Gostou também no início do programa aí, com as músicas do mano. Oh. Sargento V. Santos sempre nos escuta, viu? É, claro, gente sargento. Boa, gente boa.
0: Homem bom!
3: Sargento da Polícia Militar, é isso, velho.
2: Obrigado aí, obrigado. A Valneide tá lá no Conjunto Laurindo Banha, no bairro Novo Buritizal. Obrigado.
0: Aliás, temos um convidado especial hoje no programa, né?
2: Temos um convidado especial, ex-ministro Aldo Rebelo, estará com a gente daqui a pouco, ao vivo, aqui na bancada.
0: Foi ministro de Lula, ministro da presidenta Dilma também.
2: É um grande nome aí, um grande quadro.
0: Ele tem voltado muito os olhos dele para a Amazônia ultimamente, tem perseguido tudo que eu leio, ele sempre fala, defende as coisas.
2: Posicionamento
0: da Amazônia forte, precisa ser melhor olhada. Você tem lido sobre isso?
4: Recentemente sobre petróleo
2: aqui. Sobre petróleo, sobre agronegócio também, tem se posicionado. É uma figura importante para a gente conversar aqui.
0: Daqui a pouquinho então, uma entrevista profunda. O ex-ministro, ele é presidente, não, é membro do Cristão, como é? CD, né?
2: É, ele tá no CD. Democracia Cristã.
4: DC.
0: Democracia Cristã.
2: É, mas foi um quadro.
0: Ele lançou, chegou a lançar.
2: PC do B, né?
0: Ele tava pensando em lançar a candidatura dele, lançou. A pré-candidatura dele à presidência.
2: Vamos saber. Do próprio.

Olha, pessoal, antes que o café esfrie, senhoras e senhores, meninos e meninas, ei, Macapá querida,

0: Você me abre os seus braços e a gente faz uma cidade mais bem informada e feliz. Muito, muito mais feliz.
1: A cidade acorda e mais...
0: Aliás, abraço não custa nada, né? Não, não custa nada. Mas tem um valor incalculável. É a chamada poesia do toque, né? Pode estar zangado, mas tu vai lá dar um abraço nele. Calma a situação. Né? Poesia do toque. Então, pra geral toda ouvir comemorar, eu digo que o campeão já está no ar.
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0: E para começo de conversa, é hora de fazer a roda girar. Girando, girando, fazendo a roda girar no resumão da quarta-feira.
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5: Quarta, 1º de julho. Davi reafirma compromisso com diálogo sobre PEC que trata do fim da escala 6x1. Presidente do Senado disse que proposta será conduzida com responsabilidade, diálogo e compromisso com interesse público.
6: Tartarugãozinho lança programa Ver e Aprender para a Saúde Visual na Rede de Ensino. Iniciativa é parceria estratégica entre as secretarias municipais de saúde e educação.
7: Presidência da Câmara arquiva processo contra vice-prefeito por perda do prazo legal. Segundo análise jurídica, o prazo legal de 90 dias para conclusão do procedimento encerrou-se em 22 de junho. O parecer também apontou que o relatório final da comissão processante foi protocolado após encerramento do expediente administrativo.
5: CNMP marca julgamento do promotor João Furlan para 18 de agosto. Acusado está afastado do cargo desde janeiro e teve recurso negado pelo Conselho Nacional do Ministério Público.
7: Mais Sorriso entrega próteses dentárias e devolve autoestima a moradores de São Joaquim do Pacuí. O programa do governo do Amapá conclui mais uma etapa da ação odontológica com a entrega de 35 próteses confeccionadas após mutirão realizado em maio.
6: Câmara de Macapá aprova LDO para 2027 e crédito orçamentário para a contratação de professores. O projeto foi discutido previamente em audiência pública no dia 15 de junho, contando com participação da sociedade civil e sindicatos.
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0: Olha hoje, minha gente, hoje 2 de julho, quintou pra mim, quintou pra você,

0: Quintou para todos nós, quintou para todo mundo. Uma quinta-feira no mundo, repito, 2 de julho. É o 183º dia do ano no calendário gregoriano. 184º em anos bissextos. Faltam 182 dias para acabar o ano. Já tem a contagem regressiva para a eleição, Kleber, ou não?
1: Ontem 118, hoje 117.
0: 117 dias para a eleição, tá pertinho pra caramba, né?
2: É, pouco tempo.
0: O pessoal consumindo só o lado de sapato já há algum tempo, né? É uma eleição logo no dia seguinte, começa a consumir solado de sapato. Então pergunta para Ziulana Mello, o que se comemora no dia de hoje? Ziulana, bom dia, bom dia!
2: Bom dia, bom dia a todos. Hoje começa a semana de prevenção contra incêndios e é o Dia Nacional do Bombeiro, e a escolha desta data é uma homenagem à criação do Corpo Provisório de Bombeiros da Corte, inaugurado em 2 de julho de 1856 no Rio de Janeiro. Também Dia Nacional do Hospital, e no Brasil o primeiro hospital criado foi a Santa Casa de Misericórdia de Santos, em São Paulo, no ano de 1543, por iniciativa do português Brás Cubas. A princípio não havia médicos para atuar nesse local, sendo assim, os encarregados de cuidar dos enfermos eram jesuítas. Dia Mundial do OVNI, e foi nesta data, num dia como hoje, em 2 de julho de 1947, que supostamente se verificou a queda de um OVNI nos Estados Unidos. Fim da Guerra da Independência na Bahia. Também o Senado dos Estados Unidos aprova a lei sobre os direitos civis dos negros em 2 de julho de 1964. Também, olha, o conde alemão von Zeppelin fez a primeira demonstração de um dirigível em 2 de julho de 1900. Outra data aqui. Morre em Paris Christian Frederick Samuel. Ele foi um médico alemão, fundador da medicina homeopática. Também, hoje é um dia também, Luiz Melo, dia de São Marcelino e Pedro. Eu vou ler rapidinho aqui, porque esse Pedro aqui é o Pedro Exorcista. São dois dos inúmeros santos que, como heróis, deram testemunho do Evangelho e defenderam a igreja nascente, e torturas e mortes não os fizeram renegar a Cristo. Ambos vieram entre o fim do século III e início do século IV. Sua festa litúrgica é celebrada num dia como hoje. Transcorria o ano de 304 e em Roma enfurecia-se a terrível perseguição anticristã por ordem de Diocleciano. Esta foi a última grande carnificina das autoridades romanas antes do período do Clemente Constantino. Na prisão, Marcelino conheceu Pedro, um exorcista. Juntos anunciavam a mensagem de Cristo e muitos se convertiam e pediam para ser batizados. E hoje também é dia de São Otão. Antão.
0: Então, hoje.
2: Otão, Santo Otão.
0: 2 de julho. Santo Otão. O-T-A-T-O. Otão. Não tem H, não. Santo Otão. Santo Otão foi bispo de Bamberg e é chamado o apóstolo da Romênia. Não, o apóstolo da Pomerânia. Corrigindo. É chamado o apóstolo da Pomerânia. Nasceu na Suábia, Alemanha, e viveu no século XII. Órfão de pai e mãe, enfrentou várias dificuldades para custear seus estudos. Mesmo assim, conseguiu formar-se em filosofia e ciências humanas. Partiu então para a Polônia, a fim de ganhar a vida naquele país. Aos poucos, foi se estabelecendo, chegando a fundar ali uma escola que granjeou fama e lhe

0: deu bons proventos. Tornou-se então conhecido e estimado na corte polonesa e amigo e conselheiro do imperador, que o nomeou bispo de Bamberg. Santo Otão, entretanto, somente ficou com a consciência tranquila quando foi sagrado bispo pelas mãos do Papa Pascoal, por volta do ano de 1106. Santo Otão é considerado o evangelizador da Pomerânia, fundando ali numerosos mosteiros, apoiado por Boleslau, duque da Polônia, que havia subjugado a região, e por Wratislau, duque cristão da Pomerânia, percorreu todas as cidades, instruindo os gentios e batizando os que aderiam à fé, intercedendo junto aos príncipes pela liberdade dos prisioneiros, chamando todos a abandonar os ídolos e a se converter ao Deus de Jesus Cristo. Ele espalhou missionários por toda a Pomerânia. É o que J. Alves conta no livro Os Santos de Cada Dia, sobre Santo Otão, o santo de hoje, 2 de julho.
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3: Homem confessa envolvimento em execução e diz que recebeu ordem de facção. Homicídio foi registrado na noite dessa segunda-feira, 29, em Oiapoque. Vítima, identificada apenas como Cicatriz, foi morta a tiros em frente a uma vila de kitnetes. Viu essa?
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5: 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No relógio da Diário, 7h49.
6: Previsão do tempo. Olha, Brasil, sol com algumas nuvens. Chove rápido durante o dia e a noite. A probabilidade de chuva para hoje é de 81%, chuvas de até 7 milímetros. Ventos hoje na casa de 10 km por hora na direção leste. A incidência de raios UV considerada hoje muito alta. Umidade relativa do ar também muito alta, entre 76% até 94%. O sol nasceu hoje às 6h24 da manhã e vai se pôr às 18h31.
0: E a temperatura?
6: Mínima de 25, a máxima chega a 30 graus Celsius.

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2: No relógio da Diário. 7:51.
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1: Tonto. E nem o sol. Ninguém pode impedir o sol de brilhar. Ele não quer conversa com a gente hoje, o sol. Nem a chuva. Ninguém pode impedir a chuva de cair. Não adianta reclamar. Não adianta reclamar, falar mal do céu, reclamar pro céu, reclamar pra São Pedro, que essa chuva aí não vai passar. Então nem o sol, nem a chuva, nenhum nem outro cobre melhor a cidade do que eles.
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5: Oi, Luiz Mendes,
1: fala,
5: Gabriel.
1: Fala, Gabriel.
5: Eu,

0: os seus Pokémon essa semana.
1: Muito obrigado.
0: Amanhã eu consigo o canco. Pocuê, no Cate Repoque, é na rua.
1: Isso mesmo, campeão! Chova ou faça sol? É bom dizer. Chova ou faça sol? Lugar de reporte é na rua! E é pra lá que nós vamos agora. Na tela, telinha e telona, lá estão eles. E o meu Antônio Sacramento dos Santos, com a imagem, inclusive, né? Faz tempo que a gente não vê o Antônio Sacramento dos Santos. Ele fala comigo aqui. É disso, eu estou escutando ele, mas estou escutando sim. Cadê o Antônio Sacramento dos Santos? Fala, vocês aí, Antônio Sacramento.
2: Oi, Luiz Beto.
1: Fala, Antônio Sacramento.
2: Ô, Luiz Melo, tá escutando? Dá hora aí, Capobó.
1: Já?
2: Luiz Melo, um abração pra ti aí, um bom trabalho.
1: Nossa,
2: o pessoal daí da rádio. E eu tô mandando um alô pra todo mundo aí da rádio. E tudo de bom pra vocês e um bom dia e é isso.
1: É isso.
2: Luiz Melo, aqui é o Antônio Sacramento dos Santos.
1: Tô vendo.
2: Tá jogando um diálogozinho contigo aí de manhã cedinho, né? Pra tá. Te acordar, tá dormindo. É. Dá hora aí, Capobó.
3: Olí Fernandes, dá hora aí pra nós, Cababum.
4: Na capital, Macapá, 7h54, na virada do ponteiro, Melo. Olha, chuva em Macapá, Melo.
1: Chove, chuva, chove sem parar. Bateu de cara, Olívio. 7h54. Chovendo muito aí daí fora ou já?
4: Muita chuva.
1: Já amenizou? Não.
4: Não. Olha, vou sair da tela aqui.
1: Você tá debaixo de uma laje aí, né?
4: Estou debaixo de uma cobertura aqui, ó.
1: Certo.
4: Nós estamos de imagem aqui. Agora, a imagem que eu tenho aqui é da rotatória aqui da 13 com a Cláudio Domingos de Moraes, até porque hoje é dia de feira do produtor. E olha só, os motoristas dirigidos com os faróis acesos, pista molhada, atenção condutores, atenção redobrada, pelo menos para cá, para a zona sul de Macapá. Os semáforos estão todos funcionando e é tranquilo dirigir, porque nesse período que o pessoal está de férias, o trânsito é menos intenso. Então dá para dirigir e não chegar com pressa no trabalho. Essa é a imagem de muita chuva caindo na cidade. Agora, Melo, você falou no início do programa que hoje é dia do bombeiro militar, né?
1: Bombeiro eu militar. Quero homenagear... bombeiro brasileiro. Bombeiro militar
4: bombeiro brasileiro. Isso, eu quero homenagear meu filhão, que é bombeiro. Olha aí, Sargento Alain.
1: Opa!
4: É bombeiro militar.
1: É seu filho ou não?
4: É meu filho. Opa, 01.
5: É o 01.
6: É o mais velho, né?
1: Bombeiro.
4: Isso.
1: É bonito.
6: Sargento do. Já é sargento, já olhei.
4: Ele é sargento. Segundo o sargento, ele não tá em Macapá trabalhando, ele tá na Força Nacional. Oh. Hoje ele tá em Mato Grosso.
6: Ah, sim.
4: Tá bem. Olha aí o pai dele, filhão. Bonitão aí.
6: É. Bonnie, olha o Bonnie aí, mano.
5: É o Bonnie.
6: É, parabéns aí, Olívio, pelo filhão.
1: Legal, parabéns pelo dia do bombeiro.
4: Então, ao Sargento Alain, parabéns aí. E felicidade que ele fez essa missão que está fazendo fora do estado da Força Nacional. Seja sucesso do total aí na missão dele aí.
1: Certo.
4: Mas, Melo, então, diante dessa chuva forte que está caindo na capital Macapá, vou para outro ponto da cidade, acionando o repórter Elson Same. Bom dia, Same. Onde e por onde?
1: Elson Same, o repórter que nunca some.
2: Exatamente, Luiz Melo, bom dia.
1: Bom dia, Elson Same. Você tá enfrentando a chuva ou tá debaixo de uma lajezinha aí?
2: Exatamente, viu, Melo? Aqui na Zona Norte a chuva deu uma amenizada, então deu pra gente pegar aqui algumas imagens, ó. Pegar aqui, na verdade, imagens de momento, mas ao vivo nós estamos aqui bem próximo do começo aqui da Dilson José Pinto Pereira, na Zona Norte de Macapá, acompanhando a chegada, a vinda aqui dos veículos, motos, carros, até mesmo os ciclistas que estão se arriscando hoje, porque tem que arriscar. Ó, vou vir aqui um pouquinho a câmera pra gente mostrar que tem uma senhora vindo aqui, ó. A chuva deu uma amenizada, viu, Melo? Foi muita chuva, ó. Vai passar uma senhora bem próxima da gente. Tem outras bicicletas aqui também passando, bem próximos. Pra cá estão muitos carros de

muitas motos. E o pessoal ouvindo o programa Luiz Belo Entrevista também. É, você que está acompanhando o programa Luiz Belo Entrevista, buzina aí!

0: Sexta-feira 2026. E o governador Clécio Luiz mandou o recado ontem. Estava em agenda em Brasília, né? Participou da assinatura do acordo da liberação aí, França-Brasil, que agora não precisar mais, não irá mais precisar, os brasileiros não precisarão mais de visto para entrar na França, em especial na Guiana Francesa. O governador Clécio Luiz esteve ontem, durante o período da tarde, lá em Brasília, participando dessa solenidade. Mas aconteceu, tivemos o lançamento da Expofeira 2026, com anúncio de algumas atrações, as primeiras atrações que foram anunciadas, e um grande público. Olha as imagens aí, ó. Completamente lotado ontem o Parque de Exposições da Fazenda, apenas para o lançamento da Expofeira 2026.
1: E tivemos atrações, né? Tivemos atrações.
2: Teve show de pagode, teve muitas atrações.
1: Pra caramba, plena quarta-feira, né?
2: Os empreendedores, né, também lotaram lá.
0: Um grande pro público, viu, Zilana? Artistas locais se apresentando, roda de samba, a galera também das aparelhagens.
2: Isso.
0: Né,
2: vai ter
1: um festival de aparelhagem. Tá cantando aí, parecido com o Jaime Duz.
0: Muito bonito realmente a festa ontem, um grande público, justamente para prestigiar e acompanhar o lançamento dessa que é, sem dúvida, que será, sem dúvida, a maior expofeira de todos os tempos. E nós conversamos com o Richard Madureira, ele que é o coordenador da expofeira, e falou justamente sobre a expectativa desse ano, falou sobre as últimas expofeiras e também sobre essa grande responsabilidade trazida pelo governo do estado. O governador Clécio Luiz chamou a responsabilidade, trouxe de volta a expofeira e é um grande sucesso. Vamos acompanhar as palavras do Richard Madureira, coordenador da expofeira.
3: Hoje um dia muito especial. É o primeiro passo, é o pontapé inicial para a expofeira 2026. Todos sabem que nós retomamos ela em 2023, uma decisão política do governador Clécio, e vem dando muito resultado. Então há uma expectativa muito grande. Então hoje nós estamos lançando a central da expofeira e daqui a pouco o governador chegando anunciará as atrações que estarão na expofeira do dia 8 ao dia 15 de agosto, fazendo o entretenimento, a emoção pulsar mais forte e, claro, atraindo pessoas para que possam conhecer tudo que o Amapá tem de melhor, que é a maior plataforma de negócios do estado do Amapá, a expofeira do estado do Amapá. Então, todos nós estamos convidados para estar conosco na expofeira.
4: Qual a expectativa de público e quais são as expectativas para os negócios que vão ser desenvolvidos aqui dentro da expofeira?
3: Em 2023, nós tivemos aí uma projeção de cerca de 500 milhões. 2024, ultrapassou 600 milhões. 2025 passou de 1 bi e 100 milhões. Esse ano a gente projeta um pouco mais. A gente quer chegar a casa de 1 bi e meio de recursos gerados, movimentados e a perspectiva de novos negócios. Do ponto de vista do público, nós temos estimado aí cerca de 200 mil pessoas por noite. Então serão 8 noites, cerca de 2 milhões de pessoas circulando dentro desse espaço, que o torna a maior expofeira da região norte e uma das maiores do Brasil. Serão 8 dias de evento. Começa dia 8, irá até o dia 15. As atrações serão anunciadas, mas tem toda uma programação trabalhada. Então, venham conosco, você não se arrependerá, será a melhor de todos os tempos. A Expofeira 2026.
0: Está importante as palavras do Richard Madureira, coordenador da Expofeira, falando sobre o lançamento da central da Expofeira, o lançamento da Expofeira em si. Esse grande evento que começa, como ele bem disse, aí no dia 8 de agosto, vai até o dia 15. Serão várias atrações. Zilana, o Alisson, prepara aí, porque as primeiras atrações que foram, inclusive, divulgadas, o governador Clécio Luiz mandou um vídeo confirmando as primeiras atrações. Vai ter Padre Fábio de Melo para a noite católica, para o povo católico, para a noite católica e para o povo católico vai ter Padre Fábio de Melo, vai ter também o cantor Daniel, já foi confirmado, e ainda Jota Quest. Eu só não tenho as datas aqui, mas foram já divulgadas as datas em que esses artistas estarão se apresentando. Daqui a pouco a nossa equipe vai poder reforçar aí um pouco mais as nossas informações. Mas é isso, viu? A primeira atração, Padre Fábio de Melo. Teremos também Jota Quest e ainda o cantor sertanejo Daniel.

0: E hoje, e no decorrer dos próximos dias, outras atrações também estarão sendo divulgadas durante todos os dias nas redes sociais do governo do estado e, enfim, uma série de ações para divulgar os outros artistas que estarão se apresentando nas demais noites da Expofeira 2026. Lembrando, hein? Expofeira 2026 e certamente com a cobertura total do Sistema Diário de Comunicação. E o povo, Luz Melo, continua ouvindo o programa Luz Melo Entrevista. É muito buzinaço, meu amigo.
1: Todo mesmo.
0: Então é isso, Melo. Um público lotadinho ontem só para o lançamento. Imagina quando começar a Expofeira. É um grande sucesso, realmente. É um grande sucesso. A volta da Expofeira, a Expofeira que voltou. E daqui a pouco eu volto também trazendo outros detalhes e outras informações. Fala, meu amigo, tá ouvindo aí? Ah, tá todo mundo ouvindo o programa.
1: Eita, gente, audiência
0: Luz Melo. 100%. Que me perdoe a concorrência. Mas é 100%. É todo mundo ouvindo a Diário. Tchau!
2: Ei, gente pequena!
0: Oi, pequeno. Maria!
1: Esse é o Alson Samy! O repórter que nunca some!
2: Samy, gente pequena!
1: Gente pequena! Obrigado, Alson Samy! Você volta já! Já, sempre que quiser e puder! Uma notícia muito boa aqui, Zilano, está na Folha de São Paulo. Ah. Tem tudo a ver com o nosso senador Randolfo Rodrigues, com o governador Clécio Luiz, que estavam lá em Brasília ontem. Está na Folha de São Paulo. A França deixará de cobrar visto, pessoal. Repito, a França deixará de cobrar visto, ao menos provisoriamente, para brasileiros entrarem na Guiana Francesa. A medida era uma demanda principalmente de políticos do Amapá. Demanda é o estado, Amapá, estado que fica na fronteira. A isenção de visto começará a valer em 31 de julho. Apesar de ser um território da França, a entrada na Guiana Francesa obedece a regras diferentes. E atualmente, vistos são exigidos para a entrada de brasileiros e brasileiras. Notícia muito boa, notícia boa. Será que o senador tem nosso telefone agora?
3: A imprensa nacional ontem registrou com muita importância essa oficialização, né, lá desse acordo, né, que elimina a exigência aí de visto para os brasileiros entrarem aqui na Guiana Francesa. A Band deu em matéria bem extensa também. A Folha de São Paulo, acho que o Estado de São Paulo também deu, Estadão. Metrópole, né? Enfim, a imprensa nacional, né? Eu não vi no Jornal Nacional porque eu não assisti.
1: Acho que não tinha terminado a solenidade, foi cedo, não,
3: Jornal Nacional. O documento foi assinado em Brasília pelo ministro das Relações Exteriores, Mauro Vieira, e pelo chanceler da França. O fim da cobrança era debatido há 16 anos. A mudança tem como base o princípio da reciprocidade pois os turistas franceses já entram aqui no Brasil sem necessidade de liberação, né? A gente vê pois isso aqui direto.
1: É a hora que eles querem.
3: Até então, os brasileiros precisavam viajar até a embaixada francesa para emitir o documento. A medida deve movimentar o comércio e o turismo aqui no Amapá, único estado brasileiro que faz fronteira com o território francês.
1: Eu tentei o senador Randolfo, estou tentando agora o governador Clécio, que ainda deve estar em Brasília.
3: Não, acho que ele já chegou. Ele já chegou, governador? Acho que ele já chegou porque ele fez o anúncio ontem.
4: Inclusive, ele estava vindo de uma aeronave, a própria UTI, né, que foi comprada pelo governo do estado, e ele estava vindo nela e ele chegou por volta de 9h30. E aí ele foi direto pro Parque de Exposições da Fazenda
3: pra fazer o anúncio das atrações. Já participou ontem, acho que chegou umas 9 horas, 9 e pouco.
4: Por aí. E aí chegou, foi direto pra lá, né? Do aeroporto foi direto pra lá pra anunciar. Anunciou 3 atrações já.
3: Daqui a pouco, acho
1: que... Quais são as 3 atrações?
4: As 3 atrações que ele anunciou. O cantor Daniel, né? Do sertanejo. Jota Quest, banda Jota Quest. E para a atração gospel católica, o padre Fábio de Mello.
1: Oh, muito bom, Jota Quest.
4: As 3 primeiras atrações anunciadas, né? Terão várias outras ainda.
1: É aquele que diz que o melhor lugar do mundo é dentro de um abraço.
3: Exatamente,
4: Jota Quest, fácil.
1: Jota Quest. Liguei para o governador Clécio, não entendeu? Liguei para o senador da Clécio, o governador...

0: Rodolfo também não atendeu. Mas daqui a pouquinho a gente liga pra cá. Mas...
1: Eu tenho informação aqui que ele não chegou. Ele não anunciou as atrações ontem. Mas até 10 horas da noite, mais ou menos, ele ainda estava. Foi o Summer que informou. Ele estava ontem lá e ele não chegou a tempo. O Summer pode passar essa informação completa aí? Você pode ligar para ele?
0: Liga pra cá, Summer. Conclui teu trabalho, rapaz.
2: Vamos ligar aqui pro.
1: Passa a informação pra gente, o repórter que nunca some, né?
3: Mas ele chegou a falar de algumas atrações, o Sammy.
1: De repente sumiu. Não, ele falou das atrações, mas não
2: fala,
1: falou
2: Sammy, dessa questão escuta.
1: Do governador.
0: Alô, Sammy, alô, repórter que nunca some.
1: Passa a informação aí, Sammy, pros nossos ouvintes.
4: Ô, Zilana, eu falei agora há pouco na participação em que o governador ele não conseguiu chegar a tempo, ainda estava em Brasília, justamente participando dessa agenda, dessa pauta. Dessa assinatura, desse acordo, né, da liberação, sem precisar de visto dos brasileiros para entrar na Guiana Francesa, agora um pouco a gente falou sobre isso aí, e ele não chegou a tempo no evento ontem de lançamento, mas mandou o vídeo em que ele anuncia as três primeiras atrações, confirmando as três primeiras atrações. Então ontem, até por volta de 10, 11 horas da noite, o governador Cleice Luiz ainda estava em Brasília e deve ter chegado agora pela madrugada. Agora pela manhã tem a agenda aqui no Superfácil, tem a reinauguração aqui, a entrega do prédio totalmente reformado, revitalizado do Superfácil da Zona Norte, e também vai estar participando de um evento aqui no Detran, viu, Luiz Beto?
3: Maravilha, Sammy, maravilha. Então, portanto, o anúncio das atrações ficou, como disse o secretário Richard Madureira, ainda pela manhã, no Luiz Melo entrevista, ele disse que o anúncio seria feito pelo governador. E aconteceu, de fato, só não presencial, né? Foi ainda em Brasília.
0: Isso, legal. Então, não chegou ainda o governador, né? Não chegou o governador.
1: Eu acredito que não. Ainda esteja. Ele deve chegar hoje, porque tem uma agenda daqui a pouco, às 8h30 no Detran.
2: Isso.
1: E no Superfácil também.
0: A chuva deixou todo mundo dormindo até tarde hoje, né?
2: Deve ter.
0: É por causa de gente aqui, ninguém
2: atende. O pessoal trabalhou até tarde ontem lá no Parque de Exposições, devem estar dando uma descansadinha.
1: Ontem foi até tarde lá a programação.
2: Mas boas atrações, né, Luiz Melo? Cantor Daniel. Ai, eu adoro você. É bom. Cantor Daniel é bom. Eu gosto.
3: Como é que é? Faz aí o Daniel aí.
2: Tá aí eu domingo. Adoro mais você.
0: Eu gosto daquele programa que tá apresentando na...
1: É legal aquele programa.
2: Muito legal.
0: Muito bom.
2: Jota Quest. Bom, Jota Quest nem se fala, né? E o Padre Fábio de Melo para os católicos, né? É isso aí.
0: É o melhor lugar do mundo, é dentro de um abraço.
2: Já dizia o Jota Quest, né?
0: Já dizia o Jota Quest. E a Marina Silva diz que... Lima.
2: A Maria Lima. A Maria Silva é ministra, né?
0: Você me abre os seus braços e a gente faz um país.
2: Fugaz.
0: Então, vambora?
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0: Vambora! Bora, bora, bora! Vambora! Claro e cristalino! Já é manhã de manhã! Aí logo de manhã é nós! Depois de nós, é nós de novo!
1: Só uma informação aqui, Luiz Melo. Os nossos colegas Tarciso e Rodrigo estão agora, nesse momento, em voo de volta para o Brasil. Então, por isso que a gente não teve a participação deles. Estão chegando. O Tarciso já chega já na sexta-feira, né, aqui. E o Rodrigo, a gente já vai ter ele aqui, né, no programa a partir de segunda-feira. Sim. É só por isso que a gente não teve a participação deles. Eles estão em voo nesse momento, saíram às 5h30 da madrugada de lá.
2: É isso aí, boa viagem a eles, né?
0: E como a explicação sobre o nosso portal?
1: Ah, o nosso portal está em manutenção, viu, gente? Então, deverá voltar hoje. Então, se você não conseguiu acessar o portal diariodoamapá.com, a gente está em manutenção, está dando uma agilizada, deixando ele mais veloz,
2: demora um tempo, né?
0: Não é só o portal do jornal, o portal da rádio também.
1: Então a gente está dando uma mexida nele e a gente deve voltar hoje, tá?
2: É isso aí.
0: Então, Claro e cristalino já é amanhã de manhã. E logo de manhã é nós. Depois de nós é nós de novo. E o novo sempre de novo. Porco é porco, é nunca o diferente. Foi tão diferente como neste programa.
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0: E vale dizer que gosto é gosto. Logo um bom gosto para todos os gostos.
6: Olha, eu gosto muito, muito, muito deste programa, porque eu achei um programa muito...

0: ótimo.
1: Esse é o meu querido amigo, apesar de já termos deixado, Antônio de Pádua. Mandou para os Cabuçus que eu ajudei a formar, né? Enquanto estava na Antena 1. Eu gosto muito desse programa.
0: Olha, eu gosto muito deste programa, porque eu achei um programa muito ótimo.
1: Filha da Dani esteve aqui outro dia, não esteve, Zona? É assessora da primeira dama, né?
2: É a Hanna Borges. Hanna Borges.
1: Então, afinal de contas, líder é líder. Então, segue o líder. Próxima atração.
3: Bicarbonato ou bicarbonato?
1: Como se pronuncia?
4: E aí, qual a forma correta? Você precisa prestar atenção à forma como esta palavra é escrita. E você vai pronunciar da mesma forma como ela é escrita. Então, o correto é bicarbonato. Só tem um Rzinho aí, bicarbonato.
5: Não erre mais.
1: Feedback.
6: 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No relógio da diário, 8:14.
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9: Ok. GAECOS passam a atuar também no combate aos crimes eleitorais praticados por organizações criminosas. O Conselho Superior do Ministério Público Federal aprovou alterações nas resoluções que regulamentam a atuação dos grupos de apoio ao enfrentamento ao crime organizado, os GAECOs nacional e locais. As mudanças passam a incluir as atribuições dos grupos na atuação em crimes eleitorais praticados por organizações criminosas e nas infrações penais conexas, ou seja, que tenham relação com as eleições. A nova norma já está em vigor. E atenção! Garota de 14 anos é atacada e esfaqueada pelo irmão. Batalhão ambiental apreende carne de capivara e mais de 500 frascos de pólvora na área portuária de Santana. Polícia Militar e Polícia Civil cumprem ordens judiciais no interior do estado.
7: Sem dó. Sem compaixão. De frente com o crime.
9: Nossa atiradora de elite, Ellen Costa, está na linha de tiros. Avançar!
10: E na noite de ontem, no bairro Paraíso, em Santana, um jovem identificado como Richard Lohan Batista Mouta, de 19 anos de idade, foi preso após atacar a própria irmã, uma adolescente de 14 anos, com golpes de faca dentro da residência da família. De acordo com as informações apuradas, o suspeito teria chegado em casa bastante alterado, possivelmente após fazer uso de entorpecentes, apresentando comportamento agressivo e falando frases desconexas. Em meio ao surto, ele teria se armado com uma faca e desferido golpes contra a irmã, atingindo a jovem no rosto, no braço e em outras partes do corpo. A vítima foi socorrida e encaminhada para atendimento médico. Equipes do 4º Batalhão da Polícia Militar chegaram ao local e solicitaram apoio do GTA. Após o ataque, o suspeito se trancou em um dos cômodos da casa, armado com duas facas. Os policiais tentaram negociar sua rendição, mas ele permaneceu irredutível e continuava segurando as armas. Diante da resistência e do risco iminente, os agentes utilizaram uma arma de incapacitação elétrica, conseguindo imobilizar Richard. Durante a intervenção, ele sofreu um corte na mão provocado pela própria faca. Após receber atendimento no hospital de emergências, ele foi conduzido ao CIOSP de Santana, onde foi apresentado

0: autoridade policial para os procedimentos legais. O caso foi registrado como tentativa de homicídio e deverá ser investigado pela Polícia Civil. A motivação da violência ainda será apurada pelas autoridades. E olha, policiais do Batalhão Ambiental da Polícia Militar apreenderam cerca de 25 quilos de carne de capivara e mais de 500 frascos de pólvora durante uma fiscalização na área portuária de Santana. A ação ocorreu em uma embarcação proveniente de Santarém, no Pará. Durante a inspeção, os militares localizaram 3 caixas de papelão contendo os frascos de pólvora, transportados sem a autorização exigida pela legislação. O material foi apreendido e encaminhado para o CIOSP de Santana para os procedimentos cabíveis. Já a carne de animal silvestre foi encontrada abandonada na área do porto. Como nenhum responsável foi localizado, o produto ficou sob a guarda do Batalhão Ambiental e permanece à disposição da Polícia Judiciária para as providências cabíveis. E a Polícia Militar, em ação integrada com a Polícia Civil, cumpriu mandados de prisão e de busca e apreensão nos municípios de Porto Grande, Ferreira e Ferreira Gomes, no interior do Amapá. A operação, realizada por equipes do 7º Batalhão da PM, teve como alvo investigados por crimes de receptação, furto e associação criminosa. Durante o cumprimento das ordens judiciais, 2 homens foram presos, 1 em cada município. Os agentes também apreenderam 4 armas de fogo, sendo 2 pistolas e 2 espingardas, além de diversas munições. Os suspeitos foram encaminhados para a delegacia, juntamente com o material apreendido, onde ficam agora à disposição do Poder Judiciário. Essas são as notícias de hoje. Douglas, eu vou ficando por aqui, desejando bom dia a todos e até amanhã.
1: Ok, Alan Costa, muito obrigado. Até amanhã.
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1: MP Eleitoral recomenda medidas para impedir influência do crime organizado nas eleições gerais de 2026. O MP Eleitoral enviou ontem uma recomendação aos presidentes dos diretórios estaduais dos partidos políticos do Amapá, com o objetivo de fortalecer a integridade do processo eleitivo e prevenir a influência do crime organizado nas eleições gerais de 2026. O documento estabelece uma série de medidas que poderão ser adotadas pelas agremiações para identificar e impedir a participação de pessoas com vínculos com organizações criminosas no processo de escolha de candidatos. A recomendação aponta que pessoas com suspeita de ligação com facções criminosas não devem participar das convenções partidárias. Se já tiverem sido escolhidas, seus nomes não devem ser enviados à Justiça Eleitoral para registro da candidatura. Caso o partido descubra, depois do registro, qualquer indício de ligação do candidato com crime organizado ou de financiamento ilegal, deverá comunicar imediatamente o Ministério Público Eleitoral e apresentar as provas que possuir. Deputados, senadores e vereadores entram em recesso parlamentar. Os poderes legislativos do país estão em recesso parlamentar desde ontem, 1 de julho. O recesso vai até dia 31. No caso da Assembleia Legislativa do Amapá, de 1 a 31 de julho, haverá funcionamento administrativo na casa e também protocolo das 7h30 da manhã à 1h30 da tarde. Uma norma estabelece que a partir de 1 de agosto, dos anos em que ocorrem eleições gerais, as sessões ordinárias da Assembleia Legislativa são realizadas apenas uma vez por semana, sempre às terças-feiras, com início previsto para as 9h30. Termino anunciando que hoje, às 19 horas, ao Terço dos Homens, na Igreja Nossa Senhora do Rosário e São João Calábria, no Jardim 2, Zona Norte de Macapá. Paz e bem. Douglas Lima, para o programa Luiz Melo Entrevista. Bom dia.

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1: Ora, ora, ora, ora, ora. 8:23. Eu disse 8:23. É a hora da hora.
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1: Aí o Derico. Ex-Jô Soares 11:30. Ex-Jô Soares da Rede Globo já nos deixou. Mas o Derico tá aí com seu saxofone inconfundível anunciando a nossa próxima atração. Aldo Rebelo é um político e jornalista brasileiro com extensa trajetória no poder público. Ocupou 4 ministérios, né? Esporte, ciência e tecnologia, defesa e coordenação política. Tá aqui ele, ao vivo! Ao vivo, nos estúdios da Diário FM, Kleber Barbosa anuncia o nosso ministro.
3: Pois é, ministro Aldo Rebelo com a gente, seu indefectível chapéu Panamá, que não é feito no Panamá, né, ministro?
1: Não é feito no Panamá, mas...
3: É no Equador.
1: Então não é original.
4: No Equador.
3: É no Equador. Não, ganhou fama...
1: Não,
3: ganhou
1: nem no Paraguai.
3: Ganhou fama, ele é feito artesanalmente no Equador, né?
4: Nunca foi feito no Panamá. Ele foi divulgado a partir do Panamá porque os engenheiros franceses que foram construir o canal do Panamá por causa do sol, passaram a usar esse chapéu.
1: Ah,
4: e aí, de onde é esse chapéu?
1: Uma história.
4: Do Panamá. Mas não é do Panamá, é do Equador. Mesmo os de São Paulo, onde eu compro esses aqui, também são do Equador.
3: Você já teve algumas vezes no Amapá, né, ministro?
4: Muitas vezes no Amapá, em todos os ministérios, como presidente da Câmara, tive aqui com vários governadores, ajudei, aliás, quando era ministro do Esporte, a fazer a reforma do Zerão. E vim aqui na inauguração, na reinauguração do Zerão com a seleção olímpica, com o ministro da Defesa. Visitei mais de uma vez aqui o batalhão.
1: Mas teve a inauguração do Zerão, não?
4: A reinauguração do Zerão, que foi 2013, 2012.
3: Teve uma vez que o senhor veio aqui como ministro da Defesa, né, e trouxe o sistema Astros.
4: Exatamente.
3: De lançamento de foguetes,
4: e,
3: né?
4: Fizemos essa experiência ali perto daquele... da companhia de Cleveland, ali no Oiapoque.
1: Ah, no Oiapoque.
4: Passando.
1: Clevelândia do Norte.
3: O Melo brinca comigo que eu tenho facilidade de fazer leitura labial, né?
1: Ah.
3: Aí quando o sistema Astros deu os tiros na direção da Guiana Francesa, né? Deu pra ver o ministro dizendo, pega. Parecia gol do Brasil na Copa, assim, pega.
4: E, aliás, recebi uma condecoração do batalhão, que é um batalhão da Legião Estrangeira. Legião Estrangeira é a tropa de ocupação colonial da França. É o batalhão que tem aqui na Guiana. Eles atravessaram o rio e entregaram uma medalha, uma condecoração, o comandante do batalhão de infantaria, que é o batalhão da Legião Estrangeira que tem aqui. Porque você sabe que a Guiana, o Amapá, não faz fronteira com a Guiana, faz fronteira com a França. Porque a Guiana é um departamento francês de ultramar.
3: E, aliás, é a maior fronteira que a França tem com qualquer outro país do mundo
4: com a
3: gente.
4: É com
3: a
4: Amapá. É, e, além do mais, a Guiana é a OTAN olhando para dentro da Amazônia.
3: É sensível.
4: Olhando mesmo, de perto. Então, não é uma relação qualquer. A Guiana francesa é a União Europeia, é a França e é a OTAN, vizinha da Amazônia.
1: E a partir de agora já não vão exigir mais visto para entrar lá. Eles vinham para cá à vontade, entrava a hora que bem entendesse. Daqui para lá.
4: Não havia reciprocidade.
1: Não havia reciprocidade.
5: A partir de
1: ontem assinaram o documento lá em Brasília.
4: Pelo menos isso, né?
1: Pelo menos. Daqui a pouquinho eu gosto.

0: No Aldo Rabelo, exatamente por isso. Isso é umas espetadinhas.
1: Ele é uma enciclopédia também.
2: Obrigado, daqui a ministro. Pouquinho, né,
1: daqui a pouquinho com a gente
3: muito
1: aqui.
3: Muito obrigado.
0: Já, já.
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0: E atenção. Mexa-se.
6: De mexer.
0: Nade.
6: De nadar.
0: Corra.
6: De correr.
0: Pedale.
6: De pedalar.
0: Quem aconselha esse cidadão que tá aí no vídeo, ó? Correndo, pedalando, nadando, checando a temperatura do corpo, pedalando de novo. É o triatleta Joel Krieger. 72 anos no costado, mas com barriguinha sarada e abdômen tonificado. Vividos e bem vividos. Então, mexa-se!
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8: Oi pessoal, tudo bem? E aí? Se liga porque eu tô chegando com Mexa-se.
7: Tem que dobrar.
8: Hoje eu começo falando da Copa Regional Norte de Taekwondo, que foi disputado em Belém do Pará. A nossa seleção, a seleção do Amapá, terminou a competição com o vice-campeonato geral por equipes, ficando atrás apenas dos donos da casa lá, a delegação paraense. E ó, a campanha, ela foi marcada por várias conquistas. Foram 9 medalhas, sendo 7 de ouro e 2 de prata. Na categoria cadete, a Anne Nicole e a Auriele Sofia garantiram aí os títulos. Já no juvenil, os campeões foram a Maria Paula Santana de Andrade, a Ana Elizabeth Duarte Portugal, o Alexandre Costa Santos, além do Vinícius Júnior Moraes da Costa, enquanto que o Patrick da Conceição Nunes, esse conquistou a medalha de prata para o time amapaense. E aí a gente vai aqui para a categoria sub-21, onde a Evelyn Camille Marques do Vale ficou com a medalha de prata. Já no adulto, o Alberto da Silva confirmou mais um ouro para a delegação amapaense. Olha, gente, esse desempenho colocou aí o estado entre os principais destaques, claro, aqui da nossa região, com uma das melhores campanhas na Copa Norte de Taekwondo. Parabéns aí para nossa delegação!
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8: E olha, mudando de assunto, agora foi encerrada a primeira etapa dos Jogos Escolares do Amapá. As últimas disputas aconteceram no ginásio Avertino Ramos com as competições de Karatê, fechando assim o calendário das modalidades individuais, viu gente? As modalidades individuais. Também foram concluídas as etapas municipais, no caso da nossa capital, Macapá, e lá em Santana. Mas essas nas modalidades coletivas, no caso futsal, voleibol, basquete e o handebol. E agora, o governo do estado passa a iniciar os preparativos para a etapa estadual, que começa no dia 3 de agosto e vai reunir os campeões de todos os municípios aqui em Macapá. Nesta primeira fase, os Jogos Escolares reuniram cerca de 135 escolas e mais de 2 mil estudantes atletas. E a expectativa agora é de que os principais ginásios aqui da nossa capital possam receber aí esses atletas vindo de todos os cantos, de todas as partes do nosso Amapá, para a etapa estadual. Parabéns a todas as escolas, parabéns a todos os estudantes atletas que conquistaram aí o direito de disputar a etapa estadual dos Jogos Escolares. 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Um abraço para todo mundo, eu volto a qualquer momento. Tchau.
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0: 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Galo cantando, relógio tic-tacando. 8h33, eu disse 8h33, é a hora da hora. 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
0: 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Aldo Rabelo é um político e jornalista brasileiro com extensa trajetória no poder público. Ele foi deputado federal por 6 mandatos, presidiu a Câmara dos Deputados de 2005 a 2007 e comandou 4 ministérios, esporte, ciência e tecnologia, defesa e coordenação política. Nascido em Alagoas, amiguinho do Renan, troco figurinha, Renan Calheiros?
3: Fomos colegas na faculdade de Direito.
0: Troco figurinhas então, na verdade.
3: Não, porque ele ficou ideologicamente... em Alagoas, eu fui para São Paulo. Então a minha vida política ficou toda em São Paulo e a do Renan ficou em Alagoas.
0: Ministro, o senhor, por décadas, militou no PCdoB, né? E hoje dialoga com setores da direita e do agronegócio. A sua ideologia mudou ou foi a esquerda brasileira que mudou? É rebelo, corrigindo.
3: Bom dia, mais uma vez.
0: Bom dia, mais uma vez.
3: Querido Luiz Melo, bom dia.
0: Prazer muito grande recebê-lo.
3: Bom dia, Kleber. Bom dia, Zuelana.
4: Ziulana.
3: Muito
5: bom
3: bem.
5: Dia,
3: bom dia,
5: ministro.
3: Bom dia, Dr. Marcos, aqui, que é o nosso pré-candidato ao governo do Amapá. A doutora Jô, nossa juíza aposentada, que é a nossa pré-candidata ao Senado. Bom dia aos nossos ouvintes, internautas. Luiz Melo, eu devo dizer o seguinte. O poeta lá, o português, o Camões, diz: mudam-se os tempos, mudam-se as vontades. Então mudam as pessoas e mudam também os partidos. Eu fui criado no PCdoB numa ideologia nacionalista e democrática. Época do regime militar, você lutava pela anistia, constituinte, liberdade de imprensa, contra a censura. E ao mesmo tempo, quando era estudante, nós criamos lá em São Paulo o MDA. O que é o MDA? Movimento de Defesa da Amazônia. Isso em 1979. Não tem essa agenda de hoje que a esquerda abraçou, que é a agenda dos costumes, a agenda do comportamento, uma agenda biológica que considera os traços biológicos, a cor da pele, o gênero, mais importante do que a ideologia, o interesse geral e o interesse comum. Isso levou a um afastamento. E quanto a dialogar com setores conservadores, eu sempre fiz isso. Eu era do PCdoB e fui relator do Código Florestal.
0: PCdoB é o chamado partidão na época.
3: É isso. Fui relator da Lei dos Transgênicos. Fui contra essa demarcação absurda de terras indígenas, inclusive onde não tem índio, que a FUNAI sempre fez. Trazer índio da Guiana para demarcar terra em Roraima. Eu fui ministro da Defesa quando estava no PCdoB. Então, dialogar, eu sempre dialoguei, sempre procurei fazer da minha vida pública uma construção de pontes e não destruir pontes ou encerrar diálogos. E é o que eu continuo fazendo, a mesma agenda, defendendo o meu país, defendendo a Amazônia, defendendo que a Amazônia é a região mais rica do planeta, mas a Amazônia está interditada.

0: nada institucionalmente.
1: Isso tem a ver com as ONGs que ocupam a Amazônia.
0: Só tem a ver com essas ONGs que mais...
1: O senhor sempre criticou.
0: Ocupam a Amazônia e ocupam o Estado brasileiro. Essa gente é que manda no Ministério Público, com honrosas exceções. O Ministério Público tornou-se uma espécie de braço jurídico das ONGs. O IBAMA, ONG, FUNAI, ONG, Ministério do Meio Ambiente, ONG, são organizações não governamentais financiadas do exterior. Elas podem parar o país inteiro. Enquanto a Guiana faz a sua riqueza com a extração de petróleo, o Amapá, que tem mais petróleo do que a Guiana, que pode ser... Eu não estou usando palavras minhas, é o que eu leio. O Amapá pode ser a Dubai da América Latina, bloqueado. O Amapá pode ser no futuro, o que eu vejo na imprensa, mais rico do que São Paulo, bloqueado. Podia estar extraindo 1 milhão de barris por dia, uma receita só de extração de 100 milhões de dólares por dia. Tudo isso bloqueado, isso é razoável, isso é salutar? Não, eu acho que isso é um crime contra a Amazônia cometido de dentro do Estado brasileiro, que nós precisamos remover para que a Amazônia, que é a região mais rica do mundo, do mundo, nas três agendas que o mundo discute, debate e disputa, nos três tabuleiros onde o xadrez da geopolítica é decidido, a Amazônia e o Amapá estão presentes. Segurança alimentar, ninguém tem uma fronteira agrícola mais promissora. Segurança energética, aqui pode ter energia de tudo, de petróleo, hidrelétrica, eólica, solar, tudo pode ter aqui. E a fronteira mineral, terras raras, onde é que estão as terras raras do mundo? Na Amazônia, no século das terras raras, o Amapá e a Amazônia e o Brasil podem ser exatamente o território das terras raras. Agora, você precisa remover esses obstáculos para que o país possa ter esperança no futuro.
1: E como conciliar, ministro, o desenvolvimento com a preservação do meio ambiente?
0: Como todo mundo conciliou. Não tem segredo nenhum, os Estados Unidos não conciliaram, a Europa também, inclusive... nos quer dar lição de como proteger o meio ambiente, então nós vamos fazer o que eles fizeram. Mas não precisa exagerar.
1: Matar um jacarezinho para comer, que nós somos condenados.
0: Não, aqui eu vi o tráfico tomando conta da Amazônia e o sujeito atrás de uma capivara que o cara foi pegar não sei aonde. Não pode ser. Né? Bota a polícia para ir atrás de quem está cometendo crime. O sujeito que está tentando sobreviver, criando uma vaca, plantando uma roça de milho, tentando tirar um minério para sobreviver. Esse cidadão aqui é o perseguido, por quê? Porque ele é fácil de ser achado. Você chega numa fazendinha ou numa fazendola, tá lá o sujeito criando a sua vaca. Chega lá, você destrói o que ele fez, o curralzinho, toma a vaca dele para entregar não sei para quem.
1: A vaca é o sustento dele, que é o leitinho que sai dela.
0: E o tráfico, tomando conta da fronteira da Amazônia, eu conheço isso aqui de perto. Conheço mais do que a Marina, que não vai ao Acre há muito tempo. Foi para São Paulo, mora lá nos Jardins, arranjou um mandato de deputada por lá. E fica lá em São Paulo com as madames.
1: Você está falando da Marina?
0: Marina Silva, isso. Ela disse que aqui é o paraíso, mas correu do paraíso, foi para São Paulo. A Sônia Guajajara, da mesma forma, vive em São Paulo, seu Kleber. A aldeia dela é a Faria Lima, as herdeiras daqueles bancos chiques de São Paulo. Essa gente vive por lá. Dizendo o seguinte, agora vocês se virem aí no paraíso, se virem com a taxa de analfabetismo que é a mais alta do Brasil, com a taxa de mortalidade infantil que é a mais alta do Brasil, tá certo?
2: Por isso que se convencionou chamar de esquerda caviar?
0: Não, é pior.
2: É pior?
0: Claro, muito pior, porque não é que se comesse o seu caviar e permitisse que os outros pudessem pelo menos comer carne com farinha, tava bom, mas eles querem comer caviar e impedir que os outros comam qualquer coisa. Essa que é a situação.
1: É por conta disso, dessa postura que o senhor adota, que o senhor sempre enfrentou oposição de ambientalista. Não?
0: Mas muito, desde a época do Código Florestal, que eles me ameaçavam. Ah, vai entregar o prêmio do Motosserra. Eu digo, olha, eu entrei no PCdoB quando isso era quase uma sentença de morte.
2: O Motosserra era o Blairo Maggi, né?
0: É, eu digo, não tive medo de enfrentar isso. Agora eu vou ter medo de enfrentar o Ongueiro. Um ongueirozinho que vive em São Paulo, nos Jardins, na Copacabana, ou em Paris, ou em Barcelona, achacando a humanidade, dizendo que está protegendo os índios. Vá olhar a proteção dos índios, eu conheço. Vocês sabem onde é que está o município com a maior taxa de analfabetismo do Brasil, segundo o IBGE? É o município que tem a maior taxa de população indígena, doutor Marcos. É o município de Uiramutã, lá em Roraima, que eu conheço. O Uiramutã. É lá que está a maior taxa, segundo o IBGE, a maior taxa de analfabetismo.

0: do Brasil é o município que tem mais de 90% de população indígena. Quando o prefeito é índio, o vereador é índio, o secretário é índio. E as ONGs estão aonde? Em São Paulo, em Paris. Tá certo? Dizendo que estão protegendo os índios. Essa gente não vale nada.
1: Pelo a pressão amor internacional de sobre esses temas, os temas ambientais, ele pode interferir na autonomia brasileira aqui sobre a Amazônia?
0: Já está interferindo. Interferindo muito. Por quê? Porque a Amazônia não é apenas um território interditado. Ele é pior do que isso, ele é um território ocupado. Os governos estaduais pensam que governa a Amazônia. O governo do Amapá governa que parte da Amazônia? Porque mais da metade do território já está sob jurisdição federal, onde o governo do estado não pode nem entrar. A terra indígena, unidade de conservação. Eu lembro como o presidente Fernando Henrique demarcou o Parque do Tumucumaque, com quase 40 mil quilômetros quadrados, mais do que o estado de Alagoas, de Sergipe, mais do que o Rio de Janeiro. Demarcou esse parque sem ouvir ninguém no estado. Eu era da Comissão de Relações Exteriores, fiquei escandalizado quando saiu no Diário Oficial. Não ouvi o governador, não ouvi a Assembleia Legislativa, não ouvi o Tribunal de Contas, não ouvi o Tribunal de Justiça, não ouvi os prefeitos, não ouvi os vereadores, não ouvi ninguém. Ou seja, você confisca território de uma unidade federativa sem ouvir ninguém no estado. E agora aconteceu a mesma coisa. O IBAMA proíbe o Poço Experimental da Margem Equatorial e o presidente do IBAMA não deu-se ao trabalho de vir aqui prestar contas, explicar para o governador, para a imprensa, dar uma entrevista aqui, dizer qual era a razão de interditar esse poço de petróleo. Ele foi para Londres. Chegou lá em Londres e disse: o petróleo é uma tecnologia do passado. Embarcou de volta para o Brasil. O primeiro-ministro britânico anunciou que autorizou mais 100 poços de petróleo no Mar do Norte. Mas dentro do Mar do Norte, mais 100 poços, além dos que a Shell já tinha. E aqui, esse cidadão que não sabe nem onde fica a Amazônia no mapa, foi prefeito lá de Bauru, em São Paulo, simplesmente proíbe e deixa a confusão aqui. Ou seja, as pessoas que decidem pela Amazônia não arcam com as consequências das suas decisões, porque estão longe daqui. Então eu acho que isso precisa ser enfrentado. Essas corporações precisam sair do caminho da Amazônia e do Brasil.
2: O senhor foi ministro por quatro...
0: Por quatro ministérios diferentes.
2: Qual deles foi o mais desafiador para o senhor?
0: Foi o do esporte, porque era a época de Copa do Mundo. Eu tinha que organizar a Copa do Mundo com um monte de louco na rua, quebrando tudo, os black bloc, dizendo não vai ter Copa.
2: É, os black
0: bloc. Inclusive com a parte do PT apoiando esse movimento. Eu digo, mas a Copa do Mundo é do governo do PT, como é que vocês estão querendo?
2: Você estava em que partido na época?
0: PCdoB.
2: PCdoB.
0: Aí eu disse, não, isso aqui tem que ser com polícia.
2: O presidente era o Lula?
0: Presidente Dilma.
1: Dilma.
0: É, eu digo, tem que ser com polícia. Sem polícia você não enfrenta desordeiro. Tem que ter. Sou a favor da democracia, pela minha história, pela minha tradição. Agora, democracia é uma coisa. Agora, sociedade sem ordem, sem disciplina, sem hierarquia. O que é que você constrói na vida sem isso? Mas as pessoas chegaram à conclusão que disciplina era negócio dos militares, então acaba. Ordem era negócio dos militares, então acaba. Hierarquia era negócio dos militares, então acaba. Então você cria uma bagunça que ninguém se entende. Vá organizar uma família, uma empresa, qualquer grupo humano sem hierarquia, sem disciplina e sem ordem. Não acontece. Imagina o país.
1: Depois de ter sido deputado, ministro e presidente
3: vereador
1: da Câmara,
3: para São Paulo também,
0: foi,
3: né?
0: Vereador e também, secretário, né, de Estado da
1: Qual
0: Casa
1: Civil. Qual é a principal lição da vida pública que a vida pública lhe deixou,
0: ministro? Primeiro o seguinte: na época de Banco Master, de INSS, de escândalo, é dizer que a vida pública pode ser conduzida também de forma correta. Eu fui esse ministro de quatro pastas, fui secretário de Casa Civil, fui presidente de Câmara, nunca tive uma conta minha rejeitada por um tribunal de contas na minha vida pública. Nunca. Nunca tive uma ação de Ministério Público por um ato meu. Nunca tive um processo no Supremo Tribunal Federal. Nunca aceitei um cartão corporativo nas minhas atividades. Nunca comprei nem um cafezinho com cartão corporativo. Nunca coloquei um ato meu sob segredo, como agora é moda, né? Faz qualquer coisa, 10 anos de segredo, 100 anos de segredo.
3: Já teve ministro que comprou uma tapioca com cartão corporativo, né?
0: Para não correr esse risco, tá certo? Eu disse, simples, é para não correr o risco, porque você não vai andar com cartão corporativo. Você entrega a um funcionário, E o funcionário, até de boa fé, pode dizer, não, deixa eu comprar aqui essa tapioca com esse cartão. Então é o seguinte...

0: A primeira lição é essa. E a segunda é que você pode ter uma agenda para o país. Em todos os ministérios pelos quais tive a possibilidade de passar, deixei os ministérios numa situação melhor do que encontrei, porque trabalhei muito, onde precisava estar presente eu estava. Ministério da Defesa, vem aqui no Amapá, vamos fazer visitas, vamos olhar como é que está a situação. Operação Ágata, que é uma operação de combate a ilícitos transnacionais, vamos fazer aí, bloqueio o rio Oiapoque para impedir tráfego
1: de pessoas.
0: Isso. Então isso tudo você pode fazer. E a minha presença nessa pré-campanha é exatamente para apresentar uma agenda. Se alguém assumir essa agenda de enfrentar o Supremo Tribunal Federal, enfrentar o Ministério Público, enfrentar o IBAMA, enfrentar a FUNAI, enfrentar as ONGs, eu saio da campanha e apoio esse candidato. O problema é o seguinte:
1: você enfrentou o Supremo numa audiência via teleconferência, videoconferência, né?
0: Vi lá o grande ministro Alexandre de Moraes num debate que não era nem sobre o terra, sobre língua portuguesa.
1: Eu dizia, ameaçou o seguinte, prender o senhor?
0: Ameaçou por causa da interpretação de texto. Que eu dizia que a força de expressão não pode ser tomada literalmente. Eu disse, quando alguém diz que alguém está sendo frito, não significa que o senhor está dentro de uma frigideira. Quando diz alguém está apertado, não significa que ele esteja amarrado. Eu acho que ele se irritou pela comparação. Eu disse, não, isso aqui é interpretação. Ele disse, mas o senhor não pode. Eu digo, olha, a interpretação é minha, tá certo? E eu disse, eu não aceito censura. Quando eu digo não aceito censura, eu achei que ele também não aceitava. Mas não aceitar censura no Brasil passou a ser uma ofensa.
2: Exatamente.
0: Passível de ameaça de prisão.
2: Esse atual momento político que a gente vem vivendo, como é que o senhor avalia esse momento político? Está totalmente polarizado o debate ou não?
1: Há espaço para uma terceira via?
2: Há espaço para uma terceira via?
0: Mas sempre houve. O problema é que o seguinte...
3: Você é candidato?
0: Pré-candidato.
1: Presidente da República?
0: É, pré-candidato. Para quê? Apresentar a minha agenda, né, o que eu penso do país, pelo menos isso, eu tenho a obrigação, e de pôr para os outros pré-candidatos também a opinião deles sobre esses temas. O que é que você vai fazer com o Supremo Tribunal Federal? Sem enfrentar o Supremo, Luiz Melo, sem enfrentar o Supremo, o país é ingovernável. Você vai ter um presidente ornamental, um jarro no Palácio do Planalto, que não vai governar nada. Ele vai olhar para um lado e vai ver o Supremo que manda mais do que ele. Do outro lado tem o Congresso que manda mais do que ele. Tem uma torre lá onde fica o Procurador-Geral da República que vai mandar mais do que ele. O presidente do IBAMA vai mandar mais do que ele, o da FUNAI vai mandar mais do que ele, vai demarcar terra indígena onde não tem índio, fazer unidade de conservação onde tem minério. Você vai governar um país desse jeito? Ou você enfrenta essas corporações, acabou. Supremo Tribunal Federal, tem aqui um emendão, emenda a Constituição, vai tirar todo o poder de mandar nos outros poderes. Tem que confrontar o Supremo. E não é confrontar com palavras, com adjetivo, confrontar institucionalmente. Uhum. Acabar com essa história de qualquer ONG, qualquer corporação bloqueia uma obra. Acabou, agora é uma autoridade única de licenciamento. Tirar da FUNAI o poder de demarcar a terra indígena. Uhum. Tirar do IBAMA e do ICMBio o poder de demarcar a unidade de conservação por decreto, só por projeto de lei no Congresso. Se você não fizer isso, e além do mais, detalhe importante, revisar todas essas demarcações feitas até hoje. Revisar uma por uma. É justo, por exemplo, que esse parque do Tumucumaque continue confiscando áreas para agricultura, para pecuária. Tem que ter proteção ambiental? Tem. Mas tem que ter proteção das pessoas, da sobrevivência, da dignidade, do desenvolvimento.
3: É, você o caso forma... da capivara, que ninguém pode matar.
0: Exatamente. Comer. Forma um menino aqui numa escola técnica ou numa universidade, o que é que ele tem que fazer? Pegar uma passagem e ir embora, porque aqui ele não tem. O reitor da Universidade do Amapá, aqui numa discussão, num debate que eu fiz aqui há 2 anos, perguntou se eu acho que eu devo abrir um curso de engenharia de petróleo e gás na Universidade Federal do Amapá. Eu disse, reitor, o senhor deve abrir, porque o Amapá hoje é a principal fronteira de petróleo e gás do Brasil. Agora o senhor forme o menino e arranje um passaporte para mandar ele para a Guiana, para a Noruega ou para a Inglaterra, porque lá pode explorar petróleo no mar e aqui o senhor está proibido. Isso tem cabimento? Não. E quem decide isso não vem ao Amapá. Está em São Paulo, ou está em Londres, ou está em Paris, impondo essa situação a uma população.
3: O senhor, com tudo isso, pelo que a gente percebe, se revela um tanto quanto decepcionado com os rumos pelos quais estão conduzindo o país. O senhor acha que, apesar desses graves pesares, o país ainda é governável?

0: O Brasil, meu caro Luiz Melo, é o país mais viável do mundo. Não tem nada mais viável no mundo do que um país chamado Brasil.
1: Como tirar o orçamento das mãos dos políticos, por exemplo?
0: Isso precisa de duas coisas. Precisa de poder, que uma norma concede, a Constituição concede poder ao Presidente da República. Agora, o Presidente da República tem poder e autoridade. Autoridade não é concedido por lei, autoridade é concedido por biografia, por comportamento. Quem tem alguma coisa presa no Supremo, que eu não vou usar aqui a expressão, tá certo? Qual a autoridade que tem para enfrentar o Supremo? Quem tem para enfrentar o Supremo? Quem não está preso lá no Supremo? Quem tem autoridade para enfrentar o Supremo? É isso que precisa o Brasil.
2: Aliás, ministro, para encaminhar para o final desse bate-papo aqui, e vamos confrontar o senhor com essa imagem. Eu vou pedir para a nossa produção resgatar essa imagem do senhor na UNE, na União Nacional dos Estudantes. Se o senhor, a essa altura da vida, o senhor pudesse encontrar esse jovem Aldo Rebelo,
1: olha só,
2: dizendo para ele alguma projeção para o futuro, o que, que o senhor diria para esse jovem Aldo Rebelo aí?
0: Continue sendo nacionalista. Continue defendendo o Brasil.
1: Sua caminhada começou por aí, né?
0: Começou por aí. Movimento estudantil. Agora o seguinte, nas nossas passeatas, a bandeira que ia era a bandeira do Brasil. Era essa bandeira que ia. Nós criamos lá em São Paulo o Movimento de Defesa da Amazônia. Hoje em dia, a juventude, com honrosas exceções, só quer saber da agenda do comportamento. A cor da pele, o gênero, a orientação sexual.
2: E tá vestimoso aí, né? Coincidentemente, essa moda voltou. Eu tô com uma camisa com a gola parecida.
1: Já era a época de Lula também, de Dilma, não?
0: Não. Aí era a época do governo militar. Mas mesmo na época do governo militar, eu acho... Olha, eu tive um embate com o ministro da Educação, que era um general, general Rubem Ludwig, que eu tentei entrar lá no MEC, meia pulso, né? E aí veio a polícia, foi uma confusão. E a coisa mais dura que ele disse em relação à UNE, você vê, né? Era o governo militar, o ministro era um general, e disse a UNE, aí usou a poesia, com a poesia do Chico Buarque, a UNE é como a Carolina, o tempo passou na janela e a Carolina não viu. E eu respondi com outra poesia também, um verso do Noel Rosa. Eu disse, essa frase do ministro é um palpite infeliz. Hoje em dia as pessoas ameaçam de prender, é uma violência absurda das instituições. Os arruaceiros do 8 de janeiro foram tratados como golpistas. Imagina se aquele pessoal ia ter condições de dar golpe em nada. Cada um pegou 14, 15, 16, 18 anos de prisão. Essa situação do Brasil...
1: O senhor foi preso também, não?
0: Não, eu nunca fui preso nem no regime militar. A única vez que eu fui ameaçado foi essa aí com
1: o ministro.
0: Aliás, eu fico achando assim hoje, para você entrar no aeroporto, para sair, eu viajava o Brasil inteiro, nem documento eu levava, esquecia pelo meio do mundo, na época da UNE, embarcava e desembarcava sem uma carteira de identidade. A sensação do país era muito mais leve do que é hoje. Hoje você anda em São Paulo... Só eu já perdi 3 celulares, que os meninos roubam naquelas bicicletas, moto. Ninguém pode andar com celular na rua,
3: não,
0: em São
3: não
0: Paulo.
3: Pode.
2: Tem até uma mulher que chegou no Rio e disse, pessoal, o carioca é muito gentil. Cheguei, eles já foram levando tudo no aeroporto, né? Levando a bolsa, levando a mala.
0: Levando o celular, levando tudo. Então o Brasil vive hoje uma situação muito difícil.
1: Você na que a organização da Copa do Mundo na sua época não foi uma boa experiência?
0: Não, difícil, porque era um monte de louco no meio da rua, quebra-quebra, black block, não vai ter Copa.
1: Mas o senhor teve que meter a polícia em cima deles.
0: Eu querendo botar a polícia e o governo era contra. Disse, não, mas não pode. Eu digo, se não for a polícia, não vai ter Copa mesmo não. Porque os loucos estão querendo ocupar metrô, invadir os estádios. Eu disse, não, tem que ser com polícia. A instituição mais democrática do Brasil nessa Copa vai ser a polícia. Ela que vai garantir o direito de ter Copa.
2: Bacana, isso aí.
1: Muito bem.
2: Ministro Aldo Rebelo, obrigado por ter vindo aqui com a gente. A agenda em Macapá. Até que dia?
0: Aqui
2: em Macapá.
0: Hoje eu volto para São Paulo, mas ainda vou aqui fazer uma visita a uma cidade aqui, é Itaubal, que eu vou lá para ver. Porque é o seguinte, o Amapá, com toda essa riqueza, com tanto minério, tanto petróleo, tanta biodiversidade, tanta terra boa para a agricultura, o Amapá é importador de alimentos, não consegue nem produzir o leite necessário para a sua população, e o Amapá tem 73% da sua população vivendo de Bolsa Família, e em Itaubal chega a 93%. Eu digo, se tem 93% da população na transferência de renda é porque o município não tem atividade econômica.
1: Não temos nenhuma produção agrícola.
0: Não tem atividade econômica.

econômica nenhuma, ô Luiz Melo. Se você não tem atividade econômica, você tem 93% no Bolsa Família e pode ter certeza que os outros 7% são funcionário público, porque não tem onde você empregar a pessoa na atividade produtiva, na economia. E o Estado também vai viver de transferência de renda. Aliás, a renda que chega, segundo o doutor Marcos, chega e sai. Porque como importa tudo,

0: É o governo que interditou o Brasil, porque no tempo que eu era ministro, aí você tinha o Roberto Rodrigues, ministro da Agricultura, você tinha o Luiz Furlan, que era um grande empresário, ministro da Indústria e Comércio, você podia fazer o Código Florestal, fazer a Lei dos Transgênicos, você podia discutir a demarcação da Raposa Serra do Sol. A Marina era derrotada nesse governo, ela era ministra também.
1: E teve
0: também
1: um vice-presidente que era industrial, né?
0: Um grande empresário que via o país com os olhos do desenvolvimento. Hoje em dia, a única agenda do governo,
1: José Alencar,
0: na economia, é aumentar a despesa e aumentar imposto.
2: Ele foi meu colega no Ciro de Banês.
0: O Zé Alencar, é verdade.
2: Eu fiquei internado lá no mesmo período que ele ficou.
0: É. E a outra agenda do governo é parar o país. Entregar o país às ONGs com esse converscote que fizeram em Belém, dizendo que era... Aquilo ali foi um converscote que ninguém prestigiou. Não veio o americano, o Trump não mandou nem o porteiro da Casa Branca, o Xi Jinping nem tomou conhecimento. O outro lá da Rússia nem veio também. O da Índia ficou lá curtindo a vida. Os do Mercosul não apareceram. O que é que foi aquilo? Um converscote da turma da Marina com as ONGs. Para quê? Para expor o país ao ridículo. É o que aconteceu.
1: Falando nisso, parte do palanque de Aldo Rebelo no Amapá está aqui. Um delegado da Polícia Federal como candidato, pré-candidato ao governo. Uma juíza como pré-candidata ao Senado. Como é o nome da doutora?
0: Doutora Jô.
1: Doutora Jô.
0: Joemilda.
1: Depois queremos ouvi-la aqui, viu? E está aqui o presidente do partido também, né? O
0: Laurindo. Vilmar está aí.
1: Vilmar Laurindo.
0: Vilmar Laurindo. E o doutor... Jorge Isaac, que veio de São Paulo comigo, é um empresário.
1: O senhor
0: está
1: fazendo escola com
0: o
1: bigode aqui, né? O presidente do partido também está inspirando o seu bigode.
0: Precisa, exatamente. Eu acho que é um modelo que deve ser seguido.
2: Muito bem.
1: Obrigado, ministro.
0: Muito obrigado, um abraço e parabéns aí por esse animado programa da nossa querida
1: Diário FM.
0: Rádio Diário FM.
3: Muito obrigado.
0: Muito bem.
2: Então, Aldo Rebelo é um político e jornalista brasileiro. Aliás, como jornalista, o senhor chegou a frequentar que jornal?
0: Eu trabalhei nos Diários Associados, em Alagoas, no Diários Associados. E fui também, trabalhei em assessoria de imprensa e até recentemente eu fazia um comentário semanal.
2: Artigo?
0: Para Rádio e TV Bandeirantes.
2: Bande, cada vez melhor que antes.
0: Isso.
2: Bandeirantes. Então, Aldo Rebelo é um político e jornalista brasileiro com extensa trajetória no poder público. Ele foi deputado federal por 6 mandatos. Presidiu a Câmara dos Deputados 2005 a 2007. E comandou 4 ministérios: Esporte e Ciência, Ciência e Tecnologia, Defesa e Coordenação Política. Nascido em Alagoas, colega de faculdade do Renan Calheiros. Iniciou a sua trajetória no movimento estudantil. Apareceu ali na foto, né? Não usava chapéu na época. Presidiu a União Nacional dos Estudantes, a UNE, em 1980. E ajudou a fundar o PCdoB, o Partidão na época. Né? Depois surgiu o PCB.
0: Não, o primeiro foi o PCB.
1: É o contrário.
2: Ah, o Partidão
3: primeiro
2: era...
3: Primeiro foi PCB.
2: PCB era o Partidão.
0: E depois o PCdoB foi criado nos anos 60.
2: Depois veio depois. Então, ministro, muitíssimo obrigado.
0: Obrigado, Luiz, e parabéns.
2: Uma honra, um prazer.
0: Muito bem.
2: Eu, em particular, tenho uma admiração muito grande pelo senhor.
0: Tenho
2: muito o que o senhor tem falado a respeito do Amapá.
0: Isso me traz uma honra e uma grande responsabilidade. Obrigado.
2: Por favor, continue falando bem do Amapá e defendendo o Amapá.
0: Faço isso por convicção.
2: Governador Marco Reatri, só corre o risco de ser recolhido para delegado da Polícia Federal.
0: Isso, tem que ter responsabilidade.
2: Muito obrigado, um grande abraço.
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5: No relógio da Diário. 9:09. Eu disse 9:09. 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
5: Então, a boa nova. A França deixará de cobrar visto para brasileiros entrarem na Guiana Francesa. Ato assinado ontem em solenidade em Brasília, da qual participaram o governador Clécio Luiz, o senador Randolfo Rodrigues. Aliás, o governador está aqui conosco na linha, né? Pode ser? E o senador Randolfo também, que bom, vamos botar os dois então. Governador Clécio, bom dia, governador.
10: Bom dia, Melo. Bom dia, Zilana. Bom dia, Kleber. Bom dia a todos da bancada. Bom dia, Randolfo.
11: Bom dia, governador.
5: Randolfo, o governador está cumprimentando o senhor, senador.
10: Randolfo,
12: bom dia, Melo. Bom dia, governador Clécio. Bom dia, Zilana. Bom dia,
5: senador.
12: Toda a bancada do Luiz Melo Previsto.
5: Parabéns aos dois. Parabéns, governador. Enfim, a França vai deixar de cobrar o visto para a entrada de brasileiros na Guiana Francesa, né, governador?
13: A gente tem imagens, inclusive,
10: isso.
13: De ontem.
10: É, Melo,
5: estamos com imagem no ar, inclusive. Você pode falar,
10: governador. Maravilha. Melo, é uma conquista, daquelas que a gente chama de conquista histórica, mas eu queria poder passar o quanto isso é importante para o Amapá, em vários aspectos. Bora começar pelo aspecto humano. Imagina, Melo, que 30% da população da Guiana Francesa é de brasileiros. A maioria foram pessoas que foram trabalhar para lá, que criaram família, que estão estabilizadas lá, que têm muita dificuldade nesse trânsito, mas principalmente os seus familiares. Então, às vezes, um jovem foi para lá, a filha foi trabalhar e não consegue receber a visita de uma mãe amapaense que quer visitá-la no aniversário, quer visitá-la quando ela está doente, e não pode ir porque não tem o visto. Para ter o visto, precisava, antes do nosso governo ir até Brasília, fazer a biometria, ir na embaixada, enfim, fazer uma série de procedimentos que custam muito caro. Então, a maioria das famílias não conseguiam visitar os seus filhos, os seus entes queridos lá na Guiana Francesa. Só para dar um exemplo da relação familiar forte, que era interrompida ou que tinha dificuldade de acontecer, porque a exigência do visto impedia. Agora, essa mãe vai poder, a partir do dia 1º de agosto, ir à Guiana Francesa e voltar sem nenhum tipo de restrição. Ela vai legalmente. Então, isso é um avanço para as famílias. Depois, para os negócios. Nós vamos poder entrar na Guiana Francesa com mercadorias que eles querem, que eles precisam e que eles querem comprar da gente e que nós queremos vender. Então, a quantidade de negócios, que já aumentou bastante nesses últimos 3 anos, e de empregos que essa relação vai criar sem o visto, é gigantesca também, porque é um mercado que nós vamos alcançar, que já está esperando por nós. Na pauta do encontro da relação transfronteiriça, eles colocam lá tudo o que eles querem comprar alimentos da gente, eles querem comprar itens, necessidades básicas, eles querem comprar material de construção, eles querem usar o nosso porto, enfim. Então, vai ativar

0: muito as relações econômicas, as relações comerciais. E isso vai gerar emprego aqui no Amapá. Todo brasileiro tem direito agora a entrar na Guiana Francesa sem precisar mais do visto, mas os maiores beneficiados serão será a população do Amapá. E aí isso é um avanço gigante, porque é um mercado, Melo, da Guiana Francesa, de 350 mil pessoas com uma renda alta, que consomem muito e que vão consumir mais da gente. Depois, além desse mercado, abre um outro mercado para mais 700 milhões de pessoas, que é da União Europeia, que passa a ter relação direta com a queda desse visto. E vamos alcançar um terceiro mercado, que pouca gente vê, mas é o mercado da região inteira das Guianas, que tem o Suriname, que tem a Guiana, a Venezuela e o Caribe. Porque a falta dessa autorização sem o visto no trecho da Guiana Francesa nos impedia de ir para o Suriname, para a Guiana, para o Caribe. E agora isso é liberado para a gente conseguir vender, negociar, fazer relações comerciais.
1: E deixa eu colocar também o senador Randolph. Como é que essa negociação foi construída no bojo, então, desse ato que foi assinado ontem? Então, tem a previsão não só da dispensa do visto, mas a possibilidade dessas trocas comerciais. E, claro, imagino que isso ainda vai ser objeto de regulamentação para chegar na ponta do fio, lá na PAF, lá na Polícia de Fronteira, né, senador?
2: Será mais breve que isso. A partir de 1º de agosto, já em 1º de agosto desse ano, o visto não será exigido. Eu queria só destacar, cumprimentando o governador também, essa nossa fronteira norte, essa fronteira do Oiapoque, ela foi formada em 1º de dezembro de 1900. Todos nós celebramos isso. É a data do chamado Laudo Suíço. Para nós termos dimensão do ato que foi assinado ontem e do que representará, a partir de 1º de agosto, o primeiro brasileiro a atravessar essa fronteira sem visto, esse episódio, esse fato nunca tinha acontecido. Desde 1900, quando essa fronteira foi formada, em nenhum momento um brasileiro atravessou para o lado guianense, para o lado francês, sem que o visto fosse exigido. E existia aí uma anomalia, porque o brasileiro que saía de Brasília e ia para Paris não tinha exigência de visto. Então essa resolução, esse ato de ontem é um ato para a história. E eu queria agradecer muito, e o governador também haverá de fazer esse registro, a atuação da diplomacia brasileira. Teve os encontros transfronteiriços, mas para chegarmos até aqui teve primeiro que ser restabelecida a relação do Brasil com a França pelo governo do presidente Lula. Eu queria então, em primeiro lugar, agradecer a disposição do governo do presidente Lula e de uma diplomacia profissionalizada que participou de toda essa construção. Lembremos, Randolph, que há um ano, Randolph, eu estive em Paris,
0: você me permite, com o presidente, Randolph, você me permite, Lula, e o presidente Emmanuel Macron. Só um complemento.
1: Macron. Senador Randolph e o governador.
0: Você me permite só um complemento? O que o Randolph está falando é algo tão grandioso. Os diplomatas são acostumados a longas negociações. E ontem, o Itamaraty todo estava em festa e os diplomatas emocionados com essa conquista, porque depois do feito do Barão do Rio Branco, 1900, como já falou o Randolph, esse é o grande feito da diplomacia brasileira nessa relação com a França e com a Europa. É realmente algo gigantesco para o Brasil. E para o Amapá também, claro.
2: É isso, governador. É a maior conquista da história dessa fronteira. E eu queria destacar a atuação da nossa diplomacia nessa construção. Melo, você noticiou. Sim. O governador também deve recordar que há um ano, exatamente em maio de 2025, eu estive acompanhando o presidente Lula em Paris, em um encontro com o presidente Emmanuel Macron. Naquele dia, o presidente Macron já havia anunciado a intenção do governo francês para que o visto fosse liberado. Mas teve um longo caminho do ano passado para cá, tem muitas exigências do lado francês. E nós tínhamos que buscar uma alternativa para que essa construção se consolidasse. Essa alternativa não poderia ser formal através de acordo, porque tinha resistência do lado francês e existe uma disputa.

0: política do lado francês sobre essa liberação de vistos com a extrema-direita francesa. Por isso, a solução encontrada foi a construção de um acordo entre partes, um plano de ação, ou melhor, a solução encontrada foi a construção de um plano de ação entre as partes para o aprofundamento da cooperação bilateral entre o Brasil e a França. Foi esse plano de ação que ontem foi assinado. Tem responsabilidades do lado brasileiro e tem responsabilidades do lado francês. Tem responsabilidades nossas, que o governador deve detalhar, que fortalecimento da atuação policial na fronteira. Tem um problema que os guianenses enfrentam, que os franceses enfrentam, com a atuação de facções criminosas. Muito delas que se estruturam como crime a partir do Brasil e que nós vivemos também o drama de enfrentá-las, de enfrentar esses tentáculos, tem ações para cooperarmos juntos para derrotar essas facções criminosas, não somente aqui no Amapá, no Brasil, como do lado de lá, na França e na Guiana Francesa, e tem um tempo para aplicação da medida. A medida começa dia 1º de agosto, parte 1º de agosto, o primeiro brasileiro atravessa sem visto para o lado francês. Nós temos uma fase de experimentação até dia 31 de dezembro, temos compromissos a cumprir, mas como essa relação, como a relação hoje entre o presidente Lula, o presidente Macron, o Brasil e a França, e as duas diplomacias, é uma relação muito robusta e madura, eu tenho certeza que esta é uma conquista que veio para sempre, que veio de fato, assegurar que nenhum brasileiro mais precisa de visto do outro lado.
1: O acordo foi assinado ontem pelo chanceler brasileiro Mauro Vieira, né? Agora eu pergunto uma coisa para o governador e para o senador. A isenção vale permanentemente ou provisoriamente? Vale para estadias sem tempo contado ou até 30 dias?
2: Permanentemente. Permanentemente. A exigência do visto ficou para trás, ficou para a história. Certo. A partir de agora, todo brasileiro, e muito especialmente amapaenses, estando, obviamente, né, na sua condição civil completamente regular, com o passaporte na mão, vai entrar na Guiana Francesa, como se entra em Paris, como se entra na Europa, ou em todo lugar, só com o passaporte. Não precisa de prévia autorização, não precisa de visto.
1: Mas aí agora, tem que dizer quantos dias ele vai passar na Guiana Francesa, não é
2: não? Não necessariamente.
1: Não necessariamente.
2: O brasileiro, ele estando em pleno gozo dos seus direitos civis, ele já é alcançado pelo acordo quadro, pelo acordo de cooperação binacional Brasil-França e pelo acordo de cooperação transfronteiriça. Agora, claro, as autoridades procuram saber, pedem, o que que você vai fazer? Então isso vai abrir portas para pesquisadores, para estudantes, para comerciantes, para turistas. Então abre uma porta de mão dupla, porque os franceses vão vir mais para Amapá, europeus vão vir mais para Amapá, vamos ter uma relação comercial muito mais intensa, uma vez que o visto era um problema para isso. Agora ele não é mais necessário. Agora, claro, toda autoridade de um outro país pergunta ao estrangeiro o que ele vai fazer. Ele vai a turismo? Ele vai a trabalho? Ele vai a negócios? Certo. Ele vai fazer pesquisa? Isso é normal em qualquer país.
3: Muito bem, a nossa ouvinte aqui, Alessandra Crandon, ela diz aqui: oi, bom dia, moro na Guiana Francesa há 24 anos, sou do Laguinho de Macapá. Nós, brasileiros, agradecemos, diz a nossa internauta aqui, Alessandra Crandon, acompanhando a gente agora em Caiena, governador.
2: Que maravilha, Kleber. É isso que nós queremos, as pessoas felizes, as famílias voltando a conviver com mais frequência, sabe? Porque isso é muito importante. Então vai desde a relação familiar até os negócios. É realmente um momento incrível da diplomacia. Nós retomamos a cooperação transfronteiriça tão logo nós assumimos o governo. Vamos ter reunião agora no segundo semestre da cooperação novamente. Fizemos uma reunião por ano, como diz a cooperação, e também a reunião do Conselho do Rio, que é um conselho das quatro cidades que fazem parte da margem do rio Oiapoque. Três cidades francesas e uma brasileira, que é o Oiapoque.
1: Eu

0: Provoquei o senhor, governador, e o senhor, senador, sobre essa questão da estadia por tempo determinado, porque eu acho que foi na Folha de São Paulo que eu li de madrugada já isso. A isenção valeria, o documento prevê ou exige que a isenção seja para até 30 dias e por um prazo de 6 meses. Não pode ultrapassar
1: assim. Mas é isso que eu tô falando. Em todo o país é assim. Né? Você não pode ir para ficar ad eterno. Você diz o que vai fazer, tempo vai passar, onde vai se hospedar, entendeu? Se vai se hospedar na casa de família, se vai ficar com um amigo, ou se vai para um hotel. Isso, quando você vai para os Estados Unidos, lhe pedem isso, quando você vai para a França, para qualquer país da Europa. Não é nada diferente do que acontece com os outros países. Mas não tem mais exigência de ter que tirar um visto lá em Brasília ou a cada 45 dias, como a gente já tinha conseguido aqui no Amapá. A cada 45 dias a embaixada vinha aqui com uma maletinha, fazia biometria e tirava o visto aqui. Mas não era o suficiente, né? É agora, com o passaporte na mão, a pessoa com todos os seus direitos em dia pode atravessar, claro, cumprindo as regras sanitárias, cumprindo as regras de vacinação, as regras que são normais e exigidas em qualquer país.
0: Pode ir de carro, pode ir de ônibus, tanto faz.
1: Exatamente. Se for de carro, tem um seguro, claro. Se for de ônibus, não precisa. Se for de ônibus até o Iapó, que atravessa a ponte e pega a van do outro lado, também não precisa. Então, é uma situação de normalidade. Desde 1900, é a primeira vez que a fronteira está aberta para o cidadão comum. E a gente vira a página dessa relação diplomática que estava incorreta, que era injusta, que feria um princípio básico da diplomacia, que é o princípio da reciprocidade. A gente não exigia visto de lá para cá, mas era exigido de nós o visto para irmos para lá. Agora, nós equilibramos, nós equalizamos esse princípio, que é da reciprocidade, e a fronteira está aberta. E agora, de fato, a ponte vai ser usada na plenitude. Porque imagina, Melo, essa ponte, ela foi construída, ela é uma ponte binacional. Ela foi construída pelo governo brasileiro e pelo governo francês.
0: Uma única.
1: E ela não conseguia ser utilizada em mão dupla. Ela estava só em mão única.
2: Aliás,
1: e agora ela abre mão dupla a partir do dia 1º de agosto.
0: Certo.
1: Tá?
2: Ei, governador.
1: Não tem mais uma regulamentação. Tem sim um acordo que nós assinamos. Eu assinei um acordo de reforçar a segurança na fronteira. Vamos implantar no Iapoque. Hoje é uma companhia independente. Vamos implantar um batalhão de fronteira no Iapoque, reforçar o policiamento em terra, reforçar o policiamento no rio Oiapoque, reforçar o policiamento binacional, participando de uma comissão chamada CCP, que é a Comissão de Polícia Brasil-Guiana. Vão ter oficiais da nossa polícia, vão ter delegados e agentes juntos nesse comitê para tratar de assuntos de segurança pública da fronteira, visando a segurança em ambos os lados.
0: Medidas, eu perguntaria ao senador Randolfe, medidas que o senhor acabou de citar, que eu imagino, né, fazem parte de um pacote para reforçar a segurança pública e o combate ao narcotráfico e ao garimpo ilegal, não é, na fronteira, não, senador?
3: Exatamente, Melo. Na verdade, faz parte. O que foi assinado ontem, que possibilitou a liberação do visto, é algo chamado Plano de Ação para o Aprofundamento da Cooperação Bilateral entre Brasil e França. Nós temos um estatuto diferente de acordo. E eu queria agradecer muito o embaixador Ricardo, embaixador brasileiro em Paris, que foi quem buscou isso como solução, já que entre a declaração do presidente Macron no encontro de Paris de maio do ano passado para cá, havia resistência da parte dos franceses para estabelecimento de acordo. Como é um plano de ação, tem compromissos das partes. O governador já destacou um dos compromissos da parte do governo do Amapá, o fortalecimento do policiamento da fronteira. Então, o segundo compromisso da parte do governo brasileiro, nós vamos estruturar.

0: segurar os postos da Polícia Federal lá na fronteira do Oiapoque. Nesse sentido, tem inclusive recursos que nós articulamos junto ao Ministério da Justiça, na soma de 15 milhões de reais, para a construção de duas bases a mais da Polícia Federal em Oiapoque, duas bases de policiamento fluvial marítimo. Junto com isso, tem ações de combate à migração ilegal. Ontem, Melo, no mesmo voo que eu cheguei aqui em Macapá, vieram o Messier Jean-Luc Barrot, que é o ministro das Relações Exteriores da França, que esteve conosco no Itamaraty, o ministro interior francês e uma delegação de outros 18 franceses. Essa delegação saiu daqui do Amapá, daqui de Macapá, hoje pela manhã, e deve estar chegando nesse momento no Oiapoque, vai visitar a base de Clevelândia e vai participar de um encontro em São Jorge de Oiapoque para detalhar aos franceses o estabelecimento desse acordo. No segundo semestre agora, 2026, nós teremos um encontro entre as partes, Brasil e França, para a gestão das relações, das questões migratórias. É um do encontro que está presente no ponto 1.3 deste plano de ação, para que as duas partes, Brasil e França, Amapá e Guiana Francesa, possam discorrer e detalhar sobre as questões migratórias. E o segundo aspecto fundamental são ações do lado brasileiro para o combate ao garimpo ilegal, para o combate ao narcotráfico e o que o governador já destacou, e ações de combate às facções criminosas que estão do lado do Amapá e têm sido combatidas pelo governo do Amapá e estão também do lado francês. Com isso, cumprindo essas partes, então, já 1º de agosto, não tem mais visto.
1: Certo.
0: Dia 31 de dezembro, tem uma reunião de novo entre as partes de avaliação dos termos deste plano de ação, para aí ser em definitivo a suspensão da isenção de visto. E eu reitero os termos do governador. O que vai acontecer a partir de 1º de agosto é como se fosse na fronteira do Brasil com a Argentina, do Brasil com o Uruguai.
1: Certo.
0: A travessia dos dois lados não terá mais exigência de visto.
1: Muito bem. Agora deixa eu perguntar para o governador Clécio.
0: Melo, se você me permite, só tem mais um aspecto.
1: Sim.
0: O próximo passo que nós vamos trabalhar juntos, nós juntos lá em Brasília e com o governador também, e ontem dialogamos com o Itamaraty e com os franceses, é a suspensão do seguro europeu que é cobrado para os carros que atravessam a ponte. Esse seguro tem sido um obstáculo para a travessia na ponte, sobretudo de cargas brasileiras. Ontem o Itamaraty se colocou à disposição disso, e os franceses também. Então, superado depois dessa vitória enorme do fim do visto, o próximo passo, se Deus quiser, vai ser a supressão do seguro europeu, como ele é cobrado.
1: Muito bem. Deixa eu perguntar para encerrar para o governador Clécio Luiz. Acaba o visto, governador, mas exigem paradas obrigatórias. Por exemplo, eu saio daqui, eu tenho que parar no posto brasileiro em Oiapoque para registrar a minha saída do Brasil e apresentar passaporte, é isso? E depois...
2: Sim. Como em toda a fronteira, tá?
1: Certo.
2: Como em toda a fronteira. Você, na fronteira, você tem uma parada na saída, onde você comunica a sua saída, e outra, obviamente, do outro lado da ponte, tem lá um serviço aduaneiro, que também você carimba o seu visto, carimba o seu passaporte, né, e dá entrada em território estrangeiro. E com as informações para onde vai, o que vai fazer, normal como em toda a fronteira.
1: E após cruzar a ponte? Após cruzar a ponte?
2: Pode sim.
1: Não, digo, depois de cruzar a ponte, eu tenho que passar pela imigração.
0: Após cruzar a ponte, Melo, Paris é o seu limite.
1: Certo.
0: Após cruzar a ponte, Paris é seu limite. Você pode ir para Caieira, Paris, Marcelo.
1: Não, eu digo, eu não tenho que enfrentar também a imigração lá na entrada?
2: Tem. Ah. Em todo lugar. Do outro lado da ponte tem uma estrutura do serviço aduaneiro francês.
1: Certo.
2: Onde você vai, atravessou a ponte, estaciona o carro, é um local, é uma recepção bem feita, bem estruturada, com banheiro.
1: Certo.
2: Onde um funcionário

0: da polícia de imigração, os funcionários da imigração, vão lhe receber e perguntar: seu Melo, é seu passaporte. Você vai dar o passaporte, vai carimbar seu passaporte, você vai para onde? Vai passar quanto tempo? Se hospeda aonde? Então, são perguntas básicas, certo. E que são feitas para todo imigrante, entendeu? Então, entrada. Como a legislação está agora liberando o visto, você vai entrar e vai cumprir a sua missão lá na Guiana Francesa, ou vai para da Guiana para o Suriname, para a Guiana, vai para a Venezuela, vai para o Caribe, Paris. Ou vai pegar um para Paris, para a Europa, onde quiser, através do Amapá e da Guiana Francesa.
1: Muito bem, agora obrigatoriamente tem que apresentar certificado internacional de vacinação contra principalmente a febre amarela, né?
0: São as vacinas que todo mundo exige.
1: Todos exigem.
0: Para os países tropicais, né?
1: Certo.
0: E Melo, deixa eu dizer uma outra coisa que é muito importante, quero dividir com você e com todos que lhes ouvem e veem. Ontem também nós levamos um jovem para a solenidade do Itamaraty. Esse jovem, ele será o nosso primeiro diplomata amapaense.
1: Certo.
0: O Gabriel Souza Machado foi conosco, participou ao nosso lado lá da solenidade. Ele foi o primeiro amapaense a ser aprovado no concurso do Instituto Rio Branco.
2: Opa.
0: Que é o instituto do Itamaraty, do Ministério das Relações Internacionais, que forma os nossos diplomatas. Então, é a partir do Instituto Rio Branco, que leva o nome do Barão do Rio Branco, né? Nós teremos o nosso primeiro diplomata amapaense da história, o jovem Gabriel Machado. Tremia igual uma vara verde, emocionado na solenidade lá na frente do ministro Mauro Vieira. Foi fantástico e a partir de agora teremos um diplomata amapaense, né?
1: Maravilha. Governador Clássio, parabéns. Senador Randolfo Rodrigues, parabéns por esse feito grandiosíssimo.
3: Obrigado, Melo.
1: Muito obrigado, senador Randolfo Rodrigues. Obrigado, governador Clécio Luiz.
3: Obrigado, Melo. Um abraço ao governador.
1: Grande abraço.
3: Bom dia aí a toda a bancada.
0: Abraço.
3: Pode anotar aí nos livros de história. Depois de 1º de dezembro de 1900, 1º de julho de 2026 é uma data para sempre.
1: Maravilha. Obrigado, governador.
4: Ei, Melo, deixa eu dar uma notícia aqui. Nada boa, viu? O nosso colega radialista Ranolfo Gatto, a família agora mandou uma nota que ele sofreu um AVC isquêmico, tá? E permanece na UTI. Tá? O seu quadro clínico inspira cuidados intensivos e os próximos dias serão muito importantes para avaliação de sua evolução. A família está acompanhando de perto todo o tratamento. O Fábio Garcia, nosso colega, ele é advogado e genro, né, do Ranolfo.
1: Um articulista aqui do jornal.
4: Exatamente. A família está acompanhando de perto todo esse tratamento, confiante aí no trabalho da equipe médica e de todos os profissionais de saúde. E pedem aí que as pessoas, inclusive agradecem, né, o carinho, a solidariedade das pessoas, dos amigos, né, dos ouvintes dele, e continue orando, né, e pela sua plena recuperação e fortalecimento. E depois ele manda mais informações. Ele sofreu um AVC e está na UTI.
1: Notícia ruim mesmo.
2: Melhoras ao amigo.
4: Saúde,
2: Ranolfo. Melhoras, saúde.
4: Amigo.
1: Muito bem relacionado.
2: Nossa, Deus abençoe, amigo.
1: Nosso Ranolfo. Convívio aqui na rádio.
2: Está em nossas orações.
1: Meu amigo particular. Nosso longas amigo. E longas datas. Caramba. Vai se recuperar. Deus quer. 9h37. Obrigado, TV Marco Zero. Obrigado por acolher o nosso conteúdo jornalístico de hoje com menos palavras inúteis e mais ações. Porque quem tem palavra, mas não tem conteúdo, é como uma árvore que tem folha, mas não tem frutos. E amanhã vai ser outro dia. Deus quis, Deus quer, e assim será.
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0: Porque eu nasci linda e não rica.
1: Ah, então vovó, bora trabalhar, bora atrás do real, hein, galera do bem? Muito bom dia pra todo mundo, programa Manhã da Diário no ar hoje. Hoje eu me encontro aqui na Web Flash. A partir de agora, vamos juntos nesse início de mês de julho, aqui na programação da Sua 90.9. 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Tudo certo, tudo legal, tudo bacana? Vamos lá, rapaziada, vai começar!
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1: Vamos, sempre,

Galo, a edição dessa quinta-feira de TBT, numa versão mais moderninha desse clássico, dessa banda que tá em atividade. Talvez você não saiba, vou falar pra você agora, porque esse programa também é informação. Desde 1958, o Bidi está em ação, com seus clássicos, fazendo grandes festas, colocando toda essa rapaziada do bem pra dançar, hein? Fez muita balada nos bailinhos aí, onde você beijou muito na boca, né, minha querida? Né, meu querido? Ó, é o seguinte, hein? A original desse som que eu vou trazer agora é de 1958.

0: 1985, mas eu capitalizei do lado escuro da internet uma versão de Sandra Madalena. Você vai gostar, hein? Tá legal demais, hein? Você tá ligado que esse programa sai um pouquinho da caixinha.
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0: e traz algumas coisas diferentes pra vocês. Tá curtindo o volume máximo? Curte aí.

tudo que é bom. Manhã da Diário, quinto, que é da Espantosa. Uma ótima quinta-feira para todos nós. Uhul, vamos pra cima, galera.

0: programação da sua Diária FM 90.9. Tá legal pra você que tá na sintonia com a gente? Valeu, valeu e valeu muito a sua participação. Tá valendo, no caso, a sua participação a partir agora do 991-22-6978. Hoje, quinta-feira, você tá ligado, né? Hoje é dia da gente brincar no Acerte o Nome. Hoje tem o som secreto. Hoje tem a última sequência premiada da semana, valendo R$250. Então tem muita coisa bacana pra gente detonar a partir de agora. Antes de eu falar com a Cristina, que tá aqui do meu lado esquerdo, vou trazer a primeira sequência do Mostral, hein? E na volta eu venho pra falar com a Cristina, tá legal? No, aliás, um minutinho faltando pras 10.
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2: Que é mais uma edição do Bom Astral. Bora pras previsões de hoje?
3: Bora começar com quem é de Áries, né, Cido? Olha só, Áries, a família pode dar aquela mãozinha pra você fazer conexões importantes na carreira. Depois foque no serviço, porque as tarefas vão exigir mais dedicação, tá? A chance de conhecer gente nova e ampliar os seus laços de amizade. Hoje o seu número é o 44 e a cor é o amarelo.
2: Alô, Touro, você vai esbanjar otimismo, bom humor pra começar o dia com o pé direito. Viagem, estudos ou contato com pessoas de fora devem desenrolar bem melhor logo cedo. O seu lado competitivo pode dar o impulso que faltava para correr atrás das suas metas. Número 15, cor azul.
3: Agora com você, Gêmeos. Fica mais fácil fazer algumas mudanças que vinha empurrando com a barriga logo cedo, hein? Especialmente se isso envolver dinheiro. À noite, viagem, passeio ou encontro com os amigos conta com as boas energias dos astros. O número para hoje é o 53 e a cor é o marrom.
2: Câncer, se pensa em formar parceria ou até sociedade, adiante isso e aproveite as boas energias do dia. Sua habilidade para lidar com as pessoas ajuda a manter um astral mais harmonioso, mas há sinal de bons negócios e até grana extra. Número 18, cor branco.
3: E daqui a pouco a gente volta, viu, com mais previsões pro seu horóscopo aqui no Bom Astral. Pra quem é leão, virgem, libra e escorpião.
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0: por fora do ar com uma pessoa muito importante. E eu não vou falar para vocês, ouvintes, quem era a pessoa que eu estava falando fora do ar. Vou deixar vocês curiosos. Assuntos importantes para esse horário, que é um horário importante. Tá ouvindo, ô Bigodinho? Coisa boa, hein? Coisa boa. Ó, galera, brincadeiras à parte. Eu tô aqui com a Cris. Cristina, bom dia. Primeira vez que você fala comigo, né?
1: Não, segunda. Segunda? Já.
0: Perdão, Cristina, não consegui memorizar você, mas agora eu vou memorizar para não cometer mais essa gafe ao vivo. 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
0: Matheus, bora. Vem cá, Matheus. Tu tá aqui, tu vai falar também, porque eu gosto que meus ouvintes se dêem de boa. Matheus. Como a Deise não tá aqui, tu vai resolver. Não tô nem vendo, porque eu ponho esses pepinos na mão da Deise, a Deise resolve, hein? Quero te falar isso. Bom dia.
2: Bom dia, Netinho. Bom dia para todos
0: bem?
2: Os ouvintes da 90.9. Pode mandar bala, Netinho.
0: Primeiramente, o bigodinho tá bacana, hein?
2: Tá sempre na régua,
0: e
2: Netinho.
0: E tá agora com o cavanhaque. Ó, Matheus, seguinte. Quem entrar em contato durante a nossa transmissão, bora tentar botar hoje a
2: com
0: internet?
2: Certeza,
0: bora
2: lá. Netinho. 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
0: Mas ela me botou, mas ela disse, Netinho, me chama de Cristina.
2: Ela se sente mais confortável, né, Netinho?
0: Valeu, Cristina. Ó, Matheus, bigodinho com cavanhaque. Namorada nova?
2: Não.
0: É a mesma?
2: Também não. Tem mesmo.

0: Tá solteiro, tá na pista, Matheus. Depois eu abro uma sessão pra novas amizades do meu amigo Matheus.
1: Então, Netinho, logo mais eu tô com você novamente. Boa. Pra falar de planos empresariais, beleza?
0: No próximo bloco já?
1: No próximo bloco então, tô com você novamente.
0: Fica por aqui, não vai. Fica aqui do meu lado, me conta uma fofoca boa. Ó, seguinte, hein, galera. Que som secreto é esse? Você sabe?
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1: Shakira, o nosso destaque dessa semana. Domingo tem, hein?
2: Brasil.

da Shakira. Nosso destaque dessa semana, tema da Copa do Mundo 2026, hein? Deixa eu trazer mais uma. Essa aqui a galera pede muito aqui no Manhã.

ficar com a gente, não acerte o nome. Não mataram a lista, né? Mas tem uma lista aqui que foi toda já desbloqueada. Não tem mais nada dela. Foi embora tudo, né? Mas falta.

0: fechar essa lista no nome, né? Você lembra que na terça-feira nós fizemos essa lista, né? A pessoa que brincou com a gente não conseguiu finalizar ela no tempo dos 30 segundos, né? Então, acabou que não faturou a grana, né? Era 35, né? Então, hoje, você brinca comigo. Tem uma lista nova, tem essa lista mais antiga, para você participar no Acerte o Nome, tá bom? Hashtag Acerte o Nome no 991-22-6978 para você poder participar com a gente aqui das nossas promoções, tá legal? 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Amanhã eu posso te ligar, tem 250 conto para você. E Matheus, 250 conto numa sexta-feira, tá legal, tá?
1: Com certeza, já aguardaria pro domingo queimar aquela carne com o Brasil se classificando em cima da Noruega.
0: Pô, aí você tá dando aula, velho. Aí você tá dando aula. 250 conto, guarda tudo pro churrasquinho.
1: Churrasquinho no domingo com a família.
0: Dá pra fazer uma resenha? Dá pra fazer uma
1: resenha? Com certeza, Netinho. Dá pra fazer aquela resenha estrondosa, mas dá pra curtir um...
0: Ou pelo menos dá pra dar o start na resenha, né?
1: Na resenha.
0: Pô, bacana, bacana.
1: Depois que bate a sensação de poder, já era, Netinho.
0: Não tem ninguém mais pobre, né, Matheus? Gostei dessa, hein? Bateu a sensação do poder, já era. Ô, Matheus, vamos falar de empresa agora?
1: Com certeza,
0: você que é o responsável por essa, vamos dizer assim, por essa carteira de
1: clientes jurídicos, empresariais.
0: Empresarial?
1: Exatamente, Netinho. Conta. Bom dia novamente, Netinho. Bom dia, ouvinte da 90.9. Me chamo Matheus Pessoa. Atualmente eu sou coordenador aqui da Webflash Comercial e tomo conta do setor corporativo, o setor que atende somente empresa, desde de pequeno porte até as grandes empresas aqui do estado do Amapá e também do Pará em algumas localidades.
0: Não interessa se eu estou começando ou se eu sou uma mega empresa, você atende todo mundo. Da mesma forma.
1: Da mesma forma, bacana. Com o mesmo profissionalismo.
0: Bacana.
1: E para os clientes empresários aí, que geralmente empresário não tem tempo, né, Netinho? O empresário tá todo tempo na correria. Geralmente eles gostam que a gente realize visitas. E o meu contato vai ficar aqui, logo mais eu vou passar. Eu realizo visitas agendadas com o cliente para entender o problema dele, entendeu? Porque às vezes a gente remoto, a gente não entende o problema do cliente. Eu preciso ir lá, verificar o tamanho do local, o quanto funcionário o cliente tem, quantas pessoas vão utilizar a rede, para eu conseguir passar um plano que vá suprir a necessidade dele sem ocasionar problemas posteriores.
0: Cria-se um plano, então, para todo cliente, é isso?
1: Exatamente.
0: Cada cliente, então, vocês vão... Claro que vocês já têm aqui aqueles planos padrão.
1: Exatamente, a gente tem os planos padrões.
0: Porém, você, visto que essa visita é muito importante, que você acaba criando um plano, né?
1: Isso, eu personalizo o plano para o cliente de acordo com a real situação do cliente, entendeu? Às vezes o cliente não pode pagar um plano tão alto por conta que ele está começando uma empresa de pequeno porte. E eu vou lá, entendo a situação dele, converso com ele, explico tudo certinho, olho no olho aqui pessoalmente, que muito empresário gosta disso, entendeu? E acoplo um plano para ele aí suprir necessidade sem dar dor de cabeça.
0: E Matheus, tem empresas que fecham aquele link dedicado?
1: Com certeza.
0: Para aquele ouvinte que não sabe, o que é o link dedicado?
1: Trabalhamos com link dedicado e também o banda larga. Eu vou explicar de forma bem clara, Netinho. Vou usar um exemplo bem claro. Imagina uma via de mão dupla, entendeu? Onde carros vêm e vão.
0: Esse é o link...
1: Banda larga, entendeu?
0: Compartilhado.
1: Exatamente, compartilhado. Já o link dedicado não, é uma via de mão única que sai aqui da empresa diretamente para o DC do cliente. Lá...
0: E essa rua só ele vai usar.
1: Exatamente, só tem um espaço para esse cliente nessa rua, Netinho.
0: Nós temos então planos... com esse link dedicado, correto?
1: Link dedicado e o plano banda larga. O plano banda larga, geralmente, ele já está criado no nosso sistema, entendeu? Eu personalizo também o plano banda larga para o cliente. E o dedicado não, é o cliente que vem com a necessidade. Geralmente é o TI da empresa, que sabe como funciona, sabe quantas máquinas vão utilizar, a banda que ele precisa, ele me passa tudo que ele precisa especificado e eu passo um orçamento para ele. Ele indo de acordo com o orçamento, a gente fecha o contrato.
0: Claro que eu imagino que é um preço diferenciado, né?
1: Isso, é um plano um pouquinho mais caro. Mas também entrega uma excelência no serviço.
0: Se o cliente necessita de um link desse, você vai...
1: Exatamente.
0: Muito bem. Por isso que é importante você, ouvinte e empresário que está na sua empresa, a internet não é legal. Hoje a internet é para tudo, né?
1: Internet é commodity, entendeu? Internet é commodity. Muitas das vezes o cliente não quer perder um tempinho ali para mudar, entendeu? Porque tem uma logística. Às vezes o cliente está com uma conexão ruim, está batendo cabeça com a mesma provedora, sendo que a gente está aqui pronta para resolver o problema dele.
0: Eu até brinco às vezes com as pessoas. O que é pior? Água, luz energia ou internet. Claro que a internet vai precisar.

0: da lua.
1: É como eu tô te falando, internet é energia, commodity, né? Entendeu? Todo mundo tem, todo mundo usa, porém a pessoa não quer mudar por conta daquele tempo que ela vai levar para fazer todo o processo, entendeu? Já eu chego, converso com o cliente, faço ele mudar de ideia.
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0: 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Fala mais devagar.
1: Vamos lá, pausadamente, Netinho.
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1: Exatamente.
0: Estado do Pará, e vai crescendo, vem novidades por... Eu tô doido pra falar, velho. Só que o seu Batista não me autorizou.
1: Não,
0: mas assim, eu já tô fazendo o teste, hein?
1: Já tá fazendo o teste,
0: tenho,
1: assim.
0: Já tem?
1: Já. Tu não tem, não? Já vou adquirir o meu também, tá, Netinho. Né, assim que o papai Batista liberar, a gente vai começar a usar. Ele liberou
0: pra mim, pra eu usar lá a paradinha lá.
1: Assim é importante, assim é importante.
0: Ô, Matheus, você voltando depois, né?
1: Com certeza. Só deixar em aberto aqui, Netinho, Macapá e Santana. Qualquer lugar, só mandar a localização no meu WhatsApp, tá bom? Que a gente vai encontrar a tua empresa e vai bater aquele papo pessoalmente pra te vir pra base da Webflash.
0: Muito bem, vem pra cá, fala com o Matheus, que ele vai tentar resolver da melhor maneira possível aí aquele gargalo, né? Que às vezes você tem na sua empresa aí, a internet não funciona, não tá legal, não tá bacana, né? Então, enfim, tem várias opções, né, Matheus?
1: Com certeza.
0: Tem várias opções de tentar contribuir com a empresa desse cliente, né?
1: Com certeza. Eu priorizo muito visitar o cliente para entender. Eu tô indo muito em loja de material de construção, porque tu sabe que loja de material de construção é o tempo todo a clientela lá dentro, e a máquina de passar cartão no cliente não pode falhar, entendeu?
0: É boa,
1: e necessita,
0: cara,
1: de internet. Chego, cara, identifico o problema e já passo o orçamento ali pessoalmente pro cliente, e o cliente no mesmo dia contrata, e no outro dia a gente vai instalar para ele.
0: Cara, uma vez eu fui numa loja e não tinha lá na maquininha. A sorte dessa loja que eu fui, né, que ele tinha o Pix, porque tem loja também que quer que passe tudo na maquininha,
1: na
0: inclusive
1: maquininha,
0: o Pix, né?
1: O Pix.
0: Aí o cara, enfim, liberou pra não perder a compra, né?
1: Exatamente.
0: Então eu acabei passando no Pix que ele tava, justamente com um problema na internet lá da empresa dele, entendeu? Então assim, tem isso mesmo, cara. Você falou uma coisa que já aconteceu comigo.
1: É um problema real que acontece em todas as empresas, né, Tini? Já pensou tu perder uma, duas, três vendas por dia por conta
0: como.
1: De internet?
0: Não tem como.
1: Já pensou o prejuízo no final do mês?
0: Não dá, não dá. 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
0: Beleza, você vai estar comigo até meio-dia e 30 até
1: com
0: uma hora?
1: Com certeza, assim que você precisar
0: até
1: de mim.
0: Até uma
1: de novo,
0: hora ou até duas você está aqui comigo hoje?
1: Até a hora que você foi embora, Netinho.
0: Bom, Matheus, 10h32, estou aqui na Web Flash. Galera, segunda-feira tem Qual é a Música, hein? Ih, velho, essa música vai dar o que falar, hein?
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0: Essa música vai dar o que falar porque eu não tenho muita coisa para dizer sobre ela. A última música lá que vocês acertaram ontem, que foi o Felipe Dilon, né? Música do Beirão, não tinha nenhuma dica, né? Eu que fui enxerido e resolvi ajudar e levei um ralho, tive que assinar uma advertência aqui pro meu produtor Johnny. Aí disse, olha, já tem duas advertências. A terceira, ele já me disse, é suspensão aí. Advertência, suspensão, você vai ficar um dia ou dois dias sem trabalhar. Então, eu não quero mais isso, não, que eu tô ali, ó, no fio da navalha. Então é o seguinte, gente, não tem nada. O que eu tenho pra te dizer. Que essa aqui é uma cantora das antigas. Curto ela de montão, tem muito som legal. Eu posso falar? Pelo menos com a participação, tem muita coisa que ela participa aí com. Não pode, né? Ah, eu ia falar que ela participa com um grande produtor brasileiro. Mas tá bom. É isso. Vou rolar a música pra você aqui, tá bom? Sem muitas dicas por enquanto.

0: canções dessa cantora, eu, na batida, já conseguiria fechar aí o qual é a música. Mas, enfim, é com vocês, cantora das antigas. Essa música não é tão antiga, mas também não é tão atual, tá bom? Segunda-feira você brinca comigo, hein?
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1: Bora pra mais previsões, Kel?
3: Vamos lá, Cido, tem mais previsões pro seu signo por aqui. Chegou a sua vez, Leão.
1: Opa!
3: Sua vez, né, Cido?
1: É minha vez.
3: Ó, Leãozinho, pela manhã, redobre os cuidados com o seu corpo e não ignore os sintomas diferentes, tá? As estrelas avisam que deve chover serviço no seu colo hoje e será preciso esforço extra pra dar conta de tudo. Ou seja, tem que cuidar da saúde, cuidar do serviço, cuidar de tudo, hein, Cido?
1: Dá minha dor nas costas, o sonho.
3: O número é 8 e a cor é o creme.
1: Virgem, céu avisa que a sorte tem tudo para bater na sua porta logo cedo. A chance de se dar bem em aposta ou jogo, só não vale exagerar, viu? Diplomacia, carisma e criatividade ajudam a desenvolver as tarefas com mais facilidade na maior parte do dia. Número 17, cor preto.
3: Então tá, agora chegou a vez de Libra. Olha só, Libra, o dia começa com vibes positivas para organizar as coisas em casa, resolver pendências e dar aquela mãozinha a um parente que tá precisando. Com a lua no seu paraíso astral, a sua sorte tem tudo para crescer. O número é o 18 e a cor amarelo.
1: Atenção, Escorpião. A comunicação será o seu maior trunfo hoje e pode aproveitar para trocar ideias, expor o que pensa e melhorar a convivência com todos. Mais tarde, assuntos de rotina vão correr de maneira mais tranquila. Número 47, cor prata.
3: E daqui a pouco a gente volta com as últimas previsões pro seu horóscopo aqui no Bom Astral. Para quem é Sagitário, Capricórnio, Aquário e Peixes.
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0: Muito bem, rapaziada. Seguinte, galera. 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
0: Vira e mexe esse som, pinta aqui nas velhas do véio. Só lembro da minha infância. Sessão da tarde, Ed Murphy. Um tira da pesada, hein? Que clássico pra vocês. Cabeças brancas, hein? Pra você abrir o volume e curtir, hein?

0: Vou convidar você pra gente dar um rolê, hein? Vidros baixos, som no máximo e aquela brisa gostosa do Rio Amazonas, hein? Será bom demais, hein? Lembrou aí do Tira na Pesada? Lembrei da sessão da tarde, hein? Tomando uma abacatada, mais uma abacatada e vendo esse filme, hein? Nossa, que viagem. É por isso que eu falo pra vocês, esse quadro é uma viagem, só toca as clássicas. Vamos lá pra mais uma?
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0: Tá nóis, hein? Demais, hein?
1: Tá
0: demais hoje, hein?
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0: Os cabeças brancas ficam loucos. Adorei. Pra você curtir, hein? Até comentar o volume, hein? Tá baixo esse volume, hein? Tem que aumentar mais um pouco. Aumenta aí, vai. Aumenta. Que essa é uma pedrada.
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0: Fechar a edição de hoje das Velas do Velho.
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0: Os cabeças brancas piram na batatinha. Ó, meu xará aqui, né? Meu xará. Seu José Alves deixou aqui um negocinho que eu achei legal a gente dar essa informação. Estilo informe publicitário, estilo uniforme, porque é bacana. Porque você, eu, todo mundo sempre precisa, a gente não consegue achar, é uma demanda que a gente não encontra sempre por aí, né? E o seu José Alves, o que ele trabalha? Vou te falar agora, hein? Vou te falar agora, olha, ele desentope, ele faz aquele desentupimento de esgoto, sem quebrar, disse Netinho, eu faço sem quebrar. Bom, vou falar aqui na radinha, se algum ouvinte me contratar e falar que você quebrou, eu vou falar na rádio, não, pode falar. Então, ó, tá com algum problema aí, esgoto entupido, alguma coisa aí da sua casa, pia, enfim. Então, seu José Alves resolve. Tem outra coisa que ele trabalha aqui que também é sensacional, hein? Encanador, faz limpeza de caixa d'água, instalação de filtro, instalação de outro serviço, tudo que se liga a encanamento, ele faz. E outra, eletricista também ele tem, tá bom? Residencial e predial, além de serviços rurais. Então pronto, seu José é o cara, hein? É meu xará, seu José Alves. 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Todo mundo precisa, né? Às vezes de um encanador, alguma coisa. Pense numa profissão que a gente quase nem encontra, né? Galera do encanador. Elétricos a gente até encontra, né? Mas a galera ali de trabalha com encanador é muito raro. Então tá aqui, por isso que eu resolvi fazer esse informe publicitário aqui pro seu José Alves, porque não deixa de ser uma nota de utilidade pública pra gente também. Bom, vambora! Sagitário, Capricórnio, Aquário e Peixes, tá chegando a última sequência do Bom Astral.
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4: Bora para as últimas previsões de hoje, Kel.
5: Vamos lá, Cido, as últimas de hoje. Chegou a vez de Sagitário. Vou te contar, Sagita, logo cedo podem surgir boas oportunidades de negócios e até aquela graninha extra, tá? Aproveite o astral favorável para começar uma poupança ou descobrir novas maneiras de economizar. Foque nas tarefas de rotina ao longo do dia. O número é o 25 e a cor salmão.
4: Atenção, você...

0: fácil correr atrás dos seus interesses e as parcerias podem surpreender logo cedo, embora seja preciso jogo de cintura. À tarde, a lua destaca assuntos envolvendo dinheiro, mas da melhor maneira possível. Número 6, cor verde.
1: Agora você, aquário, olha só, aquário, a sua intuição pode mandar avisos importantes ao longo do dia. Ainda bem que a lua brilha no seu signo à tarde e traz mais pique pra se divertir. Tarefas feitas de maneira isolada correm melhor ao longo do dia, tá? O número é o 12 e a cor amarelo.
0: E chegou sua vez, Kel. Peixes, seu lado solidário e sonhador se destaca e você pode ajudar alguém sem pensar duas vezes. Sabe que dia?
1: Que isso?
0: Então, você vai me emprestar uma grana hoje?
1: Logo hoje.
0: As amizades também recebem excelentes energias, mas à noite o desejo de se isolar tende a falar mais alto. Número 10, cor cereja.
1: Então tá, essas foram as previsões de hoje pra você.
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3: 10, faltando pras 11.

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13: Estamos aqui na Mendonça Furtado 253, centro de Macapá. Vamos nessa! Essa é uma das músicas mais pedidas dos últimos tempos aqui no programa Manhã da Diário, hein? Calvin Harris, tá ali no

0: de julho.
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2: Chegou o WhatsApp da galera, hein? Pra você mandar aquele abraço. Falar da onde você tá. Pode falar da sua empresa, onde você trabalha.
3: Olha a mensagem, hein?
2: Tem mensagem? Tem mensagem! Bora colocar essa turma do bem pra falar comigo. Alô, alô, alô. Cadê aqui, bicho? Eu apertei pra cá, foi. Ai, Jesus Maria José, hein? Bora lá. Fala aí.
4: Salve, salve, meu lindo. Belê, belê. Belê, belê. Aqui é Fernando Lourbro de

0: legal, curtindo umas férias, mas vamos que vamos. Férias. Vamos ganhar de 3-1, se Deus quiser, domingo. Opa. Beijo, beijo, bom trabalho pra você, pra todos os ouvintes. WhatsApp. Beijo, beijo, bom trabalho, amigo. Tamo junto, misturado.
1: Beijo, beijo, beijo, beijo, beijo. Fala comigo, bom dia.
2: Bom dia, Netinho, Glauber Neri. Fala, agora Glauber. Gerente da Cimento Mix. Passando para parabenizar você, meu amigo. Tô assistindo seu programa aqui, com certeza. Um dos maiores radialistas do estado do Amapá. Ah, sucesso!
1: Valeu, Glauber! Moral, hein, velho? Tá, galera! Vou salvar esse Aldinho aqui. E aí, fala comigo, tudo bem? Tudo bem?
3: Bom dia, bom dia, bom dia, meu belê-belê das minhas manhãs.
1: Tudo bem?
3: Quintou, dia de TBT. Nossa, tá como?
1: Como?
3: Ligadinha no Manhã da Diário, mas ralando diretamente do restaurante Cantinho da Lidiane, rodovia do Curiaú, uma maravilhosa quinta-feira pra todos nós. Lidiane Fernandes.
1: Aí sim, e a sua panela de pressão inseparável. E aí, garoto, fala comigo, bom dia.
4: Salve, salve, Netinho.
1: Tudo
4: bom
1: bem?
4: Dia, meu amigo.
1: Bom dia.
4: Quintou, Netinho.
1: Graças a Deus.
4: Esse tu não pega pesado hoje, meu amigo. Senão aí não dá pra segurar até sábado, mano. Mas eu caí em tentação.
1: Ai, meu Deus do céu.
4: Fica tocando só as balas aí, aí, ó. A boca começa a dar... Ser pura, sede, aí não dá pra segurar, meu parceiro. Tá aqui devagar aí, não faça muito mal pro povo, meu amigo. Bom dia.
1: Bom dia.
4: Um abraço, Netinho. Valeu. Pedro Júnior de Santana, Netinho.
1: Fala, Pedro Júnior! Bora lá, WhatsApp da galera! E aí, fala comigo, bom dia, tudo bem? Tudo bem, tudo bem, tudo bem, tudo bem, tudo bem?
5: Bom dia, Netinho. Bom dia a todos os ouvintes do programa Manhã da Diário. Quinto, e vamos que vamos, Bele Bele, Oliveira, do bairro Nova Esperança. Mas estou ativada aqui no quilômetro 9, ai, trabalhando. É nóis, quinto, e vamos que vamos.
1: Ah, minha amiga Elô Oliveira, tem mais Aldinho, né? Tem mais Aldinho? Fala comigo, tudo bem? Cadê o WhatsApp da galera, hein? Cadê o WhatsApp da galera, hein?
6: Olha a mensagem, hein?
7: Bom dia, Netinho, o locutor da alegria, é Belê, nóis. Belê, é já nóis. Estou na escuta do programa aqui no Mazagão Velho, amigo.
1: Fala,
7: o André
1: rapaziada.
7: Torres, eu gostaria de mandar o meu alô, bom dia para Rosinei de Santos e seu esposo no Campina Grande, Dona Jerusa e seu esposo Eliseu, seu Tião e sua esposa Kelly da Ferraz de São Sebastião, e para todos e para todas que estão na escuta do programa aqui em Mazagão Velho, no estado do Amapá, ouvindo o nosso Belê Belê Netinho. Pipoca, Netinho.
1: WhatsApp da galera. E aí, tudo bem?
8: Bom dia, Netinho.
1: Bom,
8: bom dia, Wagner. Bom dia para todos os ouvintes. Aqui é a Jerusa, diretamente do Renascer 1.
1: Tudo bem?
8: Uma excelente quinta-feira a todos.
1: Obrigado.
8: Vamos que vamos. Bora. Com o nosso Manhã da Diário.
1: Sempre ligado em você.
8: Tá ligando.
1: Tá, galera! Fala comigo, bom dia! Tudo bem contigo? E aí, qual é a boa? Manda, fala bem. Fala bem alto, vai. Ai, meu Deus. Tá bom aqui, foi. Tá bom. Jesus. Peraí, peraí, peraí. Acabou aqui, né? Ai, meu Deus. Deixa eu ver aqui. Ai, saí agora. Meu amigo William Brasil, grande abraço. Aí na sua panificadora, no Igarapé da Fortaleza. Meu amigo Dinho da Serralheria, aí da Serralheria do quilômetro 9. Ô, Dinho, vou estar do teu lado amanhã, hein? Vou estar no Recanto dos Pássaros, hein? Qualquer coisa, passo pra tomar um café aí contigo. Neide Santos, toda a galera do quilômetro 21. Um grande abraço para vocês todos aí. Muito obrigado pela audiência, tá bom? Galera de Campina Grande, sempre na sintonia aqui da 90.9. Cabeça Branca tá na área!
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10: Bom dia, bom dia, bom dia, meu amigo Netinho!
1: Tudo
10: bom
1: bem?
10: Dia, meu brother! Belê, belê, meu
1: belê,
10: garoto!
1: Belê, belê, belê, belê, belê!
10: Bom dia a todos os teus ouvintes, meu irmãozinho!
1: Obrigado!
10: Carlos Paiva na escuta!
1: Ativado, né?
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1: Ativado, né, Carlão?
9: Da galera!
11: Bom dia, meu amigo Netinho!
1: Bora.
11: Aqui é Harrison.
1: Para,
11: motorista Harrison. Por aplicativo aqui nas ruas, avenidas Becos e Vielas de Santana e Macapá. Manda um abraço a todos os motoristas por aplicativo ligados na melhor rádio de Macapá. Em especial ao nosso grupo Falcão Negro.

0: meu amigo Jonathan, minha amiga Manu01. Tô escutando aí, hein? Alô, meninas.
1: Alô, queridão, valeu!
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1: Olha, deixa eu ativar por aqui o nosso... o nosso megafone pra rapaziada que tá fazendo aniversário hoje poder ouvir o seu... Sabe quando você tá de aniversário? A gente sempre ativa por aqui o nosso megafone, né? Então o megafone tá na área, nós consertamos o megafone lá no canal, trocamos o power do nosso megafone. Agora ele tá assim, ó, tá ativado, tá zero bala. Vamos mandar alô, né? Vamos lá mandar alô, hein? Ó, tá mais potente. Agora o Wagner só compra bateria da top, né? Nada daquela bateria que não funciona, né? Só funciona uma vez. Na segunda vez, quando a gente vai ativar o megafone, já descarregou a bateria. Então bora começar por aqui, né? Deixa eu começar logo aqui. Ai, tá aqui. A Sueli Ribeiro, né? A Sueli Ribeiro mandou pra gente uma mensagem e o seu Gesso da UMAP tá de aniversário hoje. Então bora lá mandar alô pro seu Gesso, hein? Ah!

0: nossa amiga Sueli Ribeiro, tá de férias, vai participar todo dia aqui no programa. Abraço ali, abraço pra essa rapaziada aí que tá sempre ligada. Tia Som, tudo de bom, felicidades, muito sonho de vida, hein? Vamos lá que tem mais gente fazendo aniversário, a esposa aqui da Diane Salles, hein? Seu Cássio, alô Cássio.
1: Alô Cássio, alô Cássio, atenção, atenção, hein? Atenção, atenção, atenção.

0: Boa, né? Tá de aniversário hoje? Manda, manda que o nosso megafone tá ativado pra eu mandar aquele abraço pra vocês todos aí, tá bom? Valeu, galerinha. Grupo aqui da Maneira Diário, grupo do Na Pegada. A Jéssica, meu amigo Romulo Cunha lá no O Boteco dos Cunha também tá ligado. Meu amigo Wagner do Iapoque, Edinaldo Santos, motorista pelo aplicativo, Cleber Simplício, meu amigo Marcelo lá da TKT Informática, meu amigo Adriel do Laranjal Jari, Matheus Júnior tá ligado, o Indy Taxista também tá ligado, o Carlinhos Taxista, Bigode Taxista, Juca Taxista, a galera do TX sempre dando essa carona pra gente, meu amigo Robson lá em Passo Fundo, Rio Grande do Sul também tá ligado aqui na programação, Márcia Silva tá ouvindo a gente, Kelly Bacelar também tá na sintonia, que mais? Cléo, Jonathan, Elizabeth Pantoja, Marlon Lustosa, minha amiga Cléo, Silveira, também tá ligado? A turma do bem toda curtindo o programa Maneira da Diário. É o seguinte, hein? É o seguinte, tô aqui na Web Flash, né? Tô aqui na Web Flash, conexão pra chega lá, tô pelo menos no ar. Tô no ar pelo menos até 12:30 e eu tô aqui na Medonça Furtada. Deixa eu fazer o seguinte, eu Wagner, vem aqui, Wagner. Eu vou ali com o Dudu. Pera aí, que eu vou ali com o Dudu, que o Dudu é o cara dos contatos. Segura aqui, Wagner. Segura aqui. Muito bem. Peguei o microfone sem fio, que eu vou falar com o Dudu. Ei, Dudu, vou colar não em você. Esse negócio de colar em você, olha lá ele, né? Ei, Dudu, conta pra mim qual o plano que mais sai aqui na Web Flash. Dudu, sempre com seu sorriso de orelha a orelha pra atender você. Me fala, qual é aquele plano que mais vende aqui? Bom dia.
1: Bom dia, amigão, tudo bom? 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
1: Muito bem. É a fome, é a fome. A fome que o Dudu vai sair daqui a pouquinho, meio-dia. Ele não estava preparado para falar sobre... Meu amigo Cabeça Branca, quanto é que vai ser o jogo domingo? Meu amigo tricolor, ele é tricolor de coração, torce pro Flusão. Mas fala do jogo, Brasil e Noruega, vai.
2: Segundo os meus pensamentos, vai ser 2-0, tá de bom tamanho.
1: Quer arriscar quem vai fazer o gol?
2: Não, eu deixo...
1: Deixa, que... deixa pra quem quiser fazer. Pra mim, meio gol tá valendo.
2: Tá valendo, o que importa é a bola entrar.
1: Pronto, tô aqui na web, Flash, Mendonça Furtado, 253, centro de Macapá. Tô voltando aqui pra minha cadeira, pra minha base, pra gente continuar com o nosso programa Mania da Diário. Você pode participar do 991-22-6978, daqui a pouquinho tem um som secreto, daqui a pouquinho tem você brincando com a gente no Acerte o Nome. E nós vamos tocando esse programa em frente, sempre!

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Aliás, brincar não, de você ouvir as 5 tops. 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
0: Bora falar com
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0: 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Agora. Fala, Jonathan. Beleza, querido? Bom dia.
2: Fala, Netinho. Bom dia pra você. Bom dia, ouvinte do programa Manhã da Diário. Tudo belê?
0: Belê, belê. Já parou pra almoçar aí na firma ou ainda tá no horário de trampo?
2: Ainda tô no horário de trampo, só mais tarde que eu vou pro bater aquela boia.
0: Almoçar em casa ou aquela famosa marmita?
2: Almoçar em casa.
0: Muito bem. Ô, Jonathan, vou rolar o som.
2: Oi.
0: Vê se você consegue identificar, tá bom? Valendo 50, 50, tá?
2: Fechou, vamos ver.
0: Bora lá.
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0: Vamos lá, Jonathan. O que você acha que é esse som secreto?
2: Vou chutar, Netinho.
0: É isso aí, manda ver.
2: Eu acho que esse som secreto é de uma janela de vidro se quebrando.
0: Você acha que é uma janela de vidro, é?
2: É, tá quebrando, tá se quebrando.
0: Bora, Jonathan, bora, Jonathan, bora, Jonathan, bora, Jonathan. Atenção.

0: Velho, valeu, cara. Valeu pela sua participação, tá bom? Forte abraço pra
1: você. Valeu, Netinho, tamo junto.
0: Já arriscou o palpite do jogo do Brasil e Noruega?
1: Netinho, é jogo difícil, hein? A Noruega vai passo a passo, fazendo história, né? Depois de 28 anos voltando a jogar na Copa do Mundo. Esse jogo vai ser 2x1 Brasil.
0: 2x1, velho? Mas não vai me dizer que a Noruega vai começar ganhando.
1: Tudo pode acontecer, Netinho. Não. Copa do Mundo tem seus jogos assim, imprevisíveis.
0: Não, eu sei que o meu coração tá bom, velho. Mas de novo, uma virada assim não dá, hein, John John? Não dá, hein, John John?
1: Valeu. Contra o Japão foi difícil.
0: Velho. Valeu, Jonathan. Obrigado pela audiência, querido.
1: Valeu, Netinho. Tamo junto.
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0: Muito bem, rapaziada. 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
0: 11:20

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abraço. Meus DJs, Luiz Lopes, o Lenda. Tá me ouvindo hoje, hein, Luiz? Pô, até que fim de uma moral. Daqui a pouco deve pintar lá no Zerão, né? Ele adora ir lá no meu município do Zerão. Não sei o que ele vai fazer pra lá, hein? Um abraço, Luiz. Rômulo Cunha, lá no O Boteco dos Cunha. 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Amigo Carlos Ferreira, grande Carlão, grande abraço pra você, obrigado aí pela audiência, Juim Rabelo.

0: Também tá ligado aqui na programação, meu amigo Sandro Campos tá na área, Adriano Augusto também tá na parada, minha amiga Lília Regina também tá chegando junto com a gente, valeu Lília, grande abraço pra você. O Lucas também tá aqui na área, grande Lucas, grande abraço. Netinho é cheio das resenhas, gosta. Deixa eu ver o que o Lucas tá falando aqui, peraí, eu tenho que ler antes, ler besteira no ar aqui, porque tem uns ouvintes que mandam umas coisas que eu não posso ler, então. Ele tá falando que eu sou cheio das resenhas com açaí e leite. Hoje é dia, tá vendo, Lucas? Quinta-feira, açaí com leite ninho, açúcar refinado União, é nesse grau. E agora inventou mais uma, café com pão, mas tem que ser o pão passado na manteiga do touro. Cabeça de touro é a melhor manteiga. Ei, Dudu, cabeça de touro não é a melhor manteiga? Pra comer no pão quentinho? Oh, aí o cara tá falando que eu sou só resenha aqui, pô. Mas é bom, velho. Pô, é bom, cara. Nem sempre dá pra gente comprar, né, Dudu? Mas a gente não só trabalha, a gente tem que também se dar esse direito, né, velho? Tem que seja uma vez por mês comprar lá uma cabeça de touro. Aquela pequenininha. Vai, leva ali, leva ali rapidinho ali o microfone ali pro Dudu. Dudu tá lá do outro lado dessa gigante que é essa loja aqui da Web Flash. Como é que é, Dudu? Explica aí sobre a manteiga cabeça de touro que o pessoal tá falando que eu sou só resenha aqui, bicho. Fala.
1: Isso, até porque a cabeça de touro vem muito pra nós, né? Só um pouquinhozinho, né? E a fortuna, mano.
0: Ei, é isso, pô. É caro, mas tu passa só o lampejo, né?
1: Só o lampejo.
0: Pô, cara, num pão que acabou de sair do forno, então, pai. Ah, rapaz. Cabeça de touro é... Pois é, pô. Cabeça de touro é boa, velho. Nem que seja uma... Pô, nós trabalhamos pra caramba. Pra você dar o luxo de comer uma... De comer um pãozinho numa cabeça de... Essa aqui é a Tourinho. Essa é boa. Quem foi que mandou? Elizabeth, essa é boa. Mas a boa, muito, mas muito boa. Numa prateleira lá em cima, é da cabeça de touro. Ai, fazer esse mexendo de graça aqui pra galera, né? Eu vou te contar uma coisa. Ó. Vai lá, corre lá, Dudu. Corre lá, Dudu. Corre lá, rapidamente. 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
0: 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Bom, vambora, conta tudo no ar. Chegando agora.
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4: Oi, gente, conta tudo no ar. Bora
0: Raquel, com mais um dia maravilhoso, quinta-feira, tudo de bom, né?
3: É isso aí, Cido, quinta-feira gostosa, eu conto tudo na área pra gente fofocar muito por aqui, junto com a nossa galerinha, né?
0: Sem dúvida nenhuma, já que você tocou no assunto, né? Tem fofoca?
3: Claro que tem, olha só, o ex-BBB Juliano Floss pode estar prestes a ganhar um novo desafio aí na carreira, tá,
0: gente? É?
3: Depois de ter se destacado no reality show, conquistar o terceiro lugar no Big Brother Brasil, um influenciador agora tá investindo na atuação. Segundo alguns bastidores ali, o Juliano fez

0: Paraíso Perdido, uma novela original do Globoplay, aquele modelinho vertical. Interessante, né? Antes disso, legal. Ele também participou de uma oficina de atores promovida pela Globo, mostrou que a ideia de seguir na dramaturgia é levada a sério, sim, e a novela vai ter 40 capítulos, tá? Vai ser inspirada em obras de Nelson Rodrigues e deve começar a ser gravada em setembro. Agora é esperar pra ver se o Juliano vai mesmo emplacar mais uma novidade na carreira, né?
1: É verdade, de reality show, né? Vai que é uma nova versão.
0: E ele que começou na internet dançando.
1: Da Grazi Massafero, que deu muito certo,
0: vai, né?
1: Então, boa sorte pra ele.
0: Boa sorte.
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1: Vambora começar, cara. Eu tô sem tempo aqui, velho. 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DJ, tá na hora, né? Dá o play.
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4: E a gente segue por aqui. Chegamos no momento de quem ama, cuida, né, Kel? O que é que rola hoje, hein?
5: Vamos lá, trazendo resumão nessa quinta-feira pra você. Tá preparado?
4: Olha.
5: Hein?
4: Eu não sei, viu?
5: Sabe?
4: Vamos ser lá. Sincero, porque é só. Você começa a contar da novela, começa a ficar chateado?
5: Olha, eu não sei. Eu sei que a Adriana vai se negar a revelar quem feriu ela na cadeia, né? Com medo de sofrer retaliação.
4: Ah, verdade. Arrumar uma encrenca daquelas, né?
5: É, pois
4: só
5: é.
4: Só piora a situação da Adriana, né?
5: Bom, já o Maurício vai contar pra Helenice que nunca é chamado pros eventos com os amigos da escola. E o Pedro vai ser hostil com a Ingrid, tá? Já a Carolina e o André vão se beijar hoje. Uhum.
4: Vai?
5: É, e a Adriana vai contar a Nancy Liris que foi a Zeni quem atacou ela. Bom, o Ademir vai inventar que contratou serviços do Tom pra se livrar das acusações de suborno. Já a Jandira decide transferir Zeni de presídio e a Francesca observa o Toniel colocando flor em seu túmulo.
4: Mas esse túmulo...
5: Essa assombração tá estranha, gente.
4: Tinha que ter uma coisa estranha.
5: Ó, a Adriana vai ficar surpresa com os aplausos que recebe das detentas por ter conseguido que Zeni fosse transferida de presídio.
4: Bora. Quando você fala do fantasma, eu vou de rir. Veja a atriz.
5: Gente, a novela toda séria, né? Mulher presa, não sei o que. E do nada,
4: tem
5: assombração.
4: Casa, né?
5: Que isso, filho. Você atrai essas coisas também,
4: Meu Deus me livre, viu? Que eu já vi de assombração.

0: preço já baixa.
1: Mas até da novela, só Jesus a causa.
0: Ó, já parece que no quinto dia útil você vai ver outra assombração.
1: Para com isso, hein? Para com isso. Já tem mais fofoca aqui.
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3: Muito bem, agora faltando 6 minutinhos pro meio-dia, meu amigo Bruno Ferreira ligado na programação. Grande Brunão, grande abraço pra você, queridão. Ele tá de volta aqui do meu lado esquerdo pra falar um pouquinho mais. 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
0: Muito bem. Sabe o que eu lembrei agora?
1: Oi.
0: Eu não vou falar o nome da. Não vou dar o nome da minha vizinha. Mas eu acho que ela tem um Wi-Fi 6 na casa dela, bicho. Ela sabe da fofoca de todo mundo. Não passa nada na vizinha. Ela sabe de tudo, velho. Tá maluco, bicho?
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0: Ai, ainda vou apanhar lá da galera da Luiz Azarias, bicho. Já vou apanhar lá. Ei, Marlon, como é que tá, bicho?
4: Ei, boa tarde, gente. Como é que tá? Tudo bem?
0: Tudo bem? Cara, eu vou apanhar qualquer dia desse lá da galera da Luiza Zarias, tá vendo? Dos vizinhos, pô. Vira e mexe, eu falo mal dos vizinhos. É, bicho.
4: É.
0: Ei, Marlon, tudo bem? Tudo na paz, meu querido?
4: Tudo bem, tudo na paz, graças a Deus.
0: Amém, amém. Marlon, eu tô ouvindo, muita gente pede você, alguém vai te ajudar ou tu vai em carreira solo no Game da Hora?
4: Não, sou eu sou eu e Deus, né?
0: Tá bom, beleza. Porque eu faço a pergunta, que agora tem uma regra nova aqui no programa. Você falou que vai sozinho, mas se por acaso, com esse ouvido bom que Deus me deu, que ainda funciona, se eu ouvir alguém cantando a resposta pra você, a sua bateria automaticamente será cancelada, tá bom?
4: Mudou as regras, rapaz,
0: porque tem muita gente esperta, tem gente que usa aplicativos de resposta, tem gente que usa alguém que fala que não tá com alguém, tu tá me entendendo? É isso.
4: Eu tô entendendo, sim.
0: É pra gente deixar a brincadeira, todo mundo ali na prateleira bacana, entendeu, Marlon?
4: Entendi, tudo.
0: É isso, fica bom pra todo mundo, né, Marlon?
4: É, fica assim, pra todo mundo, né, é equalizado, né,
0: vamos dizer assim. Pô, você falou minha língua. Falou a língua do som, equalizado. Marlon, posso começar? Posso começar?
4: Pode.
0: Vou dar um play, hein? Prepara aí, game da hora. Quem fez mais, fez 10 mil pontos, hein? Pressão na sua cabeça. Começou.
5: Fase 1, valendo 2 mil pontos.
2: Qual é a capital da Eritreia? Tetris ou Asmara?
4: Tetris.
2: Asmara.
5: Fase 2. Valendo 3 mil pontos.
2: Qual país, em 2011, foi acometido por um terremoto que causou um acidente nuclear? Venezuela ou Japão?
4: Japão.
2: Japão.
5: Fase 3. Valendo 5 mil pontos.
2: Qual formação vegetal brasileira é considerada uma das mais biodiversas do planeta? Mata Atlântica ou Mata Ciliar?
4: Mata Atlântica.
2: Mata Atlântica.
0: Ó, ah, eu não quis falar nada porque eu não posso induzir ninguém a um erro, tá? Mas eu tava aqui. Se você passasse pela primeira, ia gabaritar porque as outras duas. É muito conhecimento, né, Marlon? É muita coisa a ser ligada ao conhecimento, né?
4: A primeira não tinha a mínima noção.
0: Mas aprendeu aqui nesse programa, tá ouvindo?
4: Com certeza, a gente aprende também.
0: Aqui também é cultura. Marlon, um abraço, meu querido. Tudo de bom pra você, tá bom, cara?
4: Tá bom, um abraço a você e pra todos que estão na escuta.
0: Muito obrigado. Valeu. Ó, é isso, né?
2: Pontuação.
0: É isso, é sobre isso e muito mais, hein? A regrinha mudou. Fica esperto se for brincar com a gente. Não vai tentar enrolar nós, não. Porque nós tá sempre tentando ficar um passo à frente dos espertos. Não é fácil, hein? Ó, ela apareceu depois de muitos anos aqui, né, cara? A dona Leonila Diniz. Por que apareceu, né, gente? Porque ela ganhava tudo no Qual é a Música. E deu uma zicada, a galera deu uma zicada geral na mulher. E que ela sumiu, né? Não ganhava mais nada. E do nada ela pintou aqui no game da hora com 10 mil pontos. Bom, Tem muita bateria pra rolar até sexta-feira e você faz seu cadastro mais tarde. Hoje tem TBT, né, velho? Hoje tem, a galera faz o playlist aí com o Panda, né? É cada música que eu nem conheço, que a galera põe o Panda pra tocar. Então hoje, quinta-feira, é dia de TBT. E claro, tem mais uma bateria.

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4: Drops do Pet trazendo uma curiosidade que desperta a imaginação de muita gente. Afinal, o que o pet faz quando fica sozinho? A resposta varia bastante. Muitos cães aproveitam esse tempo para descansar, observar movimentos pela janela e esperar o retorno dos donos. Já os gatos costumam alternar entre sonequinha, exploração e momentos de observação do ambiente. O importante é garantir que eles tenham acesso à água, conforto e algum tipo de estímulo. Brinquedos interativos, por exemplo, podem ajudar a tornar esse período mais interessante e menos monótono.
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11: Tudo bem, rapaziada?

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1: Vamos dentro mais. 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

0: 90.9, programa Moneda Diário, sempre ligado. E você, meio dia 21, tá valendo a sequência premiada. 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Bora que a gente continua? Tô aqui na Web Flash, conexão pra chegar lá.
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0: sempre ligado em você, finalizando a sequência premiada, a última da semana. Melzinho na chupeta nessa aí, né? Cruzar os dedos pra cair a sequência de hoje, amanhã, pra você faturar R$250. Já é uma espécie de um start aí pra você curtir já o jogo da seleção brasileira no domingo, né? Pô, amanhã na boa, hein, velho? Tá de boa!
1: Essa foi a sequência premiada. De volta segunda, aqui na Manhã da Diário. Ford Moselle e a hora certa, Manhã da Diário.
0: Boa tarde, meio-dia 26.

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0: O Alisson tá gritando. Alisson.
1: Oi.
0: Boa tarde,
1: Netinho.
0: Por que você tá gritando aqui no meu ouvido? Posso saber?
1: Eu gritando? Não. Sim, grito contigo não, Netinho.
0: Ah, pô. Chama.
1: Seria um erro meu gritar contigo, mano.
0: Cara, bicho. Tá gritando no meu ouvido aqui, cara. Ei, Sam, tudo bem, cara?
2: Ei, Netinho, tá brigando com o senhor?
0: Foi. Tá dizendo aqui, olha, o Sam não chegou. Aí, beleza.
1: Depois.
0: O Sam chegou. Pra quem não sabe, ouvinte, vocês devem estar entendendo nada, né?
1: É.
0: Eu tenho um ponto aqui no meu ouvido que fica ligado automaticamente direto lá na rádio. Aí o Alice vai me falando as coisas. Mas eu fico surdo aqui, Alice. Por favor, não faça mais isso, tá bom?
1: Tá bom.
0: Samé!
2: Fala, Netinho!
0: Não chega mais atrasado que eu vou comunicar ao Rodrigo Silva, tá
2: não,
0: bom?
2: Não, mas não teve atraso não, cara.
0: Hoje eu tava boca de sacola, hein?
2: Hoje não,
0: eu tô
2: hoje? Boca de sacola. Hoje?
0: Hoje eu tô.
2: Só hoje?
0: Tô.
2: Os teus ouvintes que digam.
0: Diga o quê?
2: Olha, geralmente chega algumas mensagens aqui pra... Olha, um abraço pra, também pro Netinho, meu amigo Netinho. Mais conhecido como Boca de Sacola.
0: Fala o nome, por favor.
2: Não.
0: Fala o nome dessas pessoas.
2: Não pode revelar a fonte.
0: No meu caderno aqui,
2: não pode revelar a fonte, não. Jamais.
0: Eu vou descobrir.
2: Mas são os ouvintes de carteirinha que te acompanham há muitos e muitos anos. Olha, isso é o spoiler, tá?
0: É os
2: muitos
0: traíras,
2: e muitos traíras, anos. É, pode ser. E que já te conhecem como Boca de Sacola.
0: É os traíra, então, né, bicho?
3: Como é que tu fala? Isso, como meu é que filho, fala? Calma.
2: Bando de traíra.
0: Traíra. Não, tu fala de uma forma engraçada. Só traíra, tal.
2: Exatamente, mas é não, assim, é bando de traíra. É muita trairagem, mano.
0: Entendi.
2: Mas tem uns ouvintes que já sabem, já, Letinho. Então não é só de hoje agora, tá? Boca de Sacola, então tá normal.
0: Tá bom.
2: Tá no teu dia... Normal, não é isso?
0: Não, eu vou caguetar. Hoje eu tô afim de caguetar, hein?

0: Um auge aqui, posso colocar no ar?
1: Pode colocar.
0: Não sei se é pra você ou se é pra mim. Eu não escutei o áudio. Eu espero que não seja nenhuma coisa pesada também, né? Fala comigo, te escuto.
2: Bom dia, Netinho, seu lindo Sandrelli. Olha, Netinho, eu estava viajando, mas eu estava morrendo de saudade de você. Pronto. Olha, doutora, me desculpe, mas amanhã eu vou descobrir aonde vai estar o programa. Eu vou dar um cheiro nesse tutiço dele com um beijo.
0: A minha sorte que ela não... Que a Sandra... Como é que é o nome daqui da minha... Sandrelli não vai.
1: Netinho? Ela ainda pede ainda licença ainda, né? Tá vendo? Com gentileza.
0: Ela não vai, que eu vou estar lá no quilômetro 9, velho.
1: Ah, é?
0: É.
1: Acho bacana quando ela manda o áudio pro Rodrigo também.
0: Ela manda? Ela dá em cima do Rodrigo também?
1: Ah, dá muito. Ela manda sempre jeito, aqueles áudios carinhosos aqui pro Rodrigo, pro nosso Rodrigo Silva.
0: Ela não tem jeito. Olha, peraí, deixa... Ellen, peraí, a Ellen tá aqui. Rapidinho, posso falar 30 segundos com a Ellen aqui?
1: A Ellen da Web Flash. Ah, agora da Web Flash. Fala, Ellen, minha amiga.
0: Ellen, peraí, tá aqui. Rapidinho. Vou falar de Copa do Mundo, rapidinho com o Sammy. Onde é que a Web Flash vai estar com a sua ação, com a ativação no domingo?
3: Nesse domingo agora é lá no Mali, lá no Brava Clube. A gente tá com ativação lá, distribuindo kit ressaca pra galera.
0: Aonde é?
3: Ali na Orla.
1: Ah, lá no Araxá, de Araxá.
3: Próximo Araxá.
1: Isso.
3: Complexo do Araxá.
0: E, pô, Sam, você tá sabendo melhor do que eu, hein? Então, pronto, a gente tem aquela tenda transparente.
3: Isso.
0: Então, vocês vão estar por lá.
3: É, lá, e a gente tá fazendo toda a cobertura de internet lá também, pra quem vai curtir, né? Pode estar ligando.
0: Chegou,
3: lá.
0: Chegou, pegou o Wi-Fi.
3: E, exatamente.
1: Isso é bacana, viu,
0: tá por lá?
3: O Sonic tá lá, tá distribuindo kit ressaca pra galera. Torcendo pelo Brasil, né? Falaram que o Sonic era japonês no último jogo, mas aí ele provou que ele não era. Ele vibrava muito com os gols do Brasil.
0: Então, a partir das 4, vocês estão por lá?
3: Exatamente, 4 horas da tarde.
0: Você vai estar lá?
3: Com certeza.
0: Você foi em todos os jogos já?
3: Todos.
0: Então não deixa de ir, pelo amor de Deus.
1: É verdade.
3: Zica. Tá certo.
1: Essas horas vale tudo, viu?
3: Tchau.
0: Ellen Moura!
1: É, inclusive saudade da Ellen, viu, Netinho?
0: Ela não tá te ouvindo, pode falar agora.
1: Ah, tá legal. Um abraço pra Ellen Moura, aquele abraço especial, saudade, inclusive, da Ellen e das nossas inúmeras parcerias. Boas,
3: inclusive.
1: Exatamente.
3: Outro abração pra vocês também, vocês não são esquecidos, viu?
1: Valeu, Ellen, obrigado.
0: Mas olha, Ellen, ele tá em outra prateleira agora.
1: Lá vai.
3: Tô ligado.
0: Não consegue mais atender a gente.
3: É, tô ligado, eu acompanho.
1: Jamais, meu amigo, jamais.
0: A gente luta pra isso, né, Ellen?
3: Com certeza, a gente se humilha.
0: Não, que eu digo, a gente luta pra chegar numa prateleira alta pra ganhar.
3: Não, sem dúvidas, tudo bem.
0: Pra ganhar 5 mil por apresentação.
3: E a gente que conheceu uma fase, né, que tava menorzinho.
0: Crescendo.
3: Aí a gente fica chupando o dedo, né? A gente fica
0: você
3: só na vontade.
0: Você apresentou ontem alguma coisa da Expofeira?
1: Sim, o lançamento da Expofeira, ontem
3: eu
1: tava lá apresentando.
0: 5 mil.
3: Eu vi.
0: Deus. Deixa eu falar no teu ouvido. 5 mil cachê dele.
3: É, mano. Não tenho mais esse valor pra pagar.
0: Ah, rapaz, se eu não trabalhar... Pra eu ganhar esse cachê, 2 meses trabalhando.
1: Daqui a pouco. É porque hoje eu tô igual aquela risada do Netinho, sabe? Aquela risada de quem tá baludo, aquela risada de quem tá rico.
0: Recebeu em dólar ou em euro?
1: Hoje. Eu vou receber. Minha diretora Zilana falou ontem que a gente vai receber em dólar. Eu e o Alisson.
0: Claro.
1: Antes era só o Alisson, agora vai ser eu também, viu, Netinho?
0: O Rodrigo tá com os Estados Unidos.
1: Olha aí,
0: tem
1: ó.
0: Tem que ser de acordo com o que vem de lá, né?
1: Daqui a pouco a gente vai estar com essa risada aqui, Netinho, ó.
0: Mano.
1: Conhece a risada aqui, ó? Aí é risada de quem é baludo.
0: Você trair esse
1: risada
0: Alisson.
1: Rica.
0: Você é trair esse Alisson.
1: Risada de quem vai receber em euro, pai. Esquece. Papai Rodrigo já falou. É. Tem aquela vinheta aí? O Rodrigo, um abraço pro nosso amigo Rodrigo Silva.
4: Ah.
1: Ó.
4: Ah.
1: Ei, papai.
4: Ah.
1: Ei, papai.
4: Ah.
1: Boa. Rapaz, é o seguinte, Netinho.
0: Fala que eu quero ir embora.
1: Ei, Netinho, é o seguinte, calma, Netinho, relaxa.
0: Tô relaxado,
1: já pensou,
0: pai?
1: Cara, a gente faz a transição aqui com o Netinho todos os dias. Aí tem o Rodrigo Silva, dois patrão forte, graças ao bom Deus, aqui do nosso sistema diário de comunicação. Dois ricos. E a gente se sente privilegiado. Obrigado, viu, Netinho?
0: Obrigado mesmo.
1: Hoje, inclusive, é quinta-feira, vai rolar o açaí, Netinho?
0: Sempre.
1: Como é
0: já
1: que é?
0: Já comprei o açaí.
1: Ah.
0: Já comprei o leite. Vai meia lata de leite, tá ouvindo?
1: Que isso, cara?
0: É, pai.
1: O leite é?
0: Ninho.
1: Vai com açúcar também?
0: União refinada, aquele que parece, sabe? Parece ouro.
1: É. Vai cair muito. É muito Nutella.
0: Você já tomou? Você já tomou, Ellen, açaí nesse estilo ou não gosta?
3: Eu não sou muito fã de açaí, não.
0: Tu é amapaense?
3: Ah. Sou, mas eu tomo uma vez, cada 6 meses, 100 ml.
0: Me lembra o nome da mamãe?
3: A Leia.
0: Dona Leia e o seu?
3: Alberto.
0: Ele sabe disso?
3: Sabe, a gente lá em casa não é muito. Eu e eles são, minhas outras irmãs são fãs.
1: A Dona Leia, tá vendo? Representa.
3: Não é muito, não. Tá, é porque tem um pouco do sangue nordestino aí no...
0: Entendi.
3: Acabou que foi misturado ali.
0: Hoje não vai dar pra eu te convidar, mas na próxima quinta eu te convido.
3: Mas eu tomo, só não sou muito fã, mas eu tomo. Não é que eu não goste, né, isso. Mas eu não sou tão fã.
0: Tá, mas tu gosta com leite?
3: Eu acho que não, nunca tomei assim.
2: Ah, eu gosto.
3: Gosta? Gosta, Sandro?
2: Ah, eu gosto.
3: Eu acho que tem que ser mesmo o raiz, né? Pra tomar tem que ser raiz, não Nutella.
0: Não, não sou Nutella. Eu gosto sim. Bora tomar, Sammy?
1: Bora, mas não, não com leite ninho. E nem com açúcar. Eretinho!
0: Fala que eu te escuto.
1: Eu vou no teu bolso hoje, vou no teu bolso.
0: Bora.
1: Já tá pronto o açaí já?
0: Bolso, não. Eu que vou no teu bolso. Tu ganhou dinheiro ontem, pai. É doido. O Leandro tava apresentando lá, pô, tipo, feira 5K, mano. Ô, bicho, eu tô com fome, eu posso ir embora?
1: Pode ir, amigo, pode ir.
0: Tá bom.
1: Pode ir. Porque o Alisson hoje casa, me deixou... Bicho. Tem um recado pra ti aqui, Netinho. Tem um netinho.
0: Peraí, antes do Rômulo falar, peraí. Deixa eu ver aqui. Ah, tá. Não, o Lili, sabe o Lili?
1: Ah.
0: Maior traíra, trabalha na mesma bancada do Alisson.
1: Tá, é mesmo?
0: O Alisson aqui, ó. Fala, Rômulo! Rômulo, manda bem alto, vai pra todo mundo ouvir.
5: É, igual, vai pra tua casa, bicho. Deixa os caras trabalhar, meu irmão. Não cansa, não.
6: Tchau, tchau, amor.
7: Ah, Netinho.
6: Eu vou embora.
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2: E aí, Macapá, meu Brasil, se liga! Estamos no ar, 12 horas e 46 minutos. Boa tarde.

bem, estamos chegando a partir de agora para comandar esse programa que te faz a companhia nesse horário de almoço, nesse horário especial. A partir de agora tá no ar o meu, o seu e o nosso. Aqui pelas ondas e pela frequência que você já sabe e conhece. Que chega longe, chega alto. O som cristalino. O som limpo. Na emissora número 1 do Amapá. Aqui pela sua Diária FM 90.9, através do sistema Diário de Comunicação, a partir de agora tá no ao, vem que tem, hein? Especial.

0: Especial desse dia 2 de julho de 2026.
1: Especial.
0: É, exatamente. Um momento especial. Julho, tá aí que a gente possa aproveitar e curtir da melhor maneira possível. E a partir de agora a gente te faz companhia. Meu parceiro, o Alisson Brito, flamenguista, o filho da dona Nasa. Fala, o Alisson!
2: Fala, Patinho!
0: E aí, o Alisson, tudo belê-belê?
3: Sim!
0: Tudo tranquilo?
3: Sim!
0: Tudo suave?
3: Sim!
0: Já tá tudo pronto aí pro nosso número, Alisson?
3: Sim.
0: Já podemos daqui a pouco estar liberando aí o nosso contato?
3: Sim!
0: Pra galera participar aqui do nosso palpite premiado!
4: Vem que tem.
0: É o nosso Vem Que Tem apresentação, cê sabe, é minha! Então, às 12 horas e 48 minutos, 12 e 48, nós estamos. Aliás, tá certo ali, olha só. Ah, beleza, é 12 46, então eu vou aqui pelo meu monitor. Tá, pessoal? Você que tá nos ouvindo aí, mas quem tá nos assistindo, tá olhando aqui, tá assistindo, acompanhando aí a nossa live, 12 46. E a partir de agora a gente faz companhia até as 2 da tarde, depois da transição, depois do show do nosso querido Netinho aí no Manhã da Diário. Mais um programa com aquela alegria, aquele alto astral do nosso Belê Belê. Ei, Netinho, bom almoço pra ti aí, cara, olha. Vai tomar, olha, esse sorriso é de quem vai tomar aquele açaí grosso. Vai colocar meia lata de leite ninho. Vai colocar meio quilo de açúcar. União, inclusive, refinado, viu, Alisson? Não esquece. Porque ele só toma açaí dessa forma e desse jeito. Tem que contar, viu? Ei, Netinho! Agora eu vi! Um abraço, Netinho! Um abraço, Wagner aí! Seu segurança de todos os dias. Abraço a ela e todo mundo que estava agora há pouco participando aqui da programação também da 90.9. Olha, gente, chegamos, hein? Quinta-feira, quinto! Um dia após o lançamento da Expofeira 2026. O Alisson, prepara a música do Daniel, prepara a música aí do padre Fábio de Mello, prepara a música do Skank aí, porque as primeiras atrações da Expofeira 2026 já foram lançadas ontem, com um grande público lá no Parque de Exposições da Fazendinha, ali, tranquilamente, de 4 a 5 mil pessoas, tranquilamente ontem, para fazer, para acompanhar o lançamento aí da Expofeira, da central da Expofeira, né, os serviços que vão ser oferecidos, que vão ser disponibilizados, uma série de informações também para você que é empreendedor, para você que vai empreender lá dentro da Expofeira, que tem o seu negócio também, então, para você tirar todas as suas dúvidas. E ontem, um lançamento especial, um lançamento maravilhoso, o lançamento que teve a participação do governador Clécio Luiz através de vídeos, porque ele estava em agenda lá em Brasília, mas ontem o lançamento da Expofeira foi um verdadeiro sucesso. E hoje tem muito mais ações também do governo do estado. Olha, ontem a maior vitrine de negócios da Amazônia foi lançada e a Expofeira, que tem uma expectativa grandiosa. Ontem foi o lançamento da central da Expofeira lá no Parque de Exposições da Fazendinha, e o local que irá concentrar as ações de atendimento e a organização, como eu falei agora há pouco, da maior vitrine de negócios da Amazônia. De 8 a 15 de agosto acontece a Expofeira 2026. Retomada em 2023 pela gestão do governador Clécio Luiz, a Expofeira chega à 4ª edição consecutiva, com uma política pública voltada ao fortalecimento da economia, do turismo, da cultura e da geração de oportunidades. E essa Expofeira deixou de ser somente uma exposição agropecuária para se tornar um negócio, um mega evento, na verdade, que reúne ali a inovação, a bioeconomia, o agronegócio, o comércio, a indústria, a economia criativa também, que conta com uma estrutura de mais de 312 mil metros quadrados. São cerca de 500 espaços que serão disponibilizados para negócios, são mais de 20 ambientes temáticos, representação de mais de 20 atividades econômicas. E o detalhe, viu, gente? as atrações, que também é um momento à parte. Aproximadamente 500 atrações culturais estarão passando ali pelos dias aí de Expo Fira. E ontem, roda de samba, muito pagode, apresentação lá também dos DJs das aparelhagens. Vai ter mais uma vez aí o circuito das aparelhagens, esse reconhecimento com o artista.

0: local, além de grandes nomes também da música nacional. E ontem nós tivemos aí lançamento Padre Fábio de Melo, primeira atração. Deixa eu ver se eu consigo pegar aqui, Wallace, pra gente passar as datas corretas, tá? Pra galera que tá nos acompanhando. Era aí. E tem outros lançamentos também. Outras atrações que serão divulgadas. Então, ó, pra você não perder, viu? De 8 a 15 de agosto, teremos aí a Expo Feira 2026. E as atrações confirmadas, olha, o Padre Fábio de Melo. Tá aqui o Padre Fábio de Melo, o Jota Quest e também o Daniel. Falta pegar aqui, além do Festival de Aparelhagens também, e outras atrações que a gente vai estar trazendo para você aqui no Detalhe, na 90.9, no nosso Vem Que Tem! 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

Sou eu, 12 horas e 54 minutos. O Alisson, vira a trilha aí. Vira a trilha porque eu preciso falar que o nosso palpite premiado tá no ar. 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Já mandou? Já mandou o seu palpite? Ainda não? Olha, não perca tempo, viu? Manda agora mesmo o seu palpite pro nosso telefone exclusivo, gente. O telefone do palpite nesta semana em especial é do Alisson Brito. 991156516. 991156516. Você manda o seu palpite pra lá. Para esse número, 991156516, até sexta-feira, dentro do horário do nosso programa, das 12h30 até as 14 horas. Ou seja, até amanhã, até as 14 horas, manda o seu palpite premiado para o telefone do nosso Alisson Brito, 991156516.

0: 6, e aí você vai estar concorrendo. Se acertar o placar, se tivermos mais de um ganhador, na segunda-feira a gente faz o sorteio. Mas o palpite premiado é exclusivo pelo número 991-1565-16 do nosso Alisson Brito. E a galera aqui, ó, desde ontem mandando o seu palpite. Meu palpite pro jogo é 2x1 pro Brasil, é isso? É 2x1, a Edna Rodrigues está dizendo aqui que o palpite vai ser 2x1 pro Brasil. Quem mais tá por aqui? O Júnior Kawakami, é isso, Júnior? É, japonês, é? Júnior Kawakami tá dizendo que vai ser 2x2? Rapaz, tá acreditando no empate aqui, 2x2 no tempo normal, tá? Vamos ter também 3x1 pro Brasil, tá dizendo aqui o Neto. O Neto também já está cadastrado, valeu, Neto. Quem mais tá por aqui? Boa tarde, amigo. Meu palpite premiado é 2x1 pro Brasil. Rony, nosso amigo Rony. Lá do bar do Rony, né? Fala, Rony. E aí, Rony? Obrigado pela mensagem. Já tá aqui cadastrado, viu? Rony não dá muita moral aqui, mas eu vou te contar, viu? O Robson Corrêa, lá de Passo Fundo, no Rio Grande do Sul, tá dizendo que vai ser empate 2x2. Ê, rapaz. Começando a ficar preocupado, viu, o Alisson Brito. O pessoal tá mandando empate por aqui. Será? Boa tarde, me chamo Catbox do Buritizal. Alô, Catbox! Meu palpite vai ser 3x1 pro Brasil. Beleza, o Catbox. O Alisson Brito, coloca meu nome aí. Adriano Augusto do Centro, meu placar é 2x0. Fala, Adriano! Obrigado mais uma vez pela audiência. Quem mais tá aqui, ó? Clebinho do Maracá. 3x1 pro Brasil diante da Noruega. Quem mais? Quem mais? Boa tarde. O programa vem que tem. Meu placar pro jogo é Brasil 0, Noruega 0. Guilherme da Vila dos Oliveiras. Rapaz, eu tô achando que eu não vou mais nem ler esses palpites aqui, Alisson. Sérgio Duarte, meu palpite é 1x1. Não, mas aí, Sérgio, tem que colocar só um placar aqui. E o detalhe é o seguinte, Alisson. Se amanhã tivermos empate, por exemplo, se o tempo normal sair um placar que ninguém acerte, né? Aliás, no domingo, né? O jogo do Brasil é no domingo, né? Só vale o placar se for pra prorrogação, não vale, né, Wallace? Tempo real, né? Só vale o tempo real, então pronto. Beleza, tá? Dito isso, o Sérgio Duarte tá dizendo que vai ser 1x1 aqui. O placar do Sérgio é 1x1, viu, Sérgio? Meu amigo, meu palpite é 2x1 pro Brasil. A Cléo lá do Buritizal também aqui. Quem mais? Rodrigo Viegas tá dizendo que o palpite é 3x2 pro Brasil. Valeu, Rodrigo. Boa tarde, Alisson. Meu placar é 3x1 pro Brasil. Rosiane Costa, Parque dos Buritis. Valeu, Rosiane. Isso aí. Boa tarde, placar pro jogo 2x2. Quem é esse aqui? Ei, pessoal, tem que mandar o nome, tá? Também o nome. O Paulo Ferreira tá aqui. Tive no contato aqui, mas tem que mandar o nome. A Marta do Zerão tá dizendo que vai ser 1x1. Valeu, Marta. Obrigado pela mensagem. E ainda tem o Leandro Lobato que tá dizendo que vai ser 3x0 pro Brasil. E aí é lá do Perpétuo Socorro. Quem mais? A Kátia Ruiz, que tá dizendo que vai ser 2x1 pro Brasil, ela é do Jardim Felicidade, beleza? Então, é isso, gente. Você que tá mandando aí o seu palpite premiado no oferecimento da Farol e Companhia, se nós não falarmos aqui o seu placar, não registrarmos o seu nome, fica tranquilo. O Alisson é o nosso produtor e hoje todos os palpites estão indo direto pro telefone dele, vai organizar tudo bacana, tudo legal e o seu nome vai estar certamente concorrendo. Se você mandar dentro do nosso horário, até sexta-feira, até amanhã, 14h, né? Antes do final do nosso programa, você pode mandar aí o seu palpite premiado para o 991-15-6516. 991-15-6516 para você participar aí do nosso palpite premiado. Fala, Alisson.
1: Desembarcou mais palpite aqui também. Vou ler rapidinho aqui, ó.
0: Pode ficar à vontade, amigo.
1: Jordan Carvalho, 2x1. 2x1 pro Brasil, né?
0: Isso.
1: Tem mais também aqui o palpite da Lilian Regina, 3x0 para o Brasil. Tem também aqui. Boa tarde, Alisson. Elson Summer. Já na escuta, quero participar da promoção. Rosineide Santos. 2x1 para o Brasil. Tem mais aqui também o Sandro Campos. 2x0 para o Brasil. É isso aí, galera. Pode mandar.
0: Manda aí, continue participando, mandando a sua mensagem aqui. 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

0: Tá aí o solo, Jota Quest, já estão mais do que confirmados na Expofeira 2026, hein? Vai ter o som desses caras aí, Jota Quest. 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
0: 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São 13 horas e o que, Alisson? 13 horas e 5 minutos. 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
0: São exatamente em Macapá, 13 horas e 8 minutos, 13 e 8. Olha as mensagens que estão chegando aqui. O detalhe é o seguinte, viu, pessoal? O meu telefone, 981024043, é para você participar, mandar o seu nome para cá, o seu bairro aí, para você participar do nosso sorteio de amanhã. Amanhã é sexta-feira, o nosso Estúdio 2. Vamos estar, sim, amanhã direto do Bem Nosso Atacarejo, o nosso Estúdio 2. E aí tem dois vale-compras no valor de R$200 lá do Bem Nosso Atacarejo. 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Já a gente vai falar detalhadamente sobre isso. 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O ticket de combustível 15 litros é exclusivo só para motoristas por aplicativo, né? Os motoristas que rodam por aplicativo, os nossos amigos taxistas também que podem participar aqui junto com a gente, e amanhã a gente traz o sorteio. 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
0: Olha o Alisson, eu falei agora há pouco aqui sobre o nosso sorteio. Boa tarde, quero, eu gostaria de participar do sorteio de sexta-feira. É a Lidiane Cardoso. Fala, Lidiane, já está cadastrada aqui. Boa tarde, ligadinho no programa.

0: Programa Bena Nogueira também já passando por aqui. Elson, Samuel, Alisson, Rodrigo, coloca o meu nome aí na promoção. Leandro Pinheiro, motorista por aplicativo. Valeu. Boa tarde, Rodrigo, Alisson e Samuel. Coloca o meu nome na promoção. Francidalva Pinheiro. Beleza, Francidalva. Um abraço, beijo pra você também. Quem mais tá por aqui? A Cléo já mandou sua mensagem. Cléo, no telefone do Alisson, mas já tá cadastrado. Isso, exatamente. Um abraço aqui a botafoguense Ilha Regina. Aquele abraço especial também. Já tá participando aqui da nossa promoção. Edi Brandão, motorista de aplicativo, tá dizendo... Não, placar é pro Alisson, viu? Telefone do Alisson Brito. Coloca na tela aí o Alisson, rapidinho pra gente. 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Atenção, os nossos ouvintes do Vem Que Tem. O palpite premiado é exclusivo no telefone do nosso produtor, o Alisson Brito. 991-15-6516. Coloca o seu nome e o placar. Tem algumas pessoas que mandam só o placar, viu, gente? Pra facilitar, manda o teu nome aí. Aí, de repente, a gente não consegue verificar. E aí, como é que fica? Então, manda o nome e o placar.
1: É verdade.
0: Tá bom? É isso mesmo, diretor. Briga mesmo, com
1: o pessoal. É verdade.
0: Boa tarde, Elson Samer, o Alisson Brito, na escuta do Vem Que Tem, rodando, dirigindo pelas ruas e avenidas de Macapá. Coloca o meu nome para concorrer a esses 15 litros de combustível. Jorton Carvalho, motorista por aplicativo. Olha, um abraço, Adriano Augusto. Tá pedindo para colocar o nome dele no sorteio. Valeu, Adriano. Obrigado mais uma vez pela audiência. Giovanni Brito. Ei, Giovanni, é o seguinte, tem que mandar o palpite para o telefone 991-15-6516. Eu tô avisando aqui, nós estamos avisando. 991-15-6516. Se de repente você acertar o placar, mas mandou o placar pro telefone do Elson Sammy, você não vai ganhar, não vai concorrer. É exatamente isso. Tem que mandar então pro telefone do Alisson Brito. Exclusivo para o palpite premiado é o 991-15-6516. Então tem que mandar para esse número aí. Outras mensagens aqui, a nossa ouvinte de todos os dias, Severa Romana. Não, também não é para mim o placar, já acabei de explicar.
2: Calma, gente.
0: Boa tarde, Elson. Coloca meu nome na promo. Agora sim, a Dora Valadares. Tá certo, Dora. Manda alô pra Marta do Zerão. Beijos e bom trabalho. Obrigado, Marta. Rodrigo, Elson e o Alisson. Coloca meu nome na promoção. Matheus Braga, motorista por aplicativo. Tem mais mensagem aqui pra não passar batido. Boa tarde, amigos. Elson, Samuel, Alisson, Brito e Rodrigo. Já estou na escuta do Vem Que Tem. Meu nome é Kellen Bacelar. Kellen. Também é pro Alisson, mas ela já mandou por lá. Já tá cadastrado também, né? Outras mensagens chegando. Meu Deus do céu, não é possível, Alisson. Não, Alisson, não é possível. A gente falando 50 vezes aqui pra mandar pro teu número, o povo manda o palpite pra gente, mas tudo bem. Pessoal, se você mandar o palpite pro telefone do Elson Summer e se acertar, você não vai ganhar. Que fique bem claro. Nós estamos falando que o número pra você mandar o palpite é o 991-15-6516. Vou falar agora com tranquilidade, ao passado, que é pra você atender. 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Esse é o número do Alisson Brito.
2: Acertou.
0: Aí sim, pai. O número do nosso produtor. Então, o palpite premiado, pelo amor de Deus. Você manda pra lá pro telefone dele. E aí você vai estar concorrendo. Agora vai chegar um monte de gente aí. Tô perguntando o teu contato. O Alisson, e eu acabei de falar, o número do Alisson Brito.
3: Já tá chovendo de palpite aqui.
0: Olha, isso, pronto. 9. Anota aí. Pega a caneta. Cadê o sinalzinho? Risca aí, por favor. Anota aí. Calma aí. Falar aqui. Vem devagarinho que é pra você. Isso. Anota aí.
3: Deixa eu ver se tá prestando.
0: Vê se tá funcionando. Tá? Tá funcionando? Fazia tempo, né? 9.
3: Gente, não é pra ligar, gente.
0: 91-15-6516. Anotou? 991-15-6516. É só pra você mandar mensagem de áudio ou texto.
3: Exatamente.
0: Com seu nome, seu sobrenome e o placar.
3: Aí lá já fica salvo, tá?
0: Não vale ligar. Né, Wallace?
3: Exatamente.
0: Pronto. Ó,
3: tô gente
0: agora
3: ligando
0: sim.
3: Aqui.
0: Anotou? Não.

0: liguem, tá? Não liguem pro Alisson, que agora é até difícil de atender agora, inclusive.
1: Pode mandar mensagem, não tem problema. Pode mandar lá. Mesmo que eu não responda, tá tudo anotado aqui, tá?
0: Pronto. Aí sim. Agora sim, olha, tem o áudio chegando. Coloca o áudio aí do nosso ouvinte, olha, você tá pedindo pra participar do sorteio. Esse aqui é o sorteio. Se você vai participar do sorteio amanhã, sexta-feira, o telefone é o do Elson Samuel, 981024043. Você faz o seu cadastro por aí e amanhã, direto do Bem Nosso Atacarejo, nosso Estúdio 2, a gente vai fazer o sorteio aí dos nossos prêmios.
2: Boa tarde, Sammy. É de Barro, motorista aplicativo. Coloca meu nome nos sorteios aí.
0: Pronto.
2: Obrigado.
0: Valeu, Éder. Já está aqui devidamente cadastrado. Vai concorrer aí aos 15 litros de combustível lá da loja amiga do marceneiro, a nossa Amapuera. 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
0: 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Tem 15 litros de combustível amanhã. Sorteio amanhã, exclusivo e ao vivaço aqui no nosso Vem Que Tem. 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

0: São 13 horas e 23 minutos, 13 e 23. Olha, um abraço especial a quem está nos acompanhando, está nos assistindo nesse momento também, através daqui da nossa transmissão no Facebook. Quem está mandando mensagem ouvindo aqui é 90.9. Boa tarde, Rodrigo Alisson Samer. Coloca meu nome na promoção. Meu nome é Amanda Silva. Ok, Amanda, já está cadastrada. Perdão, olha. A Stephanie Pinheiro também está pedindo para colocar o nome dela aqui nas promoções. Já está, Stephanie. Tem um áudio aqui, Wallace. Deixa a gente ver aqui. Ah, agora sim. Está mandando aí o áudio para gente. Fala aí. Coloca aí,
1: Wallace. Boa tarde, meu amigo Elson Samer. E meu amigo, coloca meu nome aí, mano, velho, nas promoções aí.
0: Na hora, meu primo.
1: O bom aqui do Renascer.
0: Valeu, bom. Isso aí. Tamo junto, meu primo. Já tá aqui, cadastrado. Edi! Um abraço pro Edi. Edi Brandão. Edi, já mandou palpite lá pro Alisson, já, Edi? Olha, presta atenção, maluvida. Um abraço também pra Elizabeth Pantoja. Ela tá pedindo pra colocar o nome aqui nas promoções, Wallace. Coloca aí Elizabeth Pantoja também pro nosso cadastro oficial. É muitas mensagens, meu patrão. 13 horas e 24 minutos. 13 e 24. Ó, meu amigo Zeca, lá do Ponto do Peixe. Meu amigo Zeca, lá do Ponto do Peixe, aquele abraço especial. Agora há pouco nós falamos, o Alisson Brito prepara aí. Deixa eu falar de novo aqui, o Alisson, porque tá chegando a hora da maior expofeira dos últimos tempos, a Expofeira 2026. A Expofeira consolidando o desenvolvimento econômico e movimentando a economia para os amapaenses. Do microempreendedor ao grande empresário. Então vem aí do dia 8, hein? Ao dia 15 de agosto, a Expofeira do Amapá. E hoje, em especial, Alisson Brito, o Amapá também está celebrando o Amapá e o Brasil. Afinal de contas, é destaque nacional. Se tu puderes aí preparar daqui a pouquinho, Alisson Brito, o nosso diário do Amapá, para a gente trazer as principais informações e tudo que é destaque no Amapá, no Brasil e no mundo, o Jornal Diário do Amapá. Ah, perfeito. Mas a gente traz aqui as informações, o Alisson Brito, falando de expofeira e falando de muitas e muitas novidades. São notícias positivas que chegam a todo dia, a toda hora. E tem uma em especial que aconteceu ontem, a vitória da diplomacia e do povo do Amapá. Foi o que enfatizou o governador Clécio Luiz sobre o fim do visto para a entrada de brasileiros na Guiana Francesa. A articulação liderada pelo governador Clécio Luiz em defesa da

integração da fronteira entre o Amapá e a Guiana Francesa alcançou um marco histórico nesta quarta-feira, dia 1º, em Brasília. Os governos do Brasil e da França oficializaram um acordo que elimina a exigência de visto para brasileiros entrarem na Guiana Francesa a partir do dia 1º de agosto, consolidando uma das principais pautas diplomáticas defendida pelo governo do estado nos últimos anos. Isso aqui é um importante marco, é importante que a gente possa falar sobre isso aqui. O trabalho, né, dos parlamentares do Amapá, e aqui destaca-se o trabalho do governador Clécio Luiz, essa articulação que é liderada pelo governador Clécio Luiz, o senador Randolfo Rodrigues também, que tem parte fundamental aqui, que ontem esteve presente também lá na cerimônia em Brasília, o senador Davi Alcolumbre, a bancada federal, aqueles que realmente são comprometidos, que se comprometem em trazer desenvolvimento e ajudar o Amapá, em fortalecer ainda mais o Amapá. E o governador ontem, em suas palavras, ele disse o seguinte, ó: é um ganho gigantesco para o Brasil, para a diplomacia e principalmente para o povo amapaense. Já tínhamos uma relação muito forte entre as pessoas na fronteira. Agora, essa aproximação também passa a ser institucional. E essa medida vai facilitar a vida das famílias brasileiras que vivem na Guiana Francesa e gerar um impacto econômico muito importante para o Amapá, que passa a ocupar uma posição estratégica nas relações comerciais entre a União Europeia e o Mercosul. Foi o que enfatizou o governador Clécio Luiz, destacando aqui as suas palavras no momento em que participava dessa cerimônia que aconteceu lá em Brasília. Então, um momento importantíssimo. E ainda falando sobre essas ações, inúmeras ações do governo do estado, hoje o governador Clécio Luiz fará terá, na verdade, uma grande programação agora à tarde, a super entrega da segurança pública com viaturas, efetivos, aeronaves e vários equipamentos. É uma grande entrega para a segurança pública aqui do Amapá, que a partir de agora passa a contar a corporação que antes, o GTA, na verdade, que antes tinha apenas 3 aeronaves, agora o Grupo Tático Aéreo do Amapá, o GTA, passa a ter o dobro. E hoje também terá a entrega de 40 novas viaturas para as forças policiais e de defesa social. E é um investimento que amplia a capacidade de resposta terrestre e aérea em missões de alta complexidade, resgates e ações de patrulhamento urbano, rural e de fronteira. As polícias militar e civil e científica, além do Corpo de Bombeiros, também receberão um robusto conjunto de equipamentos e tecnologias de ponta para otimizar as atividades policiais, policiais e de salvamento, juntando com o aparato de tecnologia. A gestão estadual estará apresentando os novos 850 novos alunos soldados da Polícia Militar e do Corpo de Bombeiros, e atualmente cerca de 40% do efetivo da segurança pública foi incorporado pela atual gestão do governador Clécio Luiz. Então, um grande investimento, uma super entrega para a segurança pública do nosso Amapá. São notícias que realmente nos deixam animados, notícias positivas e que fazem a diferença na vida da nossa gente. Vamos seguir!

13h30, olha, um abraço mais do que especial, meu amigo Mário Branda. Olha, o Mário tava ontem presente lá no lançamento da Expofeira 2026, na central da Expofeira, né, Mário? Ó, e vem aí, viu? 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

0: 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E agora sim, Alisson, vamos girar nos nossos apoios culturais. Daqui a pouco a gente volta, tem muitas mensagens que estão chegando e a gente volta para a segunda parte aqui do nosso Vem Que Tem, rapidinho.
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1: Muito bem, estamos de volta, hora certa aqui no nosso Vem Que Tem, 13 horas e 43 minutos ao som do Daniel. Ele já está confirmadíssimo na Expofeira 2026. Daniel, Skank, Padre Fábio de Melo e e J Quest, tá? Eu falei Skank não, eu falei Skank foi... Ah, tá, não, pelo amor de Deus, é J Quest, tá, gente? Só ratificando, tá? É J Quest, não é Skank, não. J Quest, Padre Fábio de Melo e o som do Daniel que você tá ouvindo, que você ouviu agora há pouco, né? E esse aí é o som do Skank. Aliás, J Quest. Que negócio de Skank, ô Elson? Pelo amor de Deus. Eu vou te contar, viu? E olha, um abraço todo especial à minha querida amiga Raquel Costa, meu amigo Michel, a esse casal maravilhoso, toda a sua família. Estava agora recentemente aproveitando os dias aí de folga, de férias lá em Belém do Pará, e aproveitam demais a vida. Um abraço, Raquel, um abraço pra você, minha amiga, um beijão no seu coração, obrigado pelo carinho e pela audiência de sempre. Olha, as mensagens continuam chegando, hein? 981024043 para você fazer o seu cadastro. Detalhe, cadastro para o sorteio de amanhã. Se você vai participar aqui do nosso palpite premiado, o telefone é o 991156516. Você manda o seu palpite premiado para o 991156516 e estará concorrendo a R$100 amanhã. Aliás, o jogo é domingo e na segunda-feira a gente traz resultado, o oferecimento da Farol e Companhia. Olha, o Alisson, um abraço todo especial aqui à minha querida chefa, à minha diretora, coordenadora do cerimonial do Governo do Estado, Manu Gigliola Dias Castro. O Adam também, aquele abraço especial, seu esposo, essa família maravilhosa, e a Manu, que conduz muito bem, com muita competência, com muita maestria aí, o cerimonial do Governo do Estado. Em nome aqui da Manu, abraçar também os demais profissionais que fazem parte do cerimonial. Um abraço todo especial, meu amigo Germán Loli Júnior, secretário da Casa.

0: Casa Civil do Governo do Estado também acompanhando a nossa programação. Um abraço pro Edson e as amigas Hanna, Suzy também, que sempre nos dão aquela força especial. E é claro, volto a dizer aqui do nosso cerimonial que tem à frente aí a Manu. Um abraço pra Larissa, um abraço pra Lana. Agora há pouco estávamos numa grande missão ali, a entrega da nova, do novo prédio totalmente revitalizado ali do Superfácil da Zona Norte. Quem era que tava lá com a gente também, meu Deus do céu? O Ney, um abraço pro Ney. Um abraço também pra nossa querida minha amiga Geisa, a Jade, pra Bruna, pra Lohane. Essa Lohane, eu vou te contar, viu? Ela perturba a minha vida, mas eu gosto dela. E um abraço também pro Guto, um abraço pro Ralfo, Mateusão também. Nova aquisição aí do cerimonial. Será que eu esqueci alguém? Pelo amor de Deus, hein, mano? Me lembra aí. Pelo amor de Deus, se eu esqueci alguém. E um abraço também, meu amigo Aleisson. Olha o Aleisson, rapaz, tá aqui junto com a gente, tá curtindo, tá acompanhando a nossa programação. Aleisson Alaxi. É. E Aleisson, tu vai estar na comissão aí do São José também? Amanhã, inclusive, o São José faz a sua estreia pelo Campeonato Brasileiro de Futsal. É, meu amigo Aleisson, acompanhando a nossa programação, tá mandando aqui já as informações. Pronto, faz parte da comissão técnica aí do São José, tá trazendo mais novidades. Mas amanhã, sexta-feira, direto lá do Bem Nosso Atacarejo, a gente fala mais sobre a participação e aí o São José no Campeonato Brasileiro de Futsal. Carlos Modesto, gostaria de participar do sorteio. Pronto, Carlos, já está cadastrado aqui, não tem problema não. Meu nome, põe no sorteio aí. Muito bem, dona Marizete. Um abraço, dona Mari. Cadê o Fritas da Mari, dona Mari? Mário Brandão tá por aqui também, continua acompanhando a nossa programação. Boa tarde, ligadinha no programa, vem que tem a Kátia Rui Seco. Ô Alisson! O Alisson perguntando se tu tá com uma camisa do Brasil no perfil, Alisson. É, camisa do Brasil de chapéu, tá? Esse rapaz bonito aí. Inclusive, igual modelo. É o galã aqui da Diário FM. Meu amigo Alisson, tá? O pessoal tá perguntando, é esse o contato mesmo. Meu palpite, Eirã, o palpite é lá pro número do Alisson, beleza. Acertou. Boa tarde, Elcio. Gostaria de participar do sorteio na sexta-feira. Eliene Bahia, do Brasil Novo. Pronto. Brasil. Já está cadastrado. E as mensagens não param de chegar, o Alisson. E aí, galera, ó. O Alisson tá com uma camisa do Brasil, chapéu. Chapéu que qual, chapéu, Alisson? Rapaz bonito aí, o Alisson, viu? Camisa do Brasil, chapéu preto. Fica tranquilo. Aqui tá tudo suave. 13 horas e 49 minutos. Lembrando, hein? Amanhã, direto do Bem Nosso Atacarejo, teremos um vale-compras, dois vale-compras. Isso, dois vale-compras no valor de R$200. 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Tem também aqui dois tickets de combustível. Um ticket de combustível lá da Amapuera, loja amiga do marceneiro, destinado exclusivamente a todos os motoristas por aplicativo e os taxistas. E ainda tem também para você que manda sua mensagem toda semana para cá, todos os dias, tem um ticket de combustível do Posto Gol. São dois tickets de combustível aí, tá? Tem um bolo delicioso da fábrica de bolo Valzira e tem também um super prêmio lá da loja JL. Isso, JL Multimarcas. É isso. Vamos girar nos apoios culturais e daqui a pouco a gente volta com muito mais. É rapidinho, não sai daí.
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sou eu e a gente vai finalizando aqui o nosso Vem Que Tem, lembrando pra você, tá? Fazer o seu cadastro aí do nosso palpite premiado amanhã das 12h30 até às 14 horas, até às 14 horas, tá, pessoal? Dentro do nosso programa, dentro do horário do programa, das 12h30 até às 14 horas, você vai poder fazer aí seu cadastro do palpite premiado no oferecimento da Farol e Companhia. Brasil e Noruega jogam no domingo, é 5 da tarde, né, Alisson? 5 da tarde, e na segunda-feira a gente traz aqui o resultado já. Se tivermos mais de um acertador, claro, faremos o sorteio. Mais um agradecimento especial e a dica, tá? Até 2 da tarde. E o telefone é exclusivo do Alisson Brito, 991-15-6516. 991-15-6516. Manda mensagem pro Alisson e o seu palpite premiado. 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Um agradecimento também todo especial, meu amigo Jorginho, lá da JL Multimarcas, meu amigo Marquinho, a Carol, o Antônio Marcos.

lá do Palácio dos Esportes, marca de campeão, meu amigo Mário Brandão, aquele abraço mais uma vez especial aqui ao Mário Brandão, tá vindo aí um super fim de semana lá na Desan, é o sábado que você vai reviver o

0: E também Fiat Betral, meu amigo Ney Oliveira. Um abraço pro Ney. Inclusive, vou mandar uma mensagem aqui pro meu amigo Ney. Ei, papai Ney! Aquele abraço.
1: Papai.
0: Ei, Ney! Papai. Ei, Ney! Ei, Ney! Ei. Essa mensagem aí, Ney! Ei, Ney Oliveira, o cara que mais vende carro no Amapá e é direto lá da Fiat Betral. Agradecimentos também para você que acompanhou e curtiu o nosso programa até agora. Meu parceiro Alisson, valeu Alisson. Tchau, tia Maria. E amanhã, se Deus quiser, a gente volta a partir das 12h30 aqui. Tá chegando o Célio Santiago e o Show da Diário para comandar a programação. Tchau, gente. Cuidem-se todos. Fiquem bem. Até amanhã.

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1: Olá, pessoal. Agora, 2:05.

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1: Opa, gente, salve, salve, boa tarde pra todo mundo. Já estamos na área, quinta-feira, até que enfim, quintão. Dia de quinta TVT. Gente, quem manda na programação é você. Manda logo a sua mensagem. Já tem pedidos feitos aqui. Ah, feitíssimos. 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

0: Opa, gente, salve, salve, muito boa tarde pra você ligado na sintonia da ZYS453, 90,9, Diário FM Macapá, hoje, quinta-feira, até que enfim, quintou, produção! Dia 2 de julho de 2026. Que satisfação maravilhosa tem você em nossa companhia a partir de agora para todo o Brasil e o mundo. E também através da grande rede no nosso www.diariofmmacapá.com.br e também através das nossas redes sociais, arroba Show da Diário Oficial no Facebook e Instagram. Facebook e Instagram, arroba Show da Diário Oficial. Agora, Célio, quero te seguir lá nas redes sociais. Não tem problema, pode me seguir lá também, que eu deixo, autorizo, tá do jeitinho lá. É só você clicar em seguir que já vai certinho no nosso perfil, arroba locutorpanda, underline oficial, arroba locutorpanda, underline oficial. 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Se liga, porque a nossa quinta-feira TBT já tá no ar daquele modelo, daquele jeitinho.
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0: Tá começando com a primeira de hoje. Pediram aqui na moral, sério, na moral, toca Jota Quest, que é uma das atrações confirmadas na Expofeira do Amapá. Já começar do jeitinho, hein? Na moral!
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0: eu falo pra vocês que essa é uma verdadeira volta sempre ao passado. Tá aí pra vocês, rádio. Rádio Táxi. Eva. Pensa numa música maravilhosa. Se eternizou também na voz de Ivete Sangalo. E a gente, lógico, vai tocando aquelas músicas que lá no passado foram sucesso, hoje é pura recordação. E lógico, é o melhor programa das tardes. Na quinta-feira, então nem se fala. É a quinta-feira TBT. Olha, você também ouviu Alexandre Pires, Quando é Amor, Jota Quest, Na Moral e Manu Batidão, Temporal. Pedido da galera, foi forte hoje, viu? Bora recordar no 991-226978, agora 2h23.
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0: Muito bem, jonathamelo.com.br, daqui a pouquinho eu toco Crazy pra ele, daqui a pouquinho, Jonathan Melo, vamos que vamos!
2: Boa tarde, Sérgio Santiago.
0: Oh, vai gaguejar.
2: Paulo e toda a produção, beijo pra todos que estão nas portas.
0: Olha, bom dia, deixa eu ver, boa tarde, Célio Santiago, já na escuta do show da Diário, Neide Santos, Daniele, Daniel, do quilômetro 21, Campina Grande, quero ouvir só pra contrariar, Quando é Amor, e tocou agora há pouco. Boa tarde, Célio, toca a música, Apaixonada da Banda Batidão, toquei agora há pouco também. Adriano Augusto tá na área.com.br, boa tarde, Célio Santiago, Adriano Augusto no show da Diário, bom trabalho, valeu. Adriano Augusto, Natan Lima, grande abraço, Natan Lima, pra você também, tudo de bom, muito obrigado pelo carinho, pela moral, pela sintonia e pela audiência.
3: Boa tarde, amigo Panda Célio Santiago.
0: Opa.
3: É o André Torres, aqui de Mazagão Velho.
0: Faça,
3: hoje
0: André.
3: É quinta-feira, TBT. Toca pra mim, se possível, Rádio Táxi Eva. Ok?
0: Tocou,
3: boa,
0: você
3: tarde,
0: tocou.
3: Amigo.
0: Muito bem, muito bem. Boa tarde, Célio Santiago. Quintou no TBT de hoje. Quero ouvir essa música da Sandra de Sá. Elô Oliveira, do bairro Nova Esperança. Estou aqui no quilômetro 9 trabalhando, mas na sintonia do show da Diário, ela pediu Retratos e Canções da nossa queridíssima, maravilhosa Sandra de Sá. Poxa, Retratos e Canções. Retratos, deixa eu ver aqui. E Canções. Maravilha, será que eu tenho ela aqui? Ah, achei. Essa aqui, né, Elô? Essa aqui, né, Elô? Cara, essa música aqui, ela me remete muito ao passado, não tão distante assim. Mas é uma música que sempre ela toca nos corações das pessoas que tem um sentimento mais aflorado. Nesse clima do nosso show da Diário TBT hoje, hein? E hoje isso é o dia que realmente a galera manda nesse programa. Assim, ó.
4: Hoje eu me peguei.
0: Mas daqui a pouco só que eu vou tocar ela, viu? Ela não vai ser agora ainda. Só pra dar um gostinho pra turma aí. Ai, meu Deus do céu. Boa tarde, boa tarde. Michael, na escuta, toca a banda Cheiro Verde, Não é o Fim. Pô, Michael, essa música é muito top, da banda Cheiro Verde, Não é o Fim, não, não. Aí, muito bem, muito bem. Aí, quero escutar uma marcante. Manda um alô para o meu sobrinho, Marivaldo, no Rio Ajará. Assinar, tia dele, Atalaia, tá mandando ela pra aqui. Olha, grande Marivaldo, grande abraço pra você, feliz aniversário, tudo de bom. Olha a cara desse rapaz, a cara dele, Marivaldo. Grande Marivaldo, abraço pra você aí no Rio Ajará. Ligado na programação da nossa Diário FM 90.9.
5: Boa tarde, Sérgio Santiago, Panda. Tô ligado por aqui, Alexandre Senna, motorista de aplicativo, Panda. Toca uma aí pra mim, e Panda, do Reginaldo Rossi.
0: Você quer que eu toque pra você? Quer que eu toque? Quer que eu toque, queridão? Quer que eu toque pra você? Eu toco. Toco pra você.

0: Reginaldo Rossi, daqui a pouco. 991-226978.
1: Fala, Celhão.
0: Opa.
1: Aqui no trampo, como sempre, Carlos Ferreira, panificadora, esquina do pão aqui no trem ligado. Hoje, quintou TBT, vamos dela. Com ela, Adriana Ribeiro, em 1996. Sempre sou eu o nome da música. É nóis, menino.
0: É nóis, Adriana Ribeiro, daqui a pouquinho tocando pra galera, viu?
2: Fala, meu amigo Célio Santiago, locutor Panda, boa
0: muito
2: tarde
0: bem,
2: pra você.
0: Muito
2: boa
0: bem.
2: Tarde, ouvintes do programa Show da Diário, quinta-feira TBT. Gostaria de ouvir uma música do Gnas Barkley, Crazy. Já até digitei direitinho o inglês aí, tá bom?
0: Tá bem, o inglês.
2: Quem fala é Jonathan Mello, de Ondô, do bairro Novo Horizonte. Toda noite, Macapá, diretamente da Rodovia de Curiaú. Palpite para os jogos de hoje da Copa, 16 avos. Espanha passa da Áustria. Portugal e Croácia.
0: Não gagueja, não gagueja.
2: Se Cristiano Ronaldo não jogar, nem a seleção também, Croácia passa.
0: Tamo junto. W1.
2: E fala, produção bagunceira do Rádio Mapaense, Marlon e Rini aí, mano. Vai mandar, vai, né?
0: Esses caras, tá todo mundo quieto. Boa tarde, Célio Santiago. Boa. Jaspion, abertura. Ego, o cara mandou pra mim aqui pra tocar a abertura do Jaspion. Ah, por falar nisso, em homenagem ao ator, né, Hikaru Kurosaki, né, que o ator, né, que interpretava, né, o Jaspion, pra quem lembra do seriado Jaspion na antiga TV Manchete, né, o ator que interpretava, né, o Jaspion, né, o Hikaru Kurosaki, né, ele faleceu hoje também, né, acabou falecendo hoje. É, e hoje a galera tá homenageando. Daqui a pouquinho eu toco a abertura do Jaspion pra galera. Quem gosta do, né, gostou desse seriado? Eu assisti muito Jaspion. Jaspion, Changeman, Flashman, Giban, Jiraiya, Cavaleiros do Zodíaco. Eita, meu filho. Changeman, eita. Ah, pô, meu lindão, tô na escuta. Pode tocar Zezé de Camargo e Luciano. É o amor. Ah, já eu toco. Muito bem. 991-226978 pra galera que tá na área com a gente. Bom que vamos, viu?
3: É sério. Quem tá descendo de Santana, subindo pra Macapá na JK aqui, passando o garrafamento doido.
0: Sério?
3: Os caras tão trabalhando com o negócio da calçada aqui, né? Tem muita gente, mano, garrafamento grande. Quem puder evitar, melhor.
0: Olha, atenção, atenção pra quem vai, atenção, sentido Macapá Santana, quem for pela Jorge Mar Chaves Pinto, né? Na altura ali de onde, mais ou menos? Deixa eu repetir a mensagem aqui do Alexandre, vamos lá.
3: E Célio, quem tá descendo de Santana, subindo pra Macapá na JK aqui, passando o garrafamento doido. Os caras estão trabalhando com o negócio da calçada aqui, né? Tem muita gente, mano, garrafamento grande.
0: Beleza.
3: Quem puder evitar, melhor.
0: Então a galera que puder evitar, melhor ainda, né? Pega outro sentido direitinho pra ir pra Santana, né? Tem o coração e outras vias aí direitinho, tá bom? Fala, boa tarde, Panda, já ligado no programa aqui, então. Quem tá ligado comigo aqui é a Silvia, grande Silvia. Beijo pra você, cheirinho. Obrigado pelo carinho, obrigado pela audiência. Sempre grande beijo pra você. Tudo de bom, vamos embora. E você já se cadastrou no nosso Game da Hora? Ainda não? Então aproveita logo e te cadastra no nosso Game da Hora pelo 991-226978 com o seu nome, sobrenome e bairro, hashtag Game da Hora e número de contato. Nome, sobrenome, bairro, hashtag Game da Hora e número de contato. Hoje tem mais uma bateria. Galera, não chegou ainda nos 10 mil pontos da Leonila Diniz. Então já aproveita logo, vem pra cá com a gente, 991-226978.
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0: Hora certinha, 2h30.
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0: Essa é a sua Diário FM 90.9, banda M5, I Love You, tatuagem, todos os meus pensamentos. Uma sequência logo de três, marcantes, só numa cacetada logo, hein? Especialmente para a Sinara, tá lá, e aqui tá ouvindo a programação número 1. Valeu pelo carinho, obrigado pela audiência sempre. 991-22-6978, daquele modelo hoje, em quinta-feira, TBT. Agora, 2h50.
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0: Vai lá com a gente no 991-22-6978. Manda beijo, manda abraço, manda cheiro pra quem você quiser agora, vai!
2: Olá, boa tarde, Célio.
0: Boa!
2: Aqui é sua ouvinte daqui do bairro, Freiro 2.
0: Oi, oi, oi!
2: Eli de Souza.
0: Oi, Eli!
2: E quero ouvir uma música lá do passado.
0: Na hora.
2: Que é retrô. Tá bom?
0: Tá bom.
2: E mande um alô pro meu filhão João Gabriel.
0: Alô, João!
2: E minha netinha Kemi de Vitória.
0: Oi, Kemi!
2: Estamos ouvindo só as melhores do programa Show da Diário.
0: Obrigado, obrigado, tá obrigado, obrigadinho.
2: Um abração pra você e pra todos que estão na escuta. E tchau, tchau.
0: Atende o telefone, mulher, que o telefone não para de vibrar na mão dela. Beijinho, Eli, pra você. Obrigado pelo carinho, obrigado pela sintonia, obrigado pela audiência sempre. 991-22-6978.
3: Fala, Panda.
0: Opa.
3: Tá quente por aqui hoje, passa o fundo, Panda.
0: Quanto?
3: Tá com 14, 15 graus.
0: Ah, é, tá quente.
3: Tá nublado, nevoeiro.
0: Eita.
3: E no TBT, toca o comando bonde do Tigre.

0: Deixa eu ver aqui se eu acho aqui. Deixa eu ver. Bonde do Tigrão. Vamos lá. É, gostei um bocado, moleque. O baile todo. Rapaz, deixa eu ver essa baile todo. Será que eu, eu recordo dela? Vamos lá. Ah, é, igual, moleque. É que eu vou te falar, hein? Os ouvintes quando resolvem, hein? Olha, resolvam pedir essas relíquias aqui, cê é doido. Deixa eu ver se eu encontro mais uma deles aqui. Mas eu acho que eu vou tocar essa bem aqui, não sei. Vamos ver aqui, ó.
1: Eu quero colo, quero ver quem vai...
0: Vamos lá, que bonde do Tigrão. Rapaz, eu recordo dessa época de escola, bicho, isso aqui, ó. Bora ver essa aqui então, bora. Será que ele recorda dessa aqui? Será?
1: Vem cantar. Agora é a Vera, hein?
0: Olha, eu vou te falar uma coisa, viu?
1: Assim, ó.
0: Naquele modelo.

0: Vou tocar daqui a pouquinho. Bom dia do Tigrão pra turma. Vamos nessa. Deixa eu ver. Quero a música da Joelma. Beleza, vou tocar já já a música da Joelma. A resposta é o tempo. Nara Caymmi, Elis Regina Brito. Eita, Elis, tá daquele modelo. Lacélio, avisando a todos os nossos clientes que o croquete da massinha abriremos com força total hoje, todos os sabores. Bora, dale, te puxa. Daqui a pouquinho tô chegando aí, viu, massinha? Grande beijo pra você e tudo de bom. Valeu!
1: É essa mesma. Eu lembro da coreografia na época de moleque ainda, ainda era do Carmo.
0: Pô. É, igual bicho, tu é doido, tu fazia a coreografia do bonde do Tigrão, é? 991226978. Gente, você já se cadastrou no game da hora? Ainda não? Então faz o seguinte, cadastro que dá tempo ainda. 991226978. Daqui a pouquinho tem bateria pra turma. E já já eu volto. Não, sai daí que é pai bola, é rapidinho.
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0: Hora certinha, 2h54. Hoje o TBT tá show de bola, hein?
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0: 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Ainda pra você aproveitar na boa, agora 3 e 12.
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0: 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Trabalha boa, Reginaldo Rossi. A galera pedindo Reginaldo Rossi, a gente tocou aqui. Muito bem, 991-22-6978. Vem!
2: Boa tarde, meu panda. Ô, Célio Santiago, estou ligadinho no show da Diário. Cheiro, abraço e amasso pra você, meu querido Lidiane Fernandes.
0: Grande beijo, Lidi, pra você. Olha, toca pra mim a música do Vandro, Chora Coração. Poxa, essa música do Vando. Eita, Vando, velho, que destruiu corações, hein? Olha aí, ó. Escuta só essa. Essa pérola do passado. Que a gente vai recordar daqui a pouquinho. Daqui a pouco. Esse clima, ó. Eita, Lidiane, hein? Ela foi cirúrgica agora. Foi cirúrgica ela.

0: Quando se vai.
1: Égua, moleque, tu é doido. Vamos, se for pra destruir o coração, a gente vai destruir daqui a pouquinho o coração da galera. Nesse clima. É, assim que eu gosto. 991-226978, agradecendo o carinho e a audiência da galera que tá aí na área com a gente. Quem tá na área também? Aqui com a gente, vamos ver quem é que tá por aqui. Celião. Ah, Ocilene Mota Gomes. Alô, Ocilene, grande beijo. Obrigado pelo carinho, obrigado pela audiência. Rapaziada aí do São José Operário em Tupailândia. Olha, o número diferente dela aqui, 93. Que bacana. São José Operário entre Tupailândia. Bacana, que legal. Fora do estado, que bacana. A galera que tá aí na área com a gente. Olha quem tá na área, ele apareceu. Vem, Fábio Aplicativo.
2: Fale, meu amigo Panda.
1: Saudade sua, hein?
2: Thiago. Que é o Fábio Aplicativo, Fábio Navegante. Coloca aquela música pra mim aí. Rita Lee, Ovelha Negra.
1: Ah, Ovelha Negra.
2: Um abraço aí, meu amigo. Tô meio sumido, mas...
1: Aonde já?
2: Na semana que vem eu vou participar aí do Game da Hora.
1: Muito bem, participe. Vem pra cá com a gente, vem.
3: A Copa do Mundo tá acabando e o Malo vai voltar a ter aquela raiva, né, de costume do time dele, o Vasco, hein? Já tem até novo técnico agora. Ixi, Fernando Seabra. Não, mano, eu acho que é pra cair pra segunda divisão mesmo.
1: Marlon. Marlon, ele tem uma paixão, cara, é incrível como o Jonathan Mello, ele tem uma paixão platônica por ti, Marlon. Tu é doido, é? Tua praia é outra, é? Mas se ele quiser... Ah! Se ele quiser, nada que um bom cheiro no cangote dele, né? Uma barba cerrada no pescoço dele não deu jeito. E ele gosta, hein, Marlon? Do jeito que ele tá falando aí de ti, cara, ele gosta. Ele gosta. Olá, boa tarde, meu amigo Rosinete Rocha da Ilha Rasa. Muito bem. Ei, pessoal, seguinte, daqui a pouquinho, no próximo bloco, ei, mano, bora se concentrar aqui. Daqui a pouco tu curte com o Jonathan Mello. Daqui a pouco tu curte com ele, viu? Aí pode fazer o que tu quiser com ele, que ele tá pra jogo, ele tá pra jogo. 991-226978. Daqui a pouquinho tem o Game da Hora, hein? Daqui a pouquinho tem Game da Hora. Próximo bloco. Vamos fazer o seguinte, vou dar um giro rápido no meu apoio cultural. Já já eu volto com a tua participação. Ei, não vai comer mosca!
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1: Muito bem, hora certinha. Agora 3h16.
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0: 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Nana KM, resposta ao tempo. Rapaz, nossos ouvintes hoje estão fazendo uma verdadeira reviravolta no baú, no túnel do tempo, e a gente sempre tá de boa. Agora pra você, ligado na sintonia da Diário, agora 3h27.
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0: E o game da hora já vai começar daquele modelo na pressão. Bora saber quem tá do outro lado da linha. Alô, boa tarde.

0: Alô, boa tarde.
1: Boa tarde.
0: Opa, boa tarde, com quem eu falo?
1: Rocieli.
0: Como?
1: Ocieli.
0: Ah, Ocieli, de que bairro, de que distrito, de que lugar você tá falando, Ocieli?
1: Eu tô aqui no bairro São José Operário.
0: São José Operário, isso é o que? Santarém, é?
1: É.
0: É, moleque, você tá... Não, não, produção, uma samba de palmas para Ocieli, tá lá em Santarém. Tá lá em Santarém e vai participar com a gente do nosso Game da Hora. De hoje, Ocieli, é o seguinte, você já sabe como é que funciona o nosso Game da Hora, né? É um game de perguntas e respostas, são três perguntas. Cada uma vale uma pontuação, a primeira vale 2.000 pontos, a segunda vale 3.000 pontos e a segunda faz 5.000 pontos. Você fazendo os 10.000 pontos, você vai estar concorrendo a R$100 na sexta-feira agora. E quem ainda tá com esses 10 mil pontos é a Leonila Diniz. Ela tá com 10 mil pontos e você tem que pelo menos empatar pra chegar com ela pra ir pro sorteio já na sexta-feira. Bora gabaritar logo, mulher?
1: Boa.
0: Então, boa sorte!
2: Fase 1, valendo 2 mil pontos.
3: Qual gás nobre possui o maior número atômico entre os encontrados naturalmente na Terra? Radônio ou rádio? Radônio.
2: Fase 2. Valendo 3 mil pontos.
3: Qual é a nacionalidade de Ancelotti, atual técnico da seleção brasileira de futebol? Espanhola ou italiana?
1: Espanhola.
2: Fase 3. Valendo 5 mil pontos.
3: Qual tipo de mata está situada entre a Amazônia, o Cerrado e a Caatinga? Mata dos Cocais ou Mata Atlântica?
1: Mata Atlântica.
3: Mata dos Cocais. Pontuação.
0: Ocieli!
1: Você
0: tá me ouvindo, Ocieli?
1: Tô sim.
0: Ai, Ocieli. Ó, você zerou, viu? Você zerou e a última, quando você respondeu ainda errado. Seguinte, olha, eu vou dar o desconto pra você e o Marlon, eu acho que também. Não, mas vai colocar a musiquinha pra ela. Marlon, não faz isso. Não coloca a musiquinha pra ela, Marlon! Égua, sacanagem do Marlon. Cara, é o seguinte, Ocieli, olha, você zerou, né? Você não atingiu os 10 mil pontos da, no caso da Leonila Diniz, mas tá valendo a tua participação aqui com a gente. É, quero te agradecer demais, a sua primeira vez com a gente. Espero que você participe outras vezes do nosso Game da Hora por aqui, né? E mande um abraço pra todo mundo aí em Santarém, nessa cidade maravilhosa, que a gente já tive a oportunidade de estar em Santarém, né? Já de visita, né? Em uma cidade muito bacana, uma cidade muito legal. Grande beijo pra você aí, todo mundo aí em Santarém, viu?
1: Tá, ok.
0: Beijão pra você, gata, de nada. Valeu. Essa foi a participação da Ocieli. Infelizmente, não atingiu a pontuação. Fez zero ponto. Zerou. Muito bem, então. Seguinte, né? A saga continua, tem mais dois. Ainda tem mais dois ainda amanhã, viu, pessoal? Ainda tem mais duas rodadas, dois blocos pra você. Amanhã a gente fica sabendo. Ou a gente consagra a Leonila Diniz amanhã, ou vamos ter sorteio, não sei. Quem sabe?
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1: Muito bem,
0: a
1: hora certinha, agora 3h35.
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0: 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Manda Calypso. Tô carente, tô carente. Mas é o nome da música, viu, pessoal? É o nome da música. Ui, não, não fica muito contente não, viu, Elias? Mas tô carente já. Lá ele, mil vezes, 300 mil vezes pra ti, viu? Pra ti pro... pra ti pro Marlon. Tô doido, é? Especialmente pra minha parceira maravilhosa, Sinara Atalaia. Grande beijo pra você, obrigado pelo carinho, pela sintonia, obrigado pela audiência. Pediu aqui, banda Calypso, no tempo da Joelma. Pediu uma da Joelma bem antiga, tá aqui, ó. Tô carente, tô carente, Sinara Atalaia. E a galera que tá sempre de boa com a gente, muito obrigado pelo carinho, pela moral, pela sintonia. Sempre, sempre, sempre. 9-91-22-6978. 9-91-22-6978. Olha, quero mandar um super abraço pro meu amigo Romário. Romário da equipe GPE, a galera que tá na área com a gente. Valeu, valeu mesmo pelo carinho. Valeu pela audiência, valeu pela sintonia. Pra turma que tá na área sempre, valeu de verdade. Agradecendo o carinho, desde já, essa rapaziada maravilhosa que sempre tá com a gente. Desde já, valeu mesmo, de verdade. Estamos aí sempre aproveitando muito bem essa galera maravilhosa que sempre tá aí na boa, junto conosco nessa super tarde maravilhosa. Olha, quero mandar um abraço pro meu amigo Romário, da equipe GPE. 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
0: Hora certinha, agora 3:56.
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0: bem, pessoal? Já estamos de volta, já para se despedir da turma, prometendo estar de volta, se Deus quiser, amanhã, sexta-feira, a partir das 14h, depois do Vem Que Tem, com Elson Summer e Rodrigo Silva. Fiquem todos com Deus. Obrigado pelo carinho, obrigado pela audiência. Que TBT show de bola hoje, hein? Pra rapaziada que tá aí na área com a gente. Fiquei devendo só uma, ainda vou tocar agora no final ela. Fique agora na companhia do meu amigo Heraldo Almeida e o Canto da Amazônia com o jeito e a cara da nossa gente. Obrigado, fiquem com Deus e até amanhã, se Deus quiser. Tchau, tchau!
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0: Vai lá, Robson Correia. Dança todas agora, vai.

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5: Ela, minha querida Macapá, terra do Marabaixo, 4:08.
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1: Olá, muito bem, boa tarde, Amapá, boa tarde, Amazônia, boa tarde, meu Brasil. Olha aí, rapaz, o Ivo Canuti cantando Isso é o Amapá. Esta música, ela retrata muito bem a temática desse programa.
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1: programa 100% regional, com essa nossa linguagem amazônica, nosso tempero, nossa gente, nosso povo, a referência do artista mapaense. Eles passam por aqui pela bancada do programa, programa que valoriza o que é nosso, é o Canto da Amazônia.
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1: É o que toca a nossa música, o Canto da Amazônia, 17 anos no ar, já. Aí. A arte e cultura da Amazônia, o Canto da Amazônia em Macapá. É, capital do Amapá, região norte do Brasil. É, fronteira com a Guiana Francesa, as margens do maior rio do mundo, o Rio Amazonas. Está todo mundo ligado aqui.
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1: A nossa frequência 90,9, o Canto da Amazônia, áudio e vídeo, rádio e TV diário para o mundo.
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1: Canto da Amazônia, boa tarde a todos vocês, obrigado aí pela audiência. Técnica do Mr. Eli. Choveu pra lá pra caramba, né? Madrugada de chuva aqui, ali. Muita chuva aqui, cara. Madrugada com... Muita chuva. Muito toró, mano. Acho que foi em cima só de casa. A direção administrativa de Mário Zulana Melo, a produção do conselheiro de cultura, Cláudio Rogério. Ontem, indicado pelo governador Cássio Luiz, na cadeira da cultura popular, carnaval e quadra junina. Nosso querido Cláudio Rogério, olha, conselheiro de cultura. A direção geral de Luiz Melo, a nossa apresentação.
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1: Alô Brasil, hoje quinta-feira, 2 de julho, todo mundo ligado, o Canto da Amazônia está no ar. Olha, primo. Esse é o lado B, né? Wilson Chaves está aqui, hein? Está aí com vocês e aqui comigo, hein?
3: Tô na área.
1: É.
4: Sim, eu tenho a cara do Saci.
3: Exato, mano.
1: Amazônia.
3: Companheiro Heraldo, companheiros ouvintes deste programa importantíssimo.
1: Seja bem-vindo, cara.
3: Né? É. Pô, tô bonito ali.
1: Você está ali, estreando a câmera nova. Olha, nova câmera aí.
3: O negócio tá sério. Agora eu tava vendo o Yared lá atrás, o Alan. É. Alan Yared. É. Tava lá atrás, companheiro.
1: Aí. Estamos testando aí, rapaz. Rapaz, duas só pra você aí, pô.
3: Ficou bonito, rapaz.
1: Aí, olha aí. Estamos testando hoje também, né, Li? Inaugurando e testando aí.
3: Olha só, coisa boa.
1: Bora.
3: Marta, o nome da minha amiga ali também.
1: Iane. Riane. Viane.
3: Viane. Viane e Alain Yared.
1: Ah.
3: E Alain.
1: Eles andam juntos, né?
3: É, rapaz, os três andam juntos.
1: O Alain e o Yared.
3: É verdade. É. O Alain e o Yared, é. Olha que coincidência, o nome do teu programa é...
1: O Canto da Amazônia.
3: E o show vai se chamar Um Canto Amazônico.
1: Pô,
3: né?
1: Não, isso aí pra eu não faltar, primo.
3: na verdade, esse show vai ter algumas coisas assim bem interessantes pra mim, particularmente, que tô vendo e revisitando essas coisas, né?

0: vou cantar algumas coisas de alguns parceiros novos, né? Por exemplo, vou cantar uma canção em parceria com Biafra, que a gente fez recentemente, eu e Biafra. E vou cantar também algumas canções mais, digamos, mais nacionais, não aí, tão amazônicas.
1: Abriu o leque um pouquinho aí, né?
0: Porque eu gosto também, né? Eu gosto muito. Eu gravei, o Alan até ontem estava me comentando sobre isso, que ele adora o qual é o nome dela? Do Nada para Lugar Nenhum, que é uma música pop do Sai Guarabira, que eu gravei, né, no interior, se eu não me engano, acho que foi no interior, né? Com o Vital. E, quer dizer, são coisas que eu gosto de fazer, que eu gosto de cantar, eu gosto de... Aí tem umas coisas novas nesse caminho, tem umas parcerias com Alex Ribeiro também, que é bem pop, são coisas bem dessa linha. Enfim, dá uma variada, né? Pô, o Nilson já vai vir cantar as mesmas coisas.
1: Você tem parceria com da região norte com compositores de toda a nossa região, todos os estados.
0: Todas.
1: Não tem como não. E muitos do Brasil também, ou seja, de outros capitais.
0: Eu tenho parcerias de todo o Brasil.
1: Todo o Brasil,
0: te confesso que acho que o único estado que eu não tenho parceira é Maceió. Maceió é o estado ou é a cidade? Não, Maceió é o estado.
1: Maceió é o estado.
0: A cidade é...
1: Alagoas, estado Alagoas,
0: estado
1: a cidade
0: é Maceió.
1: Capital Maceió. Capital Maceió. Então, atenção, Maceió, o homem está aqui.
0: É.
1: Só mandar daí alguma coisa que ele leva dentro do avião e já faz, pô. Bacana.
0: Eu gosto.
1: Mas sempre nessa temática regional, né?
0: Nem sempre,
1: abrindo um pouquinho mais.
0: Essa coisa do regional, Heraldo, é um grande equívoco.
1: Ah.
0: Né? Eu me
1: lembro...
0: Porque
1: na verdade todas são, né?
0: Pois é, eu me lembro de uma vez que quando eu morava no Rio, eu fui fazer um programa na Nacional FM, e Marcelo, que era o programador na época, um grande amigo nosso, ele fez um comentário comigo muito legal. Ele disse assim: pô, Nilson, a tua música é muito boa. É regional, né? Mas é muito boa. Eu peguei, isso é verdade. Mas tu toca reggae, né? Eles tocam. Toca country, toco. Rock, toco. Aquela música sertaneja do Almir Sá também tu toca, né?
1: Toca.
0: Tu só toca regional, cara. Tu tá falando que a minha é regional.
1: É verdade.
0: Então
1: mesmo.
0: É uma coisa muito equivocada. E na verdade é uma coisa preconceituosa que a gente tem que começar a sempre, de uma forma muito carinhosa, desfazer esse equívoco.
1: Desfazer.
0: Né?
1: Na verdade, quando eu digo...
0: É música brasileira, música amazônica brasileira.
1: Quando a gente criou aqui o projeto MPA, muita gente, caramba, Heraldo, música popular... Como é que tu vai colocar? MPB, MPA? Não, é música popular da Amazônia, música popular do Amapá. E você, uma vez, falou: Heraldo, quando você diz música popular do Amapá, você marca o terreno, você marca...
0: Mas eu confesso que eu
1: música popular brasileira produzida na Amazônia.
0: Hoje eu desconsidero um pouco isso. O pessoal, às vezes, em Belém diz assim: a MPP, música popular parente. Não existe música popular paraense, nem existe música popular amapaense, ou amazonense, ou rodoniense, ou roraimense, ou coisa parecida. Porque quando a gente fala isso, a gente se afasta do Brasil, a gente se afasta do país. Né? A gente se isola com a música popular paraense, só existe na música.
1: Vem pra cá,
0: Sabe? Então fica uma coisa muito isolada. E aí, isso eu fui revendo isso durante um tempo e percebendo que era um grande equívoco meu também, de achar
1: meu
0: que era
1: também
0: legal. E acho que na verdade, quando hoje nós falamos em música amazônica, hoje tem um outro sentido.
1: Outro sentido,
0: Que é valorizar uma música que o Brasil não conhece.
1: Isso.
0: É diferente.
1: Produzido na Amazônia.
0: Produzido na Amazônia, exatamente.
1: Falando das nossas coisas, da nossa gente, do que rola por aqui.
0: E com um hábito também natural, porque é como eu disse um dia desse pro pessoal: gente, nós temos cidades totalmente urbanas na Amazônia, então a gente tem música pop, a gente também é pop. No, o nosso pop tem uma linguagem amazônica, um sotaque amazônico, mas é pop também.
1: Eu cobrava muito, né? Nesses 17 anos aí, cobrava muito dos meus irmãos artistas do rock, o segmento do rock.
0: Sim.
1: Né, de reproduzir tal que já existe tema do Brasil. Aí, Poraldo, a gente vai te dar um presente aí, rapaz. Eles sumiram assim, uns 3 meses daqui. Eles voltaram, cada um contou com um projeto. Agora nós estamos no ritmo do

0: do reggae, do hop, do hip hop, do rock, mas com a nossa linguagem.
1: Sim, né? Então, exatamente.
0: Puxando para essa valorização. Ele quer te manifestar também, falar aí com Wilson Chaves? Dá uma boa tarde
2: para o seu citou,
0: meu primo.
2: É uma honra aqui estar falando com o Wilson Chaves.
1: Companheiro,
2: né?
1: Prazer imenso.
2: Uma honra demais. A prima fica olhando ali para te ver. Mas uma coisa que o Wilson bem colocou aqui que é verdade. A questão da música. Você fala regional e aí o pessoal... Ah, então quer dizer que quem canta em rock, pop, quem canta o heavy metal... Então não é do Amapá. Não, tem sim. Aí vem a minha pergunta, por exemplo, pro Wilson, né? Não só no Amapá quanto no Pará, realmente. Quando se fala em Wilson Chaves, só se pensa naquele violão suave... Não, ou às vezes, como você mesmo colocou, aquela música, vamos dizer assim, que mistura o batuque com o clássico, com aquele violãozinho suave. E quando te convido para dizer aí, vem cantar um pop comigo. Acho que...
0: Ele tá falando, ele tá nessa vibe já.
2: É, tu, agora você está nessa
0: vibe.
2: Esse
0: show aí ele vai nos
1: não,
0: dar
1: agora uma. Não, eu sempre estive.
2: Bem melhor ainda.
0: É isso aí.
2: Já tentou cantar, por exemplo, com um pessoal assim de som mais pesado, vamos dizer assim, que geralmente faz as levadas em rádio rock.
0: Porque o Eli é do rock, viu? Ele é do rock.
2: Hoje em dia, aqui em Macapá, eu sempre coloco que tem muitas bandas de rock que pegam músicas regionais e até os bregas do Pará e fazem nessa levada de rock.
1: É exatamente o que eu ia falar. Tem um grupo de rock em Belém que é bem pesadão e eles fizeram uma releitura do Olho de Boto genial.
0: Caramba.
1: Uma coisa maravilhosa.
2: Eu já escutei, só não consegui achar o vídeo deles.
1: Você sabe disso,
2: eu já vi, ficou excelente.
1: Ficou muito bom, entendeu? E aí eu pensei, pô, nisso, mas não
0: acho legal essa releitura da nova geração.
1: Não dá uma quebrada na música. Eu digo, não, bicho, o que é mais fascinante nisso tudo é a gente poder ver a tua obra sendo interpretada de várias maneiras, né?
0: Quer dizer, e a nova geração está fazendo isso, né, cara? Está fazendo isso bem legal, cara.
2: Olha, o muito bom de citar isso, porque se o dono da música, o dono da melodia está falando isso, por que outras pessoas vão criticar a banda de rock? Aí eu fico com aquele me perguntando por quê, né? Não sei, como ele bem falou, é justamente a divulgação do trabalho. É a divulgação do trabalho, é o trabalho sendo visto não só pelo povo que entende do violão, mas pelo, como tu falou, do jovem que tá ali com aquela guitarra distorcida, levando adiante.
0: Ele faz onda também no palco. Obrigado, Eli, pela tua participação. Wilson,
1: pouca gente percebe, mas a minha formação de banda tem um cara que é um puta guitarrista e que faz guitarra na minha banda, pô. A trilogia trabalha com dois caras, um que faz um violão meio Godin, né, aquele violão pesado, e o outro que faz uma guitarra. Então, quer dizer, a gente tem essa mistura natural dentro do trabalho, quer dizer, não, sabe, não dá pra gente ficar dizendo, não, a guitarra é só do rock ou só do hip hop. Não, isso é bobagem, isso não existe. Você é totalmente equivocado.
0: O Wilson falava, o Manuel Cordeiro, que esteve aqui recentemente, falava, lançando o seu trabalho aí, o novo trabalho. O nome do disco dele, Te Dou o Norte, Te Dou o Norte.
1: Ah, é.
0: O nosso querido.
1: Grande Manuel.
0: Amanhã, então, você vai estar juntamente com a Alain Aled, que está escondidinho aqui atrás, não sei porquê. Vai estar também com o Val, Joãozinho Gomes. E mais a nossa querida Andréia. E ainda tem mais a Nara Lima.
1: Joãozinho e Valmirone.
0: É, Joãozinho e Val.
1: Andréia.
0: André Lopes. E Nara Lima.
1: Essa eu não sabia.
0: É. E tem Nara... uma galera aí, pô. Vai fazer a abertura, o violãozinho em voz lá e tal. Martinha, não é o farol, vai ser no farofa não, né, Martinha? Senta aí, Martinha. Não tô estando a tua voz
1: vai
0: aí.
1: Vai ser no Sinjap.
0: Sinjap, que é o Sindicato dos Serventuários da Justiça do Amapá.
1: Exato, mano.
0: Fala, Marquinhos.
3: Sim, que fica aqui no Santa Rita.
0: Primo do Eli?
3: Oi?
0: Vocês são primos?
3: É, meu primo.
0: Nega? Vila Lacerda.
3: Sim, Vila Lacerda, tudo índio, tudo parente.
0: E ali? E
3: aí? Aqui no Sinjap, a gente tá com essa parceria aí, né, com o Sindicato dos Serventuários da Justiça aqui no Santa Rita. Avenida Carlos Gomes, 340, Santa Rita, não tem erro. Só colocar no Uber. Sinjap.
0: E o telefone mais famoso do Brasil, 981-37-3130.
3: Poucas mesas mesmo, viu? É. Graças a Deus o Nilson é cara unânime, né? É. Toda vez que vem logo.
0: O Nilson já faz parte aqui, é considerada a mapaense.
3: Acho que amanhã eu vou levar rádio lá quando o pessoal chegar.
0: pegar

0: trocadilho, Pará e Amapá.
1: Eu digo, amanhã acho que eu vou pegar ralho lá, que vai chegar lá, não vai mais ter mesa. Vou ralhar lá no Sinjar. Mas eu tô avisando. Compra antecipado, que é melhor. Mas graças a Deus.
2: Então ligo pra Martinha agora. Tudo certo. 8137-3130. Vai ter uma banda pra acompanhar? Vai ser... aquele violão maravilhoso, é um godanzinho que tu tens, que tem a bandeira do Pará aqui.
3: Com pedal e tudo.
2: Basta, né? Basta. Achei legal essa...
1: E o show Canto Amazônico virou o Encontro Amazônico, né?
3: É, exatamente.
1: É, vai ter grandes convidados ali, nossos queridos amigos, parceiros. Alan Yared, que é meu parceiro. Inclusive na produção comigo aí, cara... fantástico aí, amigão, vai fazer com Nilson Chaves, Joãozinho Gomes, meu amigo querido, irmão Valmilhome, né? E a Narina que me ligou, disse, eu quero fazer.
2: Não, pra abrir, pronto.
1: Eu Marina. Quero, Marta, ela apaixonada, isso. Vamos abrir então, fazer uma meia
2: filha,
1: hora.
2: Filha da Sandra,
1: Sandra Lima, nossa queridona. É paraense, inclusive. E aí eu disse, então vamos fazer, vamos esquentar o público pro Nilson, fazer uma meia hora antes aí. E é isso, e começa cedo, viu, né, Nilson?
3: Que hora
1: nove, nove que horas, horas a Narinha, 9:30 no máximo ela entra e já Andréa Lopes já entra para apresentar o Nilson e o show se estende
3: eu,
1: aí.
3: Eu entro que horas, mais ou menos?
1: Acho que 10:30.
3: Ah, tá, entendi.
2: Por aí.
1: Entendi. Ela faz o esquenta e a Andréa entra.
2: Tá bom.
1: Né,
2: aí vem o lado B. Eu achei legal essa que tu falaste no início dessa, tu vai dar uma viajada. Composição de outros compositores que você tem, que muita gente está vendo
3: com
2: isso.
3: Sempre outras coisas, sempre tocando outros companheiros. Claro, eu não vou deixar de cantar as coisas conhecidas que as pessoas gostam de ouvir, é normal. Mas.
2: Duas horas só para as coisas conhecidas que o pessoal acha normal e duas horas.
3: Eu diria três horas para as pessoas conhecidas e quatro horas para as coisas desconhecidas.
1: E a gente colocou essa enquete, não foi?
2: Isso.
1: Qual a sua música preferida? Mãe, Infinity.
2: Brincadeira.
1: A Bia é incrível, incrível como a galera é apaixonada por o Nilson aqui, mano.
2: Muito bom. Nilson, eu acho esse disco, cara, Amores.
3: Adoro Amores.
4: Uma coxa de marisco.
2: Foi esse que você lançou primeiro. Japão, China, foi?
3: Japão.
2: Japão, depois voltou.
3: Amores.
2: Caramba.
3: Tem uma música esse disco que, inclusive, é uma letra linda do Carlos Correia.
2: Qual é a música?
3: Eu esqueci o nome.
2: Já
3: que
2: toca.
3: Que é, na verdade, uma arabesca. Esse disco foi feito de uma forma muito doida, porque. Eu. Diz aí?
2: Cheiro do teu mistério.
3: Cheiro do teu mistério.
2: Cheiro do teu mistério.
3: É um mar abaixo, porque foi assim: era presidente da Fundação Cultural e eu não tinha muito tempo para gravar. E foi o primeiro CD que eu gravei sem fazer interferências minhas. Foi feito pelo Marcos Bosco junto com o Calazans, tecladista. Eles fizeram no interior de São Paulo e eu só fui lá para botar a voz e o violão. Mas o resto foi tudo feito por eles. E aí ele fez ele faz só o marabaixo no finalzinho da música. Eu adoro essa música.
2: Mas já leva, né? Já seja levada para esse lado.
3: Porque o violão já puxa ele.
5: Mas é que eu sabia que ela leva uma levada pop, né? Ficou bem pop, aquele pop suave, swing. Aí depois, no finalzinho, eu já escutei ela

0: Lançou do Japão. Quando a Amazônia, por exemplo, a música da Amazônia, você é a maior referência da música da Amazônia. Quando você chega fora da Amazônia, no exterior, por exemplo, fora do Brasil, no exterior, que começa a cantar com nossos ritmos, com as nossas letras, qual é a reação desse povo? Porque a nova geração está acostumada, hoje é diferente, você pega um telefone, outras culturas entram na tua casa sem pedir licença e tal. Como é que eles veem? Porque falar na música, pela letra, nas nossas coisas, da nossa gente, das personalidades, do que nós temos aqui, é o diferencial na Amazônia. Como é que eles veem lá fora, Nilson?
1: Olha, na verdade é assim, eu acredito e imagino que eles, a maioria, não entende o que eu estou cantando.

0: interpretando, né, o texto. Muito difícil, claro. Um texto, além de brasileiro, ele é bem amazônico, quer dizer, então ele tem um sotaque nosso. Né? A relação da empatia com o meu trabalho é em cima da melodia, do ritmo que a gente, né, faz, e também, no caso, da minha voz. Tem umas coisas muito, muito interessantes nisso. Durante 10 anos a gente fez turnê na França, na Alemanha, eu e Sebastião Tapajós em alguns momentos, e outros momentos eu sozinho. E quando a gente chegava na França, eu fazia uma coisa mais percussiva. Sempre dois percussionistas comigo, e a gente fazia um trabalho bem percussivo, porque o público francês gostava disso, gosta desse swing e tal, nosso amazônico, né? E aí, quando a gente ia para a Alemanha, já o público da Alemanha queria ouvir as minhas canções, não queria ouvir as coisas do swingado, olha que loucura. Aí eu tinha que cantar Tambatajá, Tempo de Sino, canções realmente que eles ficavam assim fascinados.
1: Varia muito,
0: e
1: né?
0: E acredito que era talvez a empatia também pela minha voz e tal, né? O pessoal tem muito de falar sobre isso, dizer que a minha voz acalma, a minha voz não sei o quê. E que me deixa muito honrado de ouvir essas observações positivas sobre o meu canto. Né? E aqui, por exemplo, eu já fiz muito também aqui no Caribe, na Martinica. Já fiz 3 vezes na Martinica, porque o prefeito da Martinica era meu fã. E aí eu ia o tempo todo, eu ia fazer show na Martinica com ele, direto, sempre. Ele tinha um projeto lá chamado Festival da Música do Mundo. Eu ia lá cantar também.
1: E o olhar do Brasil já respeita. Antes
0: aí
1: não.
0: É diferente.
1: Mas tinha aquela barreirazinha. Hoje o Brasil se rende. A nossa não tem jeito, se rende a nossa música. Os maiores produtores, produtor da Patrícia.
0: Ah, o Dante.
1: Dante Geraldo, a gente não conhecia, a partir do momento, e começou, nós já produzimos tudo no Brasil, o olhar para a Amazônia. E a gente olhou tarde, porque a gente queria muito fechar entre nós, não tem como, parceiro, uma região dessa, o que tem lá dentro.
0: Claro.
1: Tanto é que se rendeu, então o Brasil hoje já sabe quem nós somos e o que queremos.
0: A famosa frase do Tolstói, né? Se você quer ser universal, cante a sua aldeia.
1: É essa parada aí. Bora fazer o convite geral, eu estou muito, muito feliz de você estar aqui.
0: Nobre companheiro.
1: Sempre vindo aqui, legal.
0: Sempre bom aqui, adoro estar aqui. É importante frisar também que amanhã eu faço um show, sábado eu faço um show fechado em homenagem a um casamento muito especial do Marquinho, que está casando amanhã, sábado. Eu faço o show fechado lá na festa dele. E domingo eu faço Vitória do Jari.
1: Olha
0: só. Põe aí 4 para 5 horas de viagem até lá.
1: Vai compondo até lá, pô.
0: Vou compondo o banco. Vou compondo o banco, entendeu?
1: Você e o Hendrick.
0: Não é o banco, você e o Hendrick.
1: Mas vai ser depois do jogo, né?
0: Lá vai ser depois do jogo.
1: Então,
2: que vamos comemorar essa vitória lá.
1: Esse visual aí, pô. esse audiovisual que você vai acompanhar até lá. Tanto muito feliz. Então, reforçando amanhã, Martinha, reforçando amanhã o convite.
2: Bom, amanhã tem, né, esse encontro amazônico, de canto amazônico, virou encanto amazônico, com Nara Lima, Nilson Chaves, João Gomes, Val Milhomi e nosso querido Alan Yared. Amanhã, no Sijab,
1: a Narinha. Às 9 horas abre lá.
2: Já esquentando a galera, né? Pra esperar o Nilson.
1: Lá pras 10h30 o Nilson.
2: Nilson vem já. Show corre.
1: E as mesas esgotando.
2: Graças a Deus. E amanhã está todo mundo lá no Sinjap, aqui no Santa Rita, no Sindicato dos Serventuários da Justiça. E dá um alô aí, né, pro pessoal lá do sindicato, pra Vanessa, pro Alfaia, que toparam fazer essa produção junto com a gente aí.
1: Queridos, nossos
2: além do nosso braço, né, que a gente sempre fala que nós somos ativistas, né, nós somos empresários, mas a gente conta aí com a parceria dos nossos amigos, né, Paulo Lemos, nosso querido Paulo Lemos, nosso querido

0: vereador Marcelo Dias, Blabart lá, nós vamos almoçar amanhã lá. E a Capitu aqui, que daqui a pouco a gente também vai.
1: Show
0: vai
1: de bola,
0: lá com o mestre Manuel, aquele peixinho,
1: premiadíssimo.
0: Exatamente.
1: Isso já esteve lá?
0: Não, vamos lá agora à noite.
1: Adorar lá, Capitu. Show de bola. Primo, obrigado pela vinda, sucesso.
2: Captei a sua mensagem, companheiro. Não é a Capitu, eu captei.
0: E a gente está aqui também no Amapá Hotel, coisa linda. Antigo Ibis ali também, nosso parceiro.
1: Tá no centro
3: muito
1: aqui.
3: Bom lá.
4: Exatamente. Uma pergunta, isso que não quer calar. Muitos devem fazer para ti. Se você perceber no meio do pessoal que começou lá nos anos 80, 70, a maioria já está dizendo assim, não, tá bom, já cansei dos palcos. O Nilson Chaves tem esse pensamento, já cansei dos palcos, vou parar.
1: Vou pendurar o violão.
4: Vou pendurar o violão, vou deixar ele na parede.
2: Eu acho que isso aqui é um vírus maravilhoso que a gente tem. Não acho que não tem como parar, né? Vai parar quando realmente o corpo já não quiser mais, tiver probleminhas ou coisa parecida, né? Até porque eu me lembro de uma cena, só para você ter uma ideia da importância dessa coisa do canto, de estar no palco. A gente fez no Rio de Janeiro uma vez um show em homenagem a um problema que estava acontecendo no Rio, no Maracanãzinho. Eram vários artistas e eu também participei. E quem estava também para cantar lá era a Clementina de Jesus.
4: Só, né?
2: Só ela. E ela velhinha, bem velhinha, os caras levavam ela para o palco carregada, a Clementina de Jesus, e ela ficava na ponta do palco. Aí o cara anunciava... Os dois rapazes que estavam segurando ela saltavam, ela entrava como se não tivesse absolutamente nenhum problema. Cantava, dançava, pulava e tal. Caramba. Terminava de cantar, saía lá ver os dois segurando ela de novo. E ela toda
1: com dificuldade. Magia da música, né?
2: É a magia da música.
4: Ou seja, Nilson, vocês agora receberam um spoiler. Ele já falou que nem que ele esteja na cadeira de rodas, ele vai pro palco. É que ele recebeu um spoiler.
2: Eu inclusive, isso eu aprendi com o Zagallo, né? Vai ter que me engolir, entendeu?
1: É, verdade. Bacana, obrigado, Nilson. Obrigado, Martini. Então, enquanto marcado amanhã, hein? Eu sou Chaves, lá no...
0: Sinjap,
1: né? É. Dos eventuários. Obrigado. Vamos ao apoio cultural, mas antes vamos ouvir um pouquinho mais. Ah, isso aí é porrada.
2: Isso foi feito por um compositor carioca. Como a gente sabe disso, meu parceiro que tocava comigo, Fontana, Luiz Fontana.
5: Tá na verdade construindo a Norte Sul.
1: Vamos ao apoio cultural, mas antes vamos ouvir um pouquinho mais.

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1: 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E quero mandar um abraço a Mazé. 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Isso, a casa do Pedro Ivo, por favor.
2: Vamos todos lá ver a tal mulher malabarista.
1: 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O DJ convidado lá, Naldo Amazônia Fusion e Paulinho Lendário. 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Todo domingo, uma programação especial lá, né? Domingão da Copa. 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E Bob Sapo, tá abraçando com carinho aqui, rapaz. 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
0: Esse recado aqui do DJ Pirão, hein? Olha aí, sexta-feira, dia 4, né, Li? Sexta-feira, dia 4. Não, rapaz, é sábado, é. É, não, calma aí. Olha esse recado do DJ Pirão aqui. Não será, eu tava confundindo aqui, tá? Então, anota aí, parceiro. 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

É o seguinte, eu conversando com o Valmilhome ali, com Amadeu Cavalcante, com Joãozinho Gomes e com Finer Nelucci, eles estão preparando novidades. Vem aí o novo disco dos Grupos Senzalas, vem aí o primeiro disco solo do nosso querido Joãozinho Gomes, vem aí mais um trabalho, mais um disco de Valmilhome, e tá vindo aí mais um novo projeto do nosso querido Finer Nelucci. A ideia do Finéias é fazer música por 16 municípios, né? 16 municípios e também alguns distritos. Entre esses distritos ele colocou quem? Bailique, né, mano? E também locais colocou Ariri ali, mas tem Oiapoque. Vai fazer uma música para cada município, meu grande amigo Finer Nelucci. É um spoiler que eu posso dar. E o Valmilhome já está mais avançado, né? Já está aguardando chegar aí, está chegando o seu mais novo disco. E logo, logo nós vamos estar lançando aqui. Vou trazer os meninos aqui para eles contarem essas histórias pra gente aí.

Garota do Negro, o nome dessa música aí, ó. E detalhe, hein? Detalhe. É... Ele vai fazer, e vai gravar, já gravou algumas músicas já conhecidas, outras são inéditas, enfim. Então, parabéns à nossa música. Parabéns à música, a música brasileira produzida na Amazônia. Mais uma vez, quero mandar um abraço aí pro meu grande amigo, Dr. Romulo Fernandes. É, rapaz, eu sou primo aqui de uma galera aí da família Balheiro, né? Um abraço aí ao Carlito, que é o Carlos. Um abraço aí ao Carlinho, que é o Camá, Bahia. Delegada Leda e vários e vários amigos. A Leila também, enfim. Um abraço ao Naldo, toda a família. Eles são de Serra do Navio, rapaz. Um abraço aí, Dr. Romulo Fernandes, conhecido aí, o meu grande amigo Balheiro, Camá.

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1: Muito bem, 5 horas mais 30 minutos, final de programa. Obrigado, papai do céu, obrigado a você, ouvinte. Obrigado à nossa equipe, na técnica, Mr. Eli. A direção administrativa de Mário Melo e o Lana Melo, a direção, a produção do conselheiro de cultura Cláudio Rogério, a direção geral de Luiz Mello, bem na apresentação.
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1: Volta amanhã, mas você vai ficar com a maior representante da música da Amazônia no mundo, Patrícia Bastos, cantando Planeta Arrepiado. Vem aí, Ponto de Encontro, Cleber Barbosa e toda a sua equipe. Tchau.

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2: Agora são 5h36 na Diário.
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0: Representatividade e gestão. Nome de Aline Serrão ganha força para o Senado em 2026. Amapá concorre em chamada pública de 50 milhões de reais para impulsionar inovação na Amazônia. Governador Clécio Luiz realiza entrega simbólica das primeiras CNHs do programa Habilita Amapá. E ainda, novo Superfácil Zona Norte é entregue totalmente reconstruído. São os principais destaques agora do portal diariodamapá.com.br. São 24 horas de conteúdo digital. Aliás, o portal passando por atualização, agora manutenção, mas ainda hoje está de volta, repaginado com todas as suas funcionalidades aí ativas do maior portal de notícias do estado do Amapá. Olha, hoje, quinta-feira, a gente tem a estreia, né, do episódio da semana do quadro Conexão Margem Equatorial, direto lá do Rio de Janeiro. A gente vai ter aí a nossa colega, a jornalista Márcia André Almeida, sempre com convidados importantes no debate nacional sobre energias, fontes de energia, petróleo e gás natural. É a Conexão Margem Equatorial daqui a pouquinho, nesse primeiro bloco aqui do Ponto de Encontro. Hoje a gente também conversa com Isis Moretti. Ela é uma jornalista. É que é uma das os principais nomes da comunicação nacional em eventos off-road, né? Fora de estrada, os grandes ralis, as grandes competições. Essa nossa colega Isis Moretti, ela está atuando e ela é uma das consultoras do primeiro rali internacional da Amazônia. Vai acontecer em novembro agora desse ano. Vai sair de Macapá em direção a Paramaribo, capital do Suriname. E ela veio aqui fazer um diagnóstico, fazer a preparação, o destacamento precursor desse grande evento que promete entrar para o calendário internacional dos grandes eventos de automobilismo aqui do nosso planeta. Sem dúvida alguma, tem um grande, forte apelo de ser um rally na Amazônia, né? E um rally internacional, ligando aí o platô das Guianas. Então, daqui a pouquinho ela conversa com a gente. Nós também temos daqui a pouquinho uma conversa com José Seixas. Ele é assessor jurídico do Tribunal Regional Eleitoral do Amapá, o TRE. Em pauta, os novos prazos do calendário eleitoral. É importante, hein? Estamos a um pouco mais de 100 dias das eleições, o primeiro turno das eleições gerais para governador, senador, deputado federal e deputado federal, deputado estadual e também, claro, para presidente da República. Então, daqui a pouquinho, uma conversa com José Seixas, que é o diretor jurídico aí do Tribunal Regional Eleitoral do Amapá. Bom, então é isso, né? Todo mundo a postos, nós aqui. Você aí está no ar mais um programa Ponto de Encontro e você é nosso convidado.
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0: Inovação na e para a Amazônia. Olha, a FINEP acaba de lançar chamada pública do programa Pro Amazônia Empreende, que vai destinar até 50 milhões de reais em recursos não reembolsáveis para fortalecer negócios inovadores na Amazônia Legal. A iniciativa busca ampliar a geração de soluções tecnológicas alinhadas à biodiversidade e aos desafios socioeconômicos da nossa região. Para incentivar o uso sustentável dos recursos e o fortalecimento dos ecossistemas locais de inovação. O edital é voltado a agências de fomento, organizações públicas ou privadas que atuam no financiamento e na produção de ciência, tecnologia e inovação, como fundações de amparo à pesquisa, bancos públicos e outras instituições do setor. A seleção considera critérios como abrangência territorial, atuação em pelo menos 4 dos 9 estados da Amazônia Legal, capacidade técnica e operacional, além de consistência do plano de execução e qualificação.

0: ação da equipe. As propostas podem ser apresentadas individualmente ou em consórcio, com valores entre 25 milhões até 50 milhões de reais. Prazo de execução de até 48 meses e exigência de contrapartida mínima de 40%, que pode ser financeira ou não financeira. Por fim, a gente apurou que o programa prioriza iniciativas alinhadas a três frentes estratégicas: bioeconomia baseada na biodiversidade amazônica, comunidades resilientes e sustentáveis e desenvolvimento do território amazônico. Os projetos devem apresentar potencial de inovação e aplicação prática, além de contribuir para o desenvolvimento regional. Também podem envolver parcerias com outras empresas ou com universidades e centros de pesquisa. O prazo para envio de propostas vai até 1º de dezembro desse ano. Mais informações podem ser conferidas em finep.gov.br. Abrindo o ponto de encontro de hoje com a nossa opinião.
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0: Agora são 5h43 na Diário.

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1: Muito bem, está na hora de acionar a nossa correspondente para assuntos de petróleo e gás lá no Rio de Janeiro. Está no epicentro desse debate nacional, que é a jornalista Márcia Andréa Almeida. Ela comanda de lá. Toda terça-feira tem episódios novos da coluna dela, Conexão Margem Equatorial. Aí tem um reprise no sábado, aqui no programa Conexão, aqui na Diário. Tá bom? Então vamos colocar no ar o quadro na voz da nossa diretora de jornalismo, a Zilana Mello. Bora ouvir?
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3: Olá, ouvintes da Rádio Diário, e a você que nos acompanha pelas redes sociais. Conexão Margem Equatorial começando agora, e o tema dessa semana é as oportunidades e os desafios na margem equatorial. E para nos ajudar a entender o que realmente está em jogo sobre as perspectivas técnica, econômica e geopolítica, conosco aqui no estúdio é um profissional que tem aí pelo menos 5 décadas dedicadas à indústria de óleo e gás, o geólogo José Almeida dos Santos. Almeida é um especialista em geofísica com pelo menos 30 anos de trabalho dedicado à Petrobras, onde liderou projetos importantíssimos, operações internacionais complexas na Líbia, no Iêmen, além de ter sido o primeiro diretor da estatal na Bolívia e o posterior CEO da Nurse Energy no Brasil. Atualmente, o nosso convidado atua como consultor na AIM Consultoria, na área de petróleo e gás, e ele traz uma visão bem realista, e eu diria até certo ponto sem dogmas, tá? Sobre o papel do petróleo e gás natural no cenário global. Tema este que ele detalha aí no seu mais novo livro, Petróleo na Transição Energética. Almeida, seja muito bem-vindo à Conexão Margem Equatorial.
4: Olha, obrigado, Márcia. Pela introdução, obrigado pelo convite. Na verdade, você mencionou o livro está até aparecendo ali agora, o livro que já é seu, esse aqui, né?
3: Esse é meu, tá, gente? Né? Tá aí só para vocês conhecerem.
4: E quem quiser depois, no futuro, adquirir o livro, é só na Amazon ou até em contato direto comigo, que a gente faz uma belíssima dedicatória e envia. Mas na primeira pergunta que você fez, Márcia, a gente no livro tem uns 2 capítulos, eu acho uns 3 capítulos, que detalha como o petróleo e como os combustíveis fósseis, na verdade a gente trabalha com combustíveis fósseis de modo geral, né? E como os combustíveis

0: combustíveis fósseis ainda vão perdurar aí na área de energia, né? Tanto na geração de energia elétrica como no uso da energia para movimentar a frota de transporte do mundo, né?
1: Então, nesses primeiros capítulos, você responde aí essa sua tese de como, né, o petróleo ainda é fundamental para financiar a energia global?
0: Com certeza. A gente advoga no livro e a gente advoga com bastante, digamos assim... a gente tentou fazer com bastante clareza e com bastante, digamos assim... bastante ciência, né? Um pouco de ciência, né?
1: Sim.
0: Quanto tempo a energia, de um modo geral, vai precisar dos combustíveis fósseis, né? Tem uma tese também que a gente advoga no livro, que aos poucos o gás natural vai substituir o petróleo como fonte de energia, né? Por ser o gás natural muito mais, digamos assim, limpo e muito mais, e com muito menos emissão de gases do efeito estufa, o que já é uma tendência mundial.
1: Sim.
0: Mas, de um modo geral, a resposta para essa primeira, questionamento seria os combustíveis fósseis, e leia-se combustíveis fósseis, o carvão, o petróleo e o gás natural ainda vai perdurar por um certo tempo na geração de energia elétrica e na utilização, principalmente nos meios de transportes. Só como para a gente concluir aí a tua pergunta, o mundo tem hoje mais de um trilhão e 1,6 trilhão de barris de petróleo de reserva, né? Tem aproximadamente 400 trilhões de metros cúbicos de gás, né? E se a gente pegar o petróleo particularmente, que produz, o mundo produz hoje 35, 36 bilhões de barris por dia, se a gente dividir esses 1,6 por 35, 36, daria mais 50 anos de petróleo no mundo de reserva, ainda em condições de serem usadas. E a gente acha que esses 50 anos pode ser um pouquinho mais, porque a tendência do consumo é reduzir um pouquinho, né?
1: Uhum.
0: E o gás também, que tem hoje uma reserva de quase 400 trilhões, produz hoje 4 trilhões por ano, daria 100 anos de produção.
1: Eu ia dizer meio século.
0: Entre meio século e um ano. É claro que isso depende de como a evolução das energias chamadas renováveis e limpas vai acontecer. Uhum. Isso depende do preço, isso depende de quanto mais petróleo vai se achar. E aí entra o petróleo da margem equatorial.
1: Que é a minha próxima.
0: Porque o Brasil está tentando explorar, ainda com algumas pequenas dificuldades, mas está avançando, né? E o potencial daquela região, qual é o potencial daquela região, que acho que ao longo da discussão aqui a gente vai acabar falando dela.
1: Sim. Almeida, considerando a tua experiência, né, todos esses anos trabalhando com isso, o que faz da bacia do Amazonas uma fronteira técnica tão promissora?
0: Márcia, isso aí é uma longa história, né? A gente acabou de publicar um artigo na revista Brasil Energia, onde eu sou escritor mensal, colunista mensal da revista, né? com muito orgulho, né? E a revista Brasil Energia é uma das grandes revistas do Brasil, que eu recomendo ao público do Pará começar a se inteirar dessa revista e começar a ler, né? Porque traz todas as informações de petróleo do mundo, né? E esse artigo que a gente escreveu junto com alguns outros coautores, a gente fala exatamente do possível potencial de petróleo na chamada margem equatorial. Antes de mais nada, para que o público entenda direitinho, a margem equatorial, que a gente chama brasileira, ela compreende todas as bacias que estão naquela parte do Brasil. E que parte do Brasil é essa? Que vem de lá da fronteira com a Guiana até o estado do Rio Grande do Norte, que é a chamada a Bacia de Potiguar. Então, as bacias da margem equatorial brasileira são

0: a bacia da Foz do Amazonas, que é onde a Petrobras está furando hoje, que é a que fica mais próxima da Guiana, principalmente, da Guiana Francesa, que é a que faz fronteira com o Brasil, né? É a bacia do Pará-Maranhão, a bacia do Barreirinhas, a bacia do Ceará e a bacia do Potiguar. Ou seja, é praticamente a metade da costa brasileira, que é uma costa aí de acho que 8 mil quilômetros de extensão,
1: extensa,
0: né?
1: Extensa, é muita coisa.
0: Então, a gente imaginar o potencial disso aí é um...
1: Dá para ficar animado.
0: Dá para ficar animado.
1: Ficar animado.
0: E aí vem os dados mais importantes, que para a gente sumarizar aí a sua pergunta, a Guiana, que acho que antigamente era chamada Guiana Inglesa, né?
1: Sim.
0: A Guiana descobriu petróleo em 2015, depois de quase um século procurando petróleo. Essas são informações que o pessoal tem que colocar na cabeça, que o petróleo a gente não acha assim da noite para o dia, né? A Guiana levou quase 100 anos pesquisando, achava um pouquinho de petróleo em terra, achava um pouquinho de petróleo, mas não desistiu. E aí, o que é que aconteceu? Em 2009, foi achado na costa africana, no país chamado Gana, né? Pela empresa inglesa chamada Tulloyo, né? Eles descobriram petróleo em águas profundas na costa de Gana. E fizeram uma correlação de Gana com a Guiana. E por que essa correlação? É claro que a gente não está aqui para dar aula de geologia, né? Mas o continente sul-americano e o continente africano foram unidos no passado, formando um só continente que a gente chamava aí o termo técnico, continente Gondwana.
1: Uhum.
0: E com a abertura desses continentes, pelo deslocamento das placas tectônicas, né? Com o deslocamento desses continentes, o que é que aconteceu? As bacias sedimentares, que é onde tem óleo, do lado africano, tem muita semelhança com as bacias da América do Sul. E da América do Sul, leia-se Brasil.
1: Uhum.
0: Brasil e Guiana lá em cima e um pouquinho lá embaixo, que é a Argentina.
1: São irmãs.
0: E Uruguai.
1: Geologicamente
0: são
1: falando.
0: Irmãs geológicas. E é exatamente isso que a gente diz no artigo, né? A gente fez um lá para Bacia de Pelotas e a Bacia da Namíbia, né? Foi um artigo anterior a esse, né? E agora fizemos esse aí para dar essa, a gente está chamando de analogia e similaridade entre as duas,
1: sim.
0: Entre as duas bacias, né? Então, logo após a descoberta de óleo em Gana, o pessoal que estava explorando óleo na Guiana, que era basicamente a ESO, que estava conduzindo as operações, se deu conta de que poderia ter petróleo em águas profundas da Guiana. E aí, quando foi em 2015, depois de nesse bloco específico, né, que é um bloco chamado C-Block, nesse bloco específico, elas perfuraram um poço, mapearam, fizeram todo o ritual que tem que ser feito para antes de perfurar um poço de petróleo, né? E aí descobriram em 2015, maio de 2015, esse poço de petróleo que transformou a vida da Guiana.
1: A vida dessa região, né?
0: É, a vida da Guiana, porque a Guiana, vocês que estão lá, vocês, eu digo...
1: Relativamente próximos, né?
0: Que a Amapá está próximo, né? É, a Guiana tem aproximadamente menos de 1 milhão de gente, que é o que tem, pelo que eu andei vendo aí, o Amapá também, acho que tem quase praticamente a mesma população da Guiana.
1: Sim.
0: Então, com essa descoberta, a Guiana se transformou nos países que mais cresce. Aliás, o colega Cláudio, que foi entrevistado aqui, já tinha até feito menção a isso, né?
1: Uhum.
0: E é um dos países que mais cresce no mundo. E de repente a Guiana, que tinha zero de petróleo, se viu com praticamente 11 bilhões, que até agora, né? Porque a gente acha que tem muito mais, bilhões de barris de reservas possivelmente produzíveis, né? E é um espetáculo.
1: Olha.
0: Agora, tem essa mesma quantidade do nosso lado? Aí só a exploração vai conduzir. Mas as evidências são,
1: evidências são animadoras.
0: São bastante animadoras.
1: Embora a gente tenha o maior cuidado em não ficar animando demais o pessoal, porque tudo pode acontecer, a gente estava até falando isso antes de começar o programa, mas realmente os indícios técnicos, eles deixam a gente com uma esperança muito grande de que
0: com
1: as
0: certeza.
1: Coisas vão mudar muito aqui pelas bandas.
0: A gente está falando, viu,
1: Márcio,
0: dessas uma

0: dessas cinco bacias, das bacias, a gente chama bacia onde tem o petróleo, né?
1: Sim, sim.
0: A gente está chamando, o Brasil tem dessas cinco bacias da Foz do Amazonas, né? Que é a Foz do Amazonas, Pará-Maranhão, Barreirinha, Ceará e Rio Grande do Norte, né? É, com vários poços já perfurados, a maioria deles em águas, a gente chama de águas rasas, né? Até 300 metros, 400 metros, né? E há pouco tempo atrás, a Petrobras descobriu petróleo no Ceará em águas ultra profundas, quase 2 mil metros de profundidade de água, né? E na bacia do Potiguar também, a Petrobras tem duas descobertas que estão em avaliação para transformar em campo, para fazer avaliação, para ver se são comerciais ou não, né? Ou seja, os dados são bastante promissores.
1: São animadores.
0: Animadores, agora águas profundas, altos investimentos.
1: Sim.
0: A gente costuma até brincar que é...
1: Altos perfis profissionais.
0: Atenção. Com certeza, com certeza.
1: Almeida, com certeza. Quando você estava na Nurse, você fez um trabalho muito importante, eu diria, para esse país, ali trabalhando na implantação de um campo gigante ali na Bahia, que era uma área muito sensível, social, socioambientalmente falando. E que lições técnicas e de governança ambiental a gente pode, a partir desse projeto que você participou, pensar para o Amapá, que também a gente está na Amazônia, é uma área sensível, todo mundo está olhando para esse lugar. Deu para ter lições de governança que a gente vai aproveitar nessas novas fronteiras mais sensíveis?
0: Márcia, para fazer comentários sobre isso aí, eu particularmente, foi uma honra ter participado do início desse processo, desse projeto, né, de Manati. Manati é um campo de gás na costa da Bahia. A empresa que eu trabalhava, a Norse, acabou adquirindo um percentual desse projeto, né? A operadora era a Petrobras, né? E era uma área extremamente sensível. Agora, gás, de um modo geral, ele tem um potencial de causar menos, digamos assim, menos impactos ambientais do que o óleo, né?
1: Lá o foco foi gás.
0: Não, lá é gás, lá gás. É 100% gás não associado, só gás. E... E é um projeto simplesmente fantástico, né? A 30, quase 20 e poucos quilômetros da costa. Quer dizer, muito diferente do que está se furando hoje lá no Amapá, que é, acho que é 170 quilômetros da costa,
1: sim,
0: né?
1: Sim,
0: longe
1: 175,
0: pra caramba.
1: 175 para ser mais exato.
0: Mais exato. Então, na nossa avaliação, e aqui com todo respeito ao pessoal do meio ambiente, quem faz esse trabalho,
1: com
0: né?
1: certeza.
0: A gente acha que se a Petrobras conduzindo essas operações num campo desse tipo, Manati, que não deixou nenhum rastro de desastre, fez de maneira esplendorosa, e com potencial de risco muito maior, né? Que era nas costas ali das praias da Bahia, que são uma das praias mais famosas do Brasil.
1: Sim,
0: que me perdoe as outras praias do Brasil, né? Mas foi um projeto simplesmente espetacular, né? E eu tenho certeza absoluta de que um projeto desse no Amapá, conduzido pela Petrobras e pelas outras empresas que estão no mesmo nível, né? Terá o mesmo destino.
1: O mesmo destino.
0: E sem nenhum risco.
1: Talvez até melhor, com tanto de tecnologia que a gente já desenvolveu de lá para cá.
0: Com tanto de tecnologia e com a distância que tem da costa, né?
1: Perfeito.
0: Com a distância que tem da costa, né?
1: Almeida, vamos falar um pouquinho sobre atração.
0: Não sei se eu respondi aí a sua pergunta.
1: Respondeu. Foi suficiente para a gente pensar. Vamos falar um pouco sobre atração de negócios, desenvolvimento local. Como é que você acha que a Agência de Desenvolvimento Econômico do Amapá, essa agência, ela está em atuação hoje, e o empresariado local, né? Eles podem se posicionar para criar um ambiente de negócio que atraia fornecedores, né, globais?
0: Márcio, para não ser pessimista, né? Mas sendo realista, né?
1: Sim, importante. Choque de realidade também é importante.
0: E eu tenho já uma boa experiência nessa área do petróleo, né? É claro que um preparo psicológico antecipado é importante, né?
1: Sim, sim.
0: Mas um preparo pós-descoberta, esse é mais importante ainda, né?
1: Sim.
0: Ou seja, talvez seja o pessoal começar a se preparar

preparar psicologicamente, né? E esperar os primeiros resultados dos poços que a Petrobras está furando agora. A gente pode ser que nesse primeiro poço não seja ainda a hora do óleo ou gás chegar, né? Mas as perspectivas do pessoal técnico que a gente discute, etc. e tal, são muito positivas, né? Uhum. Então, olhando por esse lado, acho que

0: eu acho que vai ser bastante importante para o Amapá, né?
1: Para o desenvolvimento, com certeza.
0: Eu não conheço muito a história do Amapá como um todo, né? Mas eu acho que o Amapá, qualquer recurso que venha, é bem-vindo, né?
1: Ó, vou te falar uma coisa, Almeida, não é porque a gente tem o mesmo sobrenome, não, mas todo mundo que vem aqui no Conexão Margem Equatorial que não conhece o Amapá vai acabar parando por lá em algum momento. Então, você que se prepare, tá? Pra conhecer o nosso povo.
0: Principalmente eu, que já tenho uma parente por lá, né?
1: Não é? Então, vai encontrar os Almeidas da parte dele por
0: mas
1: lá.
0: Mas, voltando aí aos Roy, viu, Márcia, é importantíssimo que as autoridades, e aí a gente fez até um artigo há um ano e pouco atrás, né, menos de um ano atrás, falando como os países têm que aproveitar a riqueza do petróleo, né? No caso do Brasil, é a situação um pouquinho mais complexa, porque boa parte da riqueza vai para o governo federal e um pouquinho para os governos estaduais, e sobra mais diretamente para quem está na linha de frente ou quem está próximo às operações, os chamados royalties, né? Que é uma... O Cláudio, que foi da NP, sabe muito bem que já é uma granazinha bem, bem, bem robusta, né?
1: É um recurso importante, é um recurso importante para a
0: gente. Agora, é fundamental que use bem esse recurso. Então, nesse artigo que a gente fez, né? E a gente até cita alguns países que usaram esse recurso de forma brilhante. E um deles é a Noruega. Uhum. A Noruega era um país razoavelmente pobre antes do petróleo, apesar de toda aquela riqueza que o país tem, mas era um país não muito rico, né? Uhum. E olha, a primeira coisa que eles fizeram quando descobriram petróleo, etc. tal, foi dizer, olha, eu vou criar um fundo com as riquezas do petróleo, que não é eterna, para ajudar a manter a sociedade no futuro. E esse fundo hoje é um fundo trilionário de recursos.
1: Garantindo o futuro.
0: Garantindo o futuro
1: povo, né?
0: Da civilização da Noruega. Né? E como a Noruega é um país que tem algumas governanças extremamente exemplares, né? Esses recursos estão lá, são usados quando deve. Até no nosso Amazonas já botaram uns trocadinhos desse fundo aí. O que é ótimo.
1: Sim.
0: O que é ótimo, está pensando no mundo como um todo,
1: como
0: né?
1: Como um todo.
0: Então eu espero que quando esse petróleo chega ou o gás chegue no Amapá, que os governantes digam, olha, essa grana aí a gente vai cuidar de forma muito carinhosa para tomar conta da nossa população hoje e nossa população amanhã.
1: E amanhã, né?
0: É.
1: Almeida, o nosso tempo está acabando, infelizmente, tinha tanta coisa boa mais aqui para perguntar, mas para a gente fechar, eu sempre faço essa pergunta porque eu acho que é uma expectativa do nosso povo, do Amapá, que perfis técnicos urgentes o nosso estado tem que ter para atender essa indústria, na tua perspectiva?
0: Olha, Márcia, eu não sou da área de educação, né? Mas de tanto lidar com gente, né, na minha
1: Sim.
0: época de Petrobras, né, e até um pouco antes da Petrobras, né, se eu tivesse que dar um conselho, né, e esse conselho vale para a população e vale também para as pessoas que governam e que administram essa população, né, a primeira receita que eu daria era: cuide da saúde da população. Cuide da educação da população. A saúde é fundamental, mas Sim. cuide da educação da população.
1: Investir em educação.
0: Investir em educação. Educação, educação, educação. E aí depois começar a educação técnica que vai ter que vir, né, que vai Sim. ser com a descoberta e com a riqueza do petróleo, né? Parte da população do Amapá certamente vai ter que estar preparada para contribuir, né? Porque com as futuras produções, a indústria do petróleo é bem complexa, porque envolve pouca gente, envolve, enfim. Mas sempre vai ter espaço para o pessoal que é da região, né?
1: Sim.
0: Porque é
1: sim.
0: muito mais fácil contratar alguém do Amapá do que trazer alguém lá dos Estados Unidos ou da África. Ou
1: o pessoal do Amapá, né, já está acostumado com açaí,
0: não
1: vai ter nenhum problema de adaptação.
0: Exatamente.
1: A gente quer mesmo que fique tudo por aqui o máximo possível.
0: Para isso, a educação
1: é fundamental,
0: a educação de modo geral.

0: enfim, a especialização técnica virá com as empresas e certamente qualifica os seus colaboradores, né? E aí, digamos, a vida vai ter outra dimensão.
1: Vai acontecer.
0: Assim é o que a gente torce, né?
1: Bom, eu conversei aqui com José Almeida dos Santos, geólogo. Eu diria que é uma das personalidades da indústria do petróleo nesse país. Almeida, um prazer te ter aqui. Muito obrigado por falar para a nossa gente, por esclarecer, por compartilhar o teu conhecimento. Obrigada.
0: Opa, claro que eu não sou uma das personalidades.
1: Ah, tenho certeza que sim.
0: Técnico, né? Mas fico muito honrado de ter, digamos assim, né, tido a oportunidade na minha vida no Petrobras, né, de inclusive passar alguns anos fora, tal, conduzindo algumas atividades da empresa, né? E muito honrado também agora de estar participando desde o início da fundação da ANP, né? Que eu participo desse processo, eu ainda estava na Petrobras logo no início, né? Mas que a gente participa ativamente de todo esse processo que está em andamento, né? E por conta disso aí, a gente acabou se tornando colunista aí de alguns artigos que eu recomendo que ao pessoal...
1: Onde você está podendo compartilhar suas ideias,
0: Tente ler, né? São artigos de um modo geral que traz muita informação e finalmente culminou com um livro que
1: é meu, por favor.
0: Que é
1: por
0: seu,
1: favor, aqui, por favor. Esse é meu, o de vocês é na Amazon.
0: E quem quiser ter mais informações sobre o livro, eu acho que é um livro que tem uma leitura fácil, uma leitura que não é preciso ser geólogo, nem geofísico, nem engenheiro de reservatório para entender, né? Mas que traz um bocado de informação importante sobre o futuro.
1: Perfeito.
0: Principalmente sobre a energia.
1: Perfeito. Bom, Conexão Margem Equatorial vai ficando por aqui, mas na próxima semana eu estou aqui de volta na Rádio Diário e também nas redes sociais para compartilhar com vocês muita informação sobre a dinâmica da indústria de petróleo e gás. Até lá!
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4: Muito bem, agora são 18h10 na Diário.

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1: 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Em nome desses nossos parceiros, a gente faz um rápido pit stop. Daqui a pouquinho você vai saber mais detalhes sobre mais uma etapa de preparação do Rally Internacional da Amazônia. Acontece em novembro agora. Vai sair de Macapá, vai até Paramaribo, a capital do Suriname. A gente volta daqui a pouquinho.
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4: Muito bem, agora são 6:18 na Diário.

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2: Muito bem, muito bem. Olha, já tem data para acontecer, né? Tem itinerário definido, tem uma série de situações para que a gente tenha uma grande primeira edição do Rally Internacional da Amazônia. Acontece no mês de novembro, saindo de Macapá, passa pela Guiana Francesa e vai até o Suriname, né? Até Paramaribo, a capital do Suriname. O Amapá conta, né? A Federação Amapaense de Automobilismo e as entidades parceiras contam com a assessoria, a consultoria de uma grande profissional, que é a jornalista Isis Moretti. Ela já esteve aqui no programa, pessoalmente. Depois ela fez um reconhecimento desse itinerário, acho que foi até o Oiapoque. E ela está numa deferência muito especial com a gente, por videochamada, para conversar com a gente a respeito do que ela já viu, já ouviu e o que tem já de consolidado desse grande produto que é o Rally Internacional da Amazônia. Isis Moretti, tudo bem? Seja bem-vinda mais uma vez à Rádio Diário FM e ao programa Ponto de Encontro. Boa noite.
3: Oi, Kleber. Boa noite. Tudo bem com vocês?
2: Tudo bem. Você está falando com a gente de que cidade agora, Isis?
3: Eu sou de Santo André. Eu voltei para casa. Sou de Santo André, São Paulo. Eu cheguei em casa hoje, depois dessa viagem aí ao Macapá. Ao Amapá, na verdade, né? Porque eu não fiquei só no Macapá. Mas eu cheguei hoje em casa nos primeiros minutos do dia, né? Fiquei fora, fiquei nove dias.
2: Atravessou o país, né? Quais horas de voo daria para visitar um país aqui na América do Sul, né?
3: Mais ou menos, né? Porque na ida eu fiz voo direto, São Paulo-Macapá. Então foram 4 horas. Aí a volta foi um pouquinho mais longa, porque daí a gente parou, fez conexão em Belém. E aí tem um tempo de espera, tudo. Mas olha, eu vou falar que diante do que o diretor técnico Cordão passou, porque ele fez Macapá, Belém, Belém-Brasília, Brasília-Teresina.
2: O perrengue dele foi maior, a volta dele foi maior.
3: Foi maior.
2: A gente aqui costuma dizer que é o pinga-pinga da aviação brasileira, né?
3: Pinga-pinga.
2: Olha só,
3: é verdade.
2: Você chegou aí até o Oiapoque, é isso, Isis?
3: Na verdade, nós passamos, né? Nós fomos para o Oiapoque, mas o nosso destino mesmo foi a Guiana Francesa. Nós fomos até Caieta, com o rumo, mas paramos sim, em Oiapoque, conversamos com o prefeito de lá. Foi uma viagem longa. Né, Tartarugalzinho, Oiapoque, Caiena,
2: Caramba, olha que legal ver esse sotaque paulista pronunciando os nomes das nossas cidades, a margem da BR-156. E
3: o Calçoeiro também, viu, Kleber? A gente dormiu na ida para Caiena, a gente dormiu em Calçoeiro. Nós dormimos na pousada da Lu, da Laura, aliás. Quanta receptividade, viu? Eu adorei Calçoeiro, tomei banho no rio.
2: No rio Calçoeiro tem a Cachoeira do Firmino ali na frente da cidade, né?
3: Isso.
2: Ah, que bacana. Escuta então, a missão era fazer realmente um reconhecimento, já são tratativas para a logística da prova, é mais ou menos por aí.
3: Isso, essa viagem ela teve como objetivo, porque o nosso diretor de prova também, o Hélio Cordão, ele é responsável pelo levantamento técnico da

0: prova, ele estava junto. Então é reconhecer o percurso, entender quais são as estradas que existem, né, quais são as viabilidades. Então é tornar palpável, né? Então ele fez todo um levantamento técnico pelo Google Earth. Ele conseguiu enxergar aonde era possível passar, onde existe trilha. Mas quando você está presencial, você consegue palpar isso, né? Você consegue entender quais são os desafios e o que, que tem que ser feito. Então esse foi um plano da viagem que foi muito bem sucedido. E o outro também foi visitar as prefeituras da cidade. A Perpétua, que é a presidente da Federação Amapaense de Automobilismo, ela tinha uma agenda vasta de reuniões agendadas com as autoridades locais. Então a gente conseguiu cumprir todas essas agendas, é, com a Prefeitura de Caieira, com a prefeita Sandra Trochara, com o embaixador da Triânia, o senhor Laurent, falamos com a prefeitura de Cuvim. Todas as prefeituras, todas as entidades responsáveis pela cidade receberam ali muito bem e já reforçaram que vão apoiar o evento.
1: Oi, Isa, a gente está tendo um vazamento de um áudio aí, eu acho que é o link da live, né? Se puder baixar um pouquinho o volume lá e fica com retorno só aqui no seu,
0: ai, desculpa,
1: no seu telefone.
0: Estava com a página aberta aqui.
1: Não, melhorou? Tranquilo, tranquilo. É que aí, aqui pela videochamada, o sistema aqui, ele praticamente tira o delay. Então fica de boa aqui. Olha, falar em transmissão, esse produto, né, que passa a ser um produto, né, um produto esportivo, um produto turístico, e sendo fiel à editoria de hoje, quinta-feira é dia de falar de economia aqui no programa, esse produto econômico, como é que vocês estão alinhavando, estão planejando a transmissão desse conteúdo, esses conteúdos? Existe alguma, vamos lá, alguma estação, algum canal que tem interesse ou não? A ideia é liberar esse conteúdo para todo mundo. Como é que vocês vão tratar a imagem desse produto?
0: Não é só ideia, já é uma realidade. O Rally Internacional da Amazônia já está sendo divulgado para o Brasil inteiro. É um produto muito rico, porque a gente não trabalha só a questão esportiva do Rally, a questão do Rally de regularidade. Ele traz muito mais do que isso. Ele traz a questão econômica, como você bem falou. Então, quando a gente atrai competidores, a gente atrai pessoas para competir, a gente está levando para as cidades turistas. E esses turistas, competidores, eles gastam, eles consomem na cidade. Então a gente, através da estrutura de imprensa, do trabalho aqui da nossa gente, da Liberdade de Ideias, a gente leva para a imprensa nacional todo o conteúdo dividido por pilares, que é o esportivo, o turístico, o social e o econômico. Então a gente vai desenvolvendo matérias, entregando para vocês. Hoje mesmo entreguei uma matéria para você, né, para falar sobre o Rally, de forma com que todos tenham conhecimento desse grande evento, que já para o nosso segmento do off-road é um grande diferencial, porque é um Rally que vai passar pelo meio da Amazônia. Entendeu? A gente está muito tradicionalmente falando de Rally, ele está muito situado no sul e no sudeste do país. O nordeste também tem bastante. Mas do norte, a gente já não escuta tanto falar. Então, a gente tem a missão de levar para essas pessoas a grande oportunidade que eles têm de fazer um rally numa região extremamente linda. Eu fiquei maravilhada com o que eu vi. Uma natureza ímpar, muito verde, muito preservada. Coisa que o pessoal destacou muito para mim, que é o Amapá que tem. E parece que o governo faz uma fiscalização muito rígida, né, sobre o controle de área, para não haver muito desmatamento. Não sei se é correta essa informação.
1: Olha, aqui na nossa live tem algumas interações aqui. É importante a gente fidelizar essa relação, abraçar quem está acompanhando a gente também pelas redes sociais. O Ribamar de Souza, boa tarde, amigo Kleber Barbosa, estou no município de Porto Grande, ligado nas notícias do programa Ponto de Encontro. Claro, Porto Grande é um entreposto, né, ponto de convergência de quem vai para o oeste do estado, para quem vai para o norte do estado. O Rally Internacional da Amazônia vai passar

0: pelo município do Ribamar, vai passar por Porto Grande, não é não, Isa?
1: É, o roteiro a gente vai detalhar mais pra frente. No dia 1º de agosto, o cordão ele retorna para o estado para fazer efetivamente o levantamento. Então, todo o percurso vai ser concluído em agosto. Então, para o Ribamar que está aí nos acompanhando, se ele tiver um 4x4 e ele gostar de upload, ele se inscreva. De 24, a data foi definida, né? De 24 a 26 de novembro, por Macapá, Apuru, na Guiana Francesa. Nós vamos ter as categorias de rally de regularidade para motos, quadriciclos, UTV, e a categoria expedição também, para quem não quer competir, só quer passear, quer curtir as trilhas, quer conhecer novos lugares, né? Então, assim, é para todo mundo, não tem ninguém que vai ficar de fora.
0: Ah, que mais? O Dom Emílio, boa tarde, já ligado, professor Dom Emílio. Semana passada ele estava em Portugal, não sei onde ele está, não falou agora. Ah, quem mais? ALM, treinamento, desenvolvimento e consultoria. Ó, ALM aqui no Rio de Janeiro, ligada no ponto de encontro. Boa tarde, Kleber, destacar a maravilha de falar do projeto Rally Internacional da Amazônia. Isso aqui já é outro. É o pessoal da Federação Amapaense de Automobilismo, a FAAP.
1: Exatamente. A FAAP ela é a grande responsável pela, por esse projeto, pela criação e agora pela idealização do projeto. Porque eu acho que além de colocar o estado do Amapá, colocar a capital Macapá em destaque agora no, dentro do cenário do automobilismo, ela também vai injetar uma boa fatia aí de euros nos cofres públicos, né? A gente está projetando aí colocar em média de 30 a 40 mil euros em cada cidade que o Rally passar.
0: Bom, o Rally acontece em novembro e ele termina em Paramaribo, que é a capital do Suriname, não é isso?
1: Não. Essa viagem ela foi fundamental, ela foi muito estratégica, porque por questões de logística, a capital do Suriname saiu do roteiro. Né? A gente, tanto é que nós não conseguimos atravessar nessa nossa viagem, a intenção era ir para lá, mas a balsa está com problemas. Não, parece que não tem uma previsão aí de quando vai arrumar. Então, por uma questão de logística, a FAAP decidiu terminar a prova em Peru. A prova se mantém com 4 dias, a quilometragem será mantida, que é de 1.203 quilômetros, 4 dias, 4 etapas disputadas, mas agora a grande final fica em Peru, que é a cidade também que tem o centro espacial da Europa. Então, é uma cidade que tem muitos pontos turísticos, vai ter muito lazer, muitos passeios também para os participantes curtirem depois do evento.
0: Ah, e Curru tem praias maravilhosas, né? Tem. É o Oceano Atlântico, mas o Rio Amazonas ainda influencia muito com as correntes, a cor do mar lá na frente da Guiana Francesa. Poucos dias no ano, pouca oportunidade, ele fica mais límpido. Predomina mais essa cor do nosso Rio Amazonas lá no Atlântico, que banha a costa da Guiana Francesa. De qualquer forma, é um roteiro, é um país a ser descoberto, né? Um departamento ultramarino francês, de que pouco se sabe. Exatamente. Que agora a gente tem aí um incremento importante, porque ontem foi assinado um tratado, um protocolo em Brasília, pelo chanceler de cada país, dando conta de que 1º de agosto acaba a exigência de visto para entrar na Guiana Francesa, o que vai ser assim a cereja do bolo para esse projeto do Rally, né?
1: Exatamente, para nós facilita bastante, né? Porque ao passo que a gente precisa de visto para todo mundo entrar no país, eu acho a gente entenderia que haveria uma certa lentidão na hora das pessoas entrarem no país, né? Agora não, agora fica muito mais fácil, porém não significa que é só entrar, né? Tem o pagamento da taxa, do seguro, como qualquer outro país, vai precisar ver com tudo de onde vai ficar, de hotel, como qualquer outro país que a gente entra, né? Mas só o fato de não precisar mais do visto já facilitou demais, assim.
0: Oi, Isis, você tem informação se lá no Suriname, aquele grande evento que para o país, né, considerado a Copa do Mundo deles, que é o Rally das Savanas, ele ainda continua? Ele está no calendário do país?
1: Eu escutei muito o pessoal falando desse rally durante as nossas reuniões. Mas eu não

0: sei se ele ainda continua, mas ele foi uma grande referência nas nossas reuniões, foi muito mencionado, mas eu não tenho conhecimento se ele ainda existe. Eu não sei, eu posso estar enganada, mas eu tenho impressão que não.
1: Ah, tá bom. Olha,
0: se alguém tiver essa informação que vai nos acompanhando, se ela vai interagir aí e falar pra gente.
1: É, por favor, coloca essa cola aqui pra gente aqui na nossa live, os comentários aqui na nossa live. A gente tá conversando aqui por videochamada. Cadê? Que mandaram mensagem aqui agora pra mim. Cadê? Eu vi uma mensagem aqui que estavam te acompanhando de algum lugar aqui. De Calçoene, professor Ribamar, tá acompanhando a gente lá em Calçoene, viu? Essa é a Isis Moretti. Ela é jornalista. Jornalista por formação, né? Você não é publicitária, não, né?
0: Jornalista por formação, exatamente. Tá. Há 23 anos.
1: Ah, e ela tá conversando com a gente agora, falando da cidade de Mogi, é?
0: Santo André, São Paulo, grande ABC.
1: Santo André. Paulista. É o grande ABC que se chama, né?
0: Hoje ainda não falo.
1: É o ABC Paulista, né?
0: ABC Paulista.
1: Ah, de Santo André. B de São Bernardo e C de São Carlos, é isso?
0: São Caetano.
1: Tem São Carlos também no caminho, no caminho aí de...
0: Tem o D, na verdade, né? ABCDM. Se a gente for acrescentar, tem o ABCDM. Daí é Diadema e Mauá.
1: Diadema e Mauá. A gente tem aqui o ABC do Marajó, né? Das ilhas do Pará, que são vizinhas. Eles têm ilhas do arquipélago... Mas chama? Tem municípios na ilha do Marajó que ficam praticamente mais de frente para Macapá do que propriamente para a capital do Pará, Belém.
0: É isso que eu ia falar, porque Marajó está no Pará, né?
1: É, o ABC.
0: Eu não conheço, sabia?
1: É, o A de Afuá, A de Afuá, B de Breves e C de Chaves.
0: Eu nunca fui para a Ilha do Marajó, tenho vontade de conhecer.
1: Ah, vale a pena. Tem muita coisa legal para se descobrir. E eu acho que esse é o grande apelo desse rally. É claro que tem a competição, todo mundo é competitivo mesmo, mas o fato de acontecer num lugar que certamente a maioria dos pilotos, do staff, da pessoal de apoio, da imprensa especializada, acho que a maioria nunca esteve aqui. E esses são os ingredientes para que a gente construa uma grande história de um evento que venha para marcar realmente o calendário dos grandes eventos, as grandes competições, né, Isis?
0: Eu acho assim, a Perpétua, a presidente da federação, eu acho que ela teve um olhar muito especial, muito inteligente, quando ela me convidou para participar dessa visita técnica. Porque nós aqui do Sudeste, do Sul, Centro-Oeste também, a gente não tem ideia do que é essa região do país, das belezas naturais que vocês reservam, né, desse preciosismo que vocês têm aí. Então, assim, foi a primeira vez que eu fui para essa região. Na verdade, para o norte do país, foi a terceira vez. Mas eu tive uma passagem muito rápida por Manaus e depois para Belém. E eu não tinha, acho que nem pretensão, né? Então, quando ela me convidou para participar desse projeto, me convidou para essa viagem, ela acertou em cheio, porque eu, como jornalista, tendo, vamos por assim, o coração de gerar esse conteúdo no resto do país, eu pude ver, presenciar, sentir de perto tudo que você tem e que não é divulgado aqui, né? Então, assim, eu vou conseguir agora colocar tudo no papel, através das imagens que a gente realizou, contar para todo mundo aqui o que eu vi aí e o que todo mundo pode aproveitar. Entendeu, gente? Vocês têm, não é só o Nordeste do país, né? A gente não tá falando só de Bahia, do litoral da Bahia, do Ceará, do Natal. A gente também tem muita coisa para se aproveitar no Amapá. Entendeu? Então, assim, o Rio Amazonas, Macapá é a única cidade que é banhada pelo rio. Eu não sabia disso.
1: A única capital banhada pelo Rio Amazonas é Macapá.
0: É Macapá. É. Exatamente, entendeu? Então, assim, para mim... a gente fala de Rio Amazonas, parece que é só Manaus.
1: É verdade.
0: Né? É só o Amazonas. Não é. A nossa Amazônia, ela é muito grande.
1: Oh,
0: ela é linda demais, gente.
1: Sem dúvida alguma. Oh, Isis, é uma oportunidade realmente muito, muito rara, muito especial do Amapá se mostrar. É o Amapá tá na ordem do dia, como a gente costuma dizer, nessa questão que envolve possibilidade de entrarmos realmente no mercado de petróleo. E aí, se tratando de petróleo, se tratando das grandes marcas, né, das grandes empresas

0: que certamente daqui para frente vão estar querendo colocar as suas cores, seus motivos, seus adesivos aí, patrocinando equipes, pilotos, enfim. A gente pode ter realmente um incremento muito grande na economia. Quando tem evento do Jeep Clube de Macapá, vocês falaram isso aqui na vez que estiveram aqui. As oficinas, as lojas de material esportivo, de camiseta, de adesivo, de acessório para carro, de oficina mecânica, toda essa economia aquece quando tem um evento desse.
1: Aquece porque nós ainda vamos até incentivar os nossos competidores a chegar dias antes do evento para poder curtir os pontos turísticos da cidade. Né? E com isso são hotéis que serão movimentados, restaurantes que serão consumidos, postos de combustíveis, enfim, supermercados, é toda uma cadeia que o rally movimenta. Então, assim, quem acreditar no rally, enxergar a grandeza desse evento, pode ter certeza, Kleber, vai dar um tiro no alvo, assim, sabe? Porque é um evento que eu voltei extremamente entusiasmada.
0: Bom, agora já tem data para acontecer, esse que é, sem dúvida alguma, 28. De?
1: Novembro.
0: Novembro, 24 a?
1: 28 de novembro.
0: 24 a 28. Só que antes disso, mês que vem agora, em agosto, acontece a maior expofeira, a maior feira, o maior evento do calendário anual do Amapá, que é a exposição, que antes era uma exposição agropecuária, agora é uma expo, né? Para tudo. Tudo que a Amapá produz se apresenta naqueles 10 dias lá de expofeira. A gente fala aqui expofeira, normalmente fora daqui se fala expo. Expo isso, expo aquilo, mas enfim. Eu imagino que vocês vão aproveitar a visibilidade, a mobilização, a network que tem a expofeira para divulgar o rally também, né, Isis?
1: Vai sim, o Kleber. Eu não tô por dentro assim, desse evento, né? Mas eu ouvi, presenciei a presidente Perpétua falando, mobilizando já os membros da FAAP, os membros dos Jeep Clubs do Estado, né? Então eu já percebi uma preocupação dela em aproveitar o evento para falar do Rally Internacional da Amazônia, mas não só do Rally, né? Como de outras pautas também de interesse da FAAP, né?
0: Maravilha. Isis, uma honra falar com você, manja muito. É uma liderança, fala fácil, tem muito trânsito aí na imprensa especializada. Conta com a gente, realmente. Quero te agradecer pela deferência, Isis Moretti, falando com a gente ao vivo agora de São Paulo. Estamos no mesmo fuso horário que vocês aí. São agora 18h40 aqui. Obrigado por ter falado com a gente. Também. E até a volta, viu?
1: Obrigada, Kleber. Estou sempre à disposição. Só chamar. E ó, quero você acompanhando o rally com a gente. Já pode pedir férias aí na rádio.
0: Já tem até uma Starlink. Fizemos o teste. Ela encaixou certinho. No teto solar do carro, né? Porque a Starlink precisa ter nada, nenhum anteparo para atrapalhar a conexão dela com o satélite. Aí fizemos um teste com ventosinhas, cara, ficou da hora, muito melhor do que colocar no teto, que é uma coisa que é muito arriscada. Muita gente anda com a Starlink no teto do carro. Vamos transmitir o programa os 4 dias do Rally. Onde o Rally estiver, lá vai estar o microfone. O microfone vermelho da Diário vai estar lá, se Deus quiser.
1: Que bom.
0: Valeu, um abraço.
1: Obrigada,
0: Isis.
1: Obrigada, Kleber, boa noite.
0: Valeu, boa noite.
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0: Agora 18h41 na Diário.

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1: Muito bem, a gente vai para um rápido intervalo do Apoio Cultural. Olha, mas não perca, fique ligado aí, que na volta do intervalo tem José Seixas, assessor jurídico do Tribunal Regional Eleitoral do Amapá, o TRE. Tem prazos novos, tem coisa muito interessante para os candidatos, partidos, coligações. E você, eleitor, né? Ficar por dentro das regras da eleição desse ano, tá imperdível, é logo depois do intervalo.

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4: Agora são 18h48 na Diário.

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1: Muito bem, eleições 2026. Olha só, começam as restrições para pré-candidatos e a partir de 4 de julho agora entram em vigor as vedações aos agentes públicos, viu? A corrida eleitoral já começou a impor mudanças. Desde o dia 30 de junho, emissoras de rádio e TV estão sujeitas a novas regras envolvendo pré-candidatos. A partir do dia 4 de julho, daqui 2 dias, entram em vigor importantes vedações aos agentes públicos, com restrições que afetam a publicidade institucional, atos administrativos e outras condutas durante o período eleitoral. O José Seixas, que é assessor jurídico do Tribunal Regional Eleitoral, conversa com a gente, esclarece esses principais pontos. Confere aí.
2: Estamos há exatamente 3 meses que antecedem as eleições de 2026. Último dia 30 tivemos. Dia 4. Importante, último dia 30 de junho.
3: Bom, 30 de junho foi o último dia do primeiro semestre. Essa é uma data relevante para aqueles que exercem funções de apresentação ou de comentário em programas de rádio e televisão. Então, os pretensos candidatos que ocupam essas funções, seja de apresentador, seja de comentarista, de repórter, enfim, qualquer pessoa que trabalhe nessas áreas de rádio e TV, em programas de rádio e TV e que pretenda ser candidato, já desde o dia 30, tem o encerramento das suas atividades. Então, a partir de 1º de julho, já não podem mais apresentar esses programas, não podem mais comentar esses programas, se eles forem se candidatar nas eleições de 2026.
2: A legislação ela veda exclusivamente os meios de comunicação, rádio e TV. Com o advento da internet, como é que fica a questão de que muitos são transmitidos em redes sociais?
3: É importante observar que o legislador, ao definir essa limitação, ele considerou rádio e televisão, que são as concessões públicas, né, como esses meios de massa, né? Então, ele estabeleceu essas limitações apenas para rádio e televisão. Hoje, com a internet, né, a gente sabe que a internet é um território livre, né, livre assim, entre aspas, mas bem mais livre em termos de regulamentação do que rádio e televisão. Então, não há uma vedação expressa para que pré-candidatos possam utilizar as redes sociais, desde que não haja pedido de voto nesse momento. Lembrando que todos ainda são pré-candidatos. Então, o pedido expresso de voto, a campanha eleitoral, ela só vai iniciar propriamente após o dia 16 de agosto. Então, por enquanto, todos podem utilizar suas redes sociais sem problema nenhum para apresentar a sua plataforma de governo, lançar suas pré-candidaturas. Isso pode acontecer normalmente pela internet.
2: Em relação às vedações voltadas para os agentes públicos, 4 de julho é outra data importante.
3: Isso, 4 de julho marca 3 meses antes da eleição. Lembrando que a eleição de 2026 será realizada no dia 4 de outubro.

0: outubro, em primeiro turno. Então, a data de 4 de julho, ela marca justamente esses 3 meses que antecedem a eleição. E há uma série de datas que a gente chama de condutas vedadas aos agentes públicos, que estão previstas lá no artigo 73 a 75 da Lei das Eleições, estabelece uma série de limitações para aqueles que são ocupantes de cargos públicos e que serão também candidatos nas eleições, né? Pretendem concorrer às eleições de 2026. Então, por exemplo, o gestor público que pretende ser candidato, ele não pode mais, a partir do dia 4 de julho, participar de inauguração de obras públicas, né? Então, as inaugurações de obras públicas podem ocorrer, mas aqueles que forem candidatos não podem comparecer, né? Não é o fato de que ele esteja ali descerrando a placa, não, ele não pode comparecer a esses eventos. Isso se estende a qualquer candidato. Qualquer candidatura, seja ele agente público ou não, né? Mas na inauguração de obras públicas não pode haver participação ativa de qualquer candidato.
1: Realização de shows, eventos com música, situações em que reúna grande público, né? Também são consideradas vedações?
0: Isso, há uma vedação específica também relacionada às inaugurações de obras públicas, que é a vedação de pagamento de shows artísticos durante esse período, né, em inauguração de obras públicas. Como foi dito, obras públicas podem ser inauguradas, mas elas já não podem ter mais aquele aspecto de show, né, como se fosse, transformando isso, na verdade, como se fosse um comício, né, em prol de uma determinada candidatura. Isso já não pode.
1: Contratações e exonerações.
0: Também há regras específicas sobre isso, né? Pode haver contratação e pode haver demissão de servidores, mas apenas nos casos que a lei determina. Por exemplo, nos casos de cargos em comissão, funções comissionadas, que a gente costuma chamar de cargos de confiança. Esses podem. Servidores efetivos não podem ser demitidos, né? Podem ser contratados? Podem, desde que o concurso público tenha sido homologado até o dia 4 de julho. Tá? Também serviços essenciais, pode haver contratação, não pode haver demissão, mas podem ser contratados servidores para aqueles serviços que são considerados, por exemplo, essenciais.
1: Seixas, para concluir, o TRE é o responsável pela realização das eleições. Muita gente confunde com a fiscalização e as denúncias. Quem detectar algum tipo de irregularidade, como deve proceder?
0: Bom, qualquer pessoa, qualquer cidadão pode, em qualquer momento da sua vida, presenciar algum ato ilícito eleitoral, né? É muito comum que as pessoas vão para a rede social, aí marca o tribunal, né? Ah, tribunal, você não está vendo isso e tal, tal, né? Essa não é a melhor forma de agir. A forma correta de agir é procurar os órgãos competentes para isso, que são o Ministério Público Eleitoral e a Polícia Federal. Recomendamos, o Ministério Público Eleitoral, ela tem canais de comunicação específicos para recebimento de denúncias, então é importante que os eleitores, né, os cidadãos que tenham conhecimento de alguma irregularidade eleitoral, procurem o Ministério Público Eleitoral. Mas também qualquer candidato, qualquer partido político, qualquer federação, também pode acionar a Justiça Eleitoral diretamente, né, por meio das ações eleitorais, caso haja algum ilícito. Então, você vai ter toda uma coleta de provas, vai apresentar as provas de que os fatos aconteceram e vai haver todo um processo de investigação e que pode aí culminar em sanções que vão desde multa, né, suspensão da conduta e até mesmo a cassação do registro ou do diploma do candidato.
2: Muito bem, muito bem. Obrigado ao José Seixas, assessor jurídico do Tribunal Regional Eleitoral. Cobertura completa em diariodamapá.com.br. Fica agora com a Voz do Brasil. Boa noite, até amanhã.

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1: Em Brasília, 19 horas.
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2: Olá, boa noite.
1: Boa noite para você que nos acompanha em todo o país.
2: Quinta-feira, 2 de julho de 2026.
1: Vamos ao destaque do dia: investimento em infraestrutura.
2: Ferrovia Transnordestina vai receber mais R$600 milhões para acelerar as obras.
1: Hoje, no Ceará, foram entregues mais 101 quilômetros de trilhos e novos vagões para o transporte de grãos e fertilizantes.
2: Presidente Lula destaca a importância da ferrovia que vai ligar o Piauí ao porto de Pecém, atravessando 53 municípios nordestinos.
3: Essa é uma estrada de ferro vital para a perspectiva de desenvolvimento dessa região.
1: E ainda, integração do São Francisco.
2: Inaugurado o túnel Major Salles, que vai levar água da Paraíba ao Rio Grande do Norte. Pablo Mundim.
4: Com 6,5 km de extensão, a estrutura recebeu investimentos de mais de R$85 milhões e terá capacidade para transportar até 20 metros cúbicos de água por segundo.
1: E hoje nós vamos falar sobre a relação entre o Bolsa Família e a saúde dos beneficiários.
2: Pesquisa aponta que menos bebês nascem abaixo do peso e também menor risco de morte por causas relacionadas à gravidez e ao parto. Luana Karen.
5: O risco de morte por doenças cardiovasculares diminuiu 4% entre beneficiários do Bolsa Família. As hospitalizações por abuso de álcool e outras drogas caem 17%.
1: Na apresentação da Voz do Brasil, Mariana Jungmann e Luciano Seixas.
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1: Entregas na saúde e na educação.
2: Em Juazeiro do Norte, no Ceará, ônibus escolares e unidades odontológicas móveis estão sendo destinadas a municípios do estado.
1: O repórter Nazi Brum tem os detalhes ao vivo aqui no estúdio da Voz do Brasil. Boa noite, Nazi.
6: Olá, boa noite, Luciano, Mariana, ouvintes da Voz do Brasil. Olha, são 40 novos ônibus escolares que vão para o transporte escolar em 40 municípios do estado. Um investimento de R$18 milhões por meio do novo Programa de Aceleração do Crescimento Novo PAC. Os veículos contam com equipamentos de segurança e todos possuem ar-condicionado, o que dá mais conforto para as crianças. No total, o governo do Brasil prevê a entrega de 1.500 ônibus escolares em todo o país no programa de renovação de frota. Já na área da saúde, o Ceará está recebendo 29 unidades odontológicas móveis que vão fornecer atendimento em áreas remotas ou de difícil acesso. Essas unidades realizam procedimentos clínicos, ações de prevenção e promoção da saúde bucal, ampliando o acesso à população aos serviços do Sistema Único de Saúde. E o presidente Lula participa daqui a pouco dessas entregas lá em Juazeiro do Norte. Mariana e Luciano.
2: Obrigada, Nazi Brum, pelas informações ao vivo aqui na Voz do Brasil.
1: Uma obra estratégica que promete reduzir custos no transporte e aumentar a competitividade do Brasil.
2: Também lá no Ceará, o presidente Lula entregou hoje mais 100 quilômetros da ferrovia transnordestina.
1: Quando pronta, ela vai transportar mais de 30 milhões de toneladas de cargas por ano, integrando o Nordeste aos principais corredores logísticos do país.
7: A bordo de um trem, o presidente Lula visitou as obras da Transnordestina, no Ceará, e entregou mais 101 quilômetros da ferrovia, no trecho entre Acopiara e Quixeramobim. Também foram entregues 100 novos vagões graneleiros, fabricados pela indústria nacional, para o transporte de grãos e fertilizantes. Outros 433 ainda serão produzidos.

0: Lula anunciou também investimentos de 600 milhões de reais para acelerar a execução da obra e destacou o impacto da ferrovia no desenvolvimento econômico da região.
1: Essa é uma estrada de ferro vital para a perspectiva de desenvolvimento dessa região. Ela envolve o estado do Piauí, envolve o estado de Pernambuco, envolve o estado do Ceará. Mas o Rio

0: possa de levar possibilidade de desenvolvimento para as pessoas desse país.
1: Com a entrega dos novos trechos, a ferrovia passa a contar com 777 quilômetros concluídos. Quando finalizada, em 2027, a Transnordestina terá 1.206 quilômetros de extensão, desde o Piauí até o Ceará, atravessando 53 municípios nordestinos e consolidando um novo eixo logístico. Dos 15 bilhões de reais estimados para concluir a obra, a ferrovia recebeu 11 bilhões até maio deste ano. O ministro dos Transportes, Jorge Santoro, lembra que investir em ferrovias é melhorar a vida da população.
2: Ferrovia cria um fenômeno chamado aglomeração. Juntar atividades econômicas, juntar equipamentos públicos, reduzindo o custo, aumentando a produtividade, melhorando a vida das pessoas.
1: A Transnordestina terá capacidade para transportar mais de 30 milhões de toneladas de carga por ano, reduzindo o custo com transporte e fortalecendo o escoamento de grãos, fertilizantes, combustíveis, cimento e minério. Reportagem Graziele Bezerra.
3: E hoje o presidente Lula esteve em Luiz Gomes, no Rio Grande do Norte, para inaugurar o túnel Major Salles, uma das obras mais importantes do ramal do Apodi, que vai levar água ao oeste do Rio Grande do Norte e reforçar a segurança hídrica da região.
4: O ramal do Apodi vai beneficiar cerca de 750 mil pessoas em 54 municípios dos estados do Rio Grande do Norte, Paraíba e Ceará.
5: Com 6,5 km de extensão, o túnel Major Salles vence o trecho mais complexo do ramal do Apodi e faz a ligação entre a Paraíba e o Rio Grande do Norte. A estrutura recebeu investimentos de mais de 85 milhões de reais e terá capacidade para transportar até 20 metros cúbicos de água por segundo. O ramal faz parte do projeto de integração do Rio São Francisco e, quando concluído, vai beneficiar cerca de 750 mil pessoas em 54 municípios do Rio Grande do Norte, Paraíba e Ceará. Uma obra complexa que vai levar água e desenvolvimento para a região, disse o ministro da Integração e do Desenvolvimento Regional, Valdez Góes.
6: O ramal do Apodi foi R$ 1,5 bilhão de reais. Só o túnel Major Salles foi mais de 80 milhões de reais para fazer, para a água chegar, matar a sede e produzir emprego e renda.
5: Mais do que uma grande obra de engenharia, o túnel representa esperança para uma região marcada por longos períodos de estiagem. A chegada das águas do Velho Chico significa mais segurança para o abastecimento das cidades, fortalecimento da agricultura e melhores condições de vida para quem convive há décadas com a seca. A ministra da Casa Civil, Miriam Belchior, lembra que foram anos de empenho para realizar o maior projeto hídrico do país.
7: Nós fizemos um número gigantesco de reuniões para resolver problemas. Quantas vezes eu sobrevoei o eixo norte, o eixo leste para ver o andamento das obras. Foram muitos anos para a gente garantir que essas obras estejam hoje beneficiando a população aqui do Rio Grande do Norte.
5: O túnel Major Salles integra o trecho final do ramal do Apodi. Ao todo, o projeto de integração soma 477 quilômetros de canais em dois eixos. Com a obra, 12 milhões de pessoas vão ser beneficiadas em 390 municípios de Pernambuco, Paraíba, Ceará e Rio Grande do Norte. É água para a população do semiárido, mais produção e mais dignidade a quem sempre precisou conviver com a escassez e a fome, disse o presidente Lula.
0: Eu fico imaginando a quantidade de séculos que o povo do semiárido espera água. A seca é um fenômeno da natureza que a gente não briga com a natureza. Mas a fome, por conta da seca, é falta de credibilidade, de caráter de quem governa o país ou os estados.
5: No Rio Grande do Norte, o governo do Brasil também entregou 20 ônibus escolares por meio do novo PAC. Os veículos vão reforçar o transporte de estudantes, principalmente nas áreas rurais. Reportagem Pablo Mundim.
3: As empresas estatais federais brasileiras tiveram um lucro de quase 170 bilhões de reais em 2025.
4: Um aumento de 45% em relação ao ano anterior.
3: Mais recursos e também mais investimentos para políticas públicas de apoio ao cidadão.
8: O lucro acumulado em três anos se

0: aproxima dos 484 bilhões de reais. Os dados estão no relatório agregado das empresas estatais de 2025, divulgados nesta quinta-feira pelo Ministério da Gestão. Quase 5% de toda a riqueza produzida no país foi resultado de investimentos das estatais federais. 2025 também marca o crescimento dos investimentos dessas empresas. São 115 bilhões e 900 milhões de reais, um aumento de 115% comparado a 2022. A Conab, por exemplo, executou o maior programa de aquisição de alimentos da história. Foram compradas aproximadamente 88 mil toneladas de alimentos em 2025. E a Petrobras atingiu a maior produção de petróleo desde quando foi criada. De acordo com a secretária de Coordenação e Governança das Empresas Estatais, Elisa Leonel, para além do lucro expressivo e da contribuição com o orçamento do país, o impacto social dessas empresas é bem claro no dia a dia da população brasileira.
1: A Embrapa, com a pesquisa agropecuária, que gera uma segurança alimentar e uma produtividade no campo brasileiro inestimável. As empresas hospitalares, que têm prestado apoio fundamental ao SUS, são cerca de 51 hospitais nas redes hospitalares de empresas estatais federais. E os aeroportos regionais, por exemplo, que a Infraero gere e que são necessários num país de dimensão continental.
0: Outro ponto de destaque é a atuação de estatais como o Serpro, que usa as melhores tecnologias para garantir soberania digital, processando e armazenando em território nacional os dados dos brasileiros. Reportagem Carlos Oliveira.
2: O Bolsa Família traz impactos na saúde dos beneficiários.
3: Foi o que mostrou estudos da Fiocruz com organizações parceiras.
2: O risco de morte materna, por exemplo, é 30% menor entre quem é atendido pelo programa.
4: Reduzir a pobreza faz bem para a saúde. A conclusão é de um conjunto de pesquisas da Fiocruz, que analisou os impactos do Bolsa Família na saúde dos beneficiários ao longo dos últimos 10 anos. Os dados foram divulgados em revistas científicas e mostram a relação entre o programa de distribuição de renda e a redução da mortalidade e da incidência de diversos tipos de doenças em populações vulneráveis, como exemplificou o pesquisador da Fiocruz, Maurício Barreto.
5: Desde a mortalidade materna, a mortalidade infantil, a nutrição infantil, a doenças infecciosas como a tuberculose, HIV-AIDS, hanseníase, né? Ficou muito sólido a ideia de que há um efeito positivo do Bolsa Família na saúde da população brasileira.
4: Entre mais de 4 milhões de bebês nascidos vivos, as gestantes beneficiadas pelo Bolsa Família apresentaram uma probabilidade 11% menor de ter bebês com baixo peso. E o risco de morte por causas relacionadas à gravidez e ao parto foi até 31% menor em comparação com aquelas que não recebiam o benefício. Segundo os pesquisadores, o resultado está associado ao maior acesso ao pré-natal e aos serviços de saúde estimulados pelas condicionalidades do programa. Como explica Rafael Osório, secretário de Avaliação, Gestão da Informação e Cadastro Único do Ministério do Desenvolvimento e Assistência Social, Família e Combate à Fome.
6: As gestantes têm que fazer o pré-natal, as nutrizes têm que levar suas crianças recém-nascidas para fazer o acompanhamento do desenvolvimento, a medição do peso e da altura para saber se a criança está se desenvolvendo bem, a vacinação, a condicionalidade. Ela traz a família para o serviço.
4: Ainda entre os achados das pesquisas, está que o risco de morte por doenças cardiovasculares diminuiu 4% entre beneficiários do Bolsa Família. As hospitalizações por abuso de álcool e outras drogas caem 17%. Já os riscos de desenvolvimento de HIV caem 41%, enquanto a probabilidade de morte pela doença é 39% menor. No caso da tuberculose, beneficiários do Bolsa Família tiveram incidência 41% menor da doença. As pesquisas utilizaram dados do Cadastro Único para Programas Sociais do Governo Federal, referentes a cerca de 96 milhões de cidadãos brasileiros, cruzados com informações sobre nascimentos, hospitalizações, notificações de doenças e óbitos. Reportagem Luana Karen.
3: E foi lançada hoje também a terceira edição da Pesquisa Nacional de Saúde 2026.
2: O estudo realizado pelo IBGE e Ministério da Saúde vai investigar o estado

0: de saúde, hábitos de vida e utilização dos serviços de saúde em mais de 140 mil domicílios no país.
1: A edição deste ano traz novidades como a coleta de biomarcadores, como sódio, colesterol, hemoglobina glicada, além de sorologia para chikungunya.
0: A pesquisa começa a ser feita na segunda-feira, dia 6 de julho. E os resultados vão orientar políticas públicas, apoiar a gestão do Sistema Único de Saúde e monitorar metas nacionais na área.
1: O governo do Brasil segue com ações humanitárias na Venezuela, atingida por terremotos que já causaram a morte de mais de 2 mil pessoas.
0: Um hospital de campanha da Marinha foi montado em La Guaira e equipes brasileiras estão oferecendo atendimento, incluindo internação, módulo pediátrico e estrutura voltada a doenças infecciosas.
1: A capitão de Mar e Guerra, Marisa Martins, fala sobre a estrutura de atendimento.
2: A gente tem uma capacidade agora, nesse momento, de até 20 internações por até 48 horas. Temos uma capacidade de 2 leitos de CTI. Conseguimos fazer em torno de 150 atendimentos por dia. Temos um pequeno centro cirúrgico, que a gente consegue fazer pequenos procedimentos. O que a gente está vendo muito nesse momento, desde quando a gente chegou até agora, são os pós-traumas, né, que não tiveram assistência depois que foram atendidos, primeiro atendimento e foram embora. Então a gente está pegando essa segunda fase, pessoas que já são de doenças crônicas, diabéticos, hipertensos.
0: O governo federal também tem transportado toneladas de insumos em saúde e purificadores de água até a Venezuela.
1: A exportação de produtos de defesa brasileiros ultrapassou 1 bilhão e 800 milhões de dólares no primeiro semestre do ano.
0: Uma alta de 29% se comparado ao mesmo período de 2025.
1: Os produtos já chegaram a 150 países por meio de 130 empresas exportadoras.
0: Entre os produtos exportados estão aeronaves, armamentos leves, munições e serviços de engenharia.
1: Para o secretário de Produtos de Defesa do Ministério da Defesa, Heraldo Luiz Rodrigues, esse crescimento foi impulsionado por ações de incentivo do governo do Brasil.
3: Nós estamos investindo bastante, não só a defesa, mas todos outros ministérios investem também na aplicação de recursos para desenvolvimento tecnológico das nossas empresas de defesa. Esse desenvolvimento, ele capacita as empresas a terem produtos no estado da arte para poder ser vendido. Então, produtos de defesa com alta qualificação e com boa operacionalidade para uso. Então, isso começa aí um processo de fortalecimento das indústrias.
0: Mais de 64 mil procedimentos médicos e sociais foram realizados pela Força Aérea Brasileira em regiões de difícil acesso na Amazônia.
1: A Operação Excelsior percorreu uma rota estratégica pelo interior do Amazonas e do Pará para levar atendimento especializado e exames.
4: O exercício de campanha de emprego de logística, saúde e intendência operacional, o Excelsior 2026, realizou 64.119 procedimentos médicos e sociais em comunidades de difícil acesso, levando atendimento especializado, exames e suporte à população ribeirinha. A ação foi realizada em parceria com a organização não-governamental Voluntários do Sertão e percorreu uma rota estratégica pelo interior da Amazônia, passando pelos municípios de Itacoatiara e Parintins, no estado do Amazonas, e chegando na etapa final em Oriximiná. O brigadeiro médico Alexandre de Araújo Melo, comandante do exercício, traz mais detalhes.
5: Os principais desafios foram as grandes distâncias e dificuldades de acesso na Amazônia, o elevado volume de pacientes, a necessidade de assistência multidisciplinar, a limitada oferta local de exames e procedimentos especializados e a garantia da continuidade do cuidado. Esses desafios foram superados por meio de planejamento logístico integrado, emprego de estruturas temporárias de atendimento, atuação de equipes multiprofissionais, mobilização de especialistas e equipamentos, utilização de telemedicina e articulação com as redes locais de saúde para encaminhamento e acompanhamento dos casos mais complexos.
4: Para atender essas comunidades, a FAB mobilizou um hospital de campanha e uma estrutura de apoio logístico capaz de transportar equipamentos, medicamentos e profissionais de saúde para a região. Balsas da Comissão de Aeroportos da região amazônica foram utilizadas no transporte de materiais, enquanto equipes de apoio garantiram a montagem e o funcionamento da estrutura. Além do atendimento médico, a operação contou com ações de acolhimento social e assistência religiosa, oferecendo apoio aos moradores e também às equipes envolvidas na missão. Reportagem Gabriel Pinheiro.
0: Já está em funcionamento a plataforma informa.br para facilitar o acesso a informações públicas do Poder Executivo Federal.
1: Criada pela

0: A Procuradoria Geral da União, a ferramenta utiliza inteligência artificial para localizar dados disponíveis em diferentes portais do governo e assim apresentar os resultados em um único ambiente.
1: Pelo informa.br, o cidadão pode pesquisar informações sobre áreas como saúde, educação, transporte, segurança e benefícios sociais.
0: Caso o conteúdo não esteja disponível, também é possível registrar e acompanhar pedidos diretamente pelo sistema.
1: Saiba mais sobre a nova plataforma em informabr.cgu.com.
0: Aprender uma nova língua de forma gratuita e direto pelo celular ou computador já é uma realidade para muitos brasileiros que utilizam o Mac Idiomas.
1: A plataforma ultrapassou as 560 mil matrículas em todo o país.
0: O programa do Ministério da Educação agora vai ser integrado ao programa Idiomas Sem Fronteiras para ampliar o acesso dos estudantes.
2: O MEC Idiomas ultrapassou a marca de 564 mil matrículas ativas em todo o país. A plataforma gratuita do Ministério da Educação oferece cursos de inglês e espanhol em formato online, com aulas que vão do nível básico ao nível avançado e podem ser acessadas pelo portal ou aplicativo. Do total de matrículas, mais de 426 mil são para cursos de inglês e cerca de 138 mil para espanhol. Os estudantes têm acesso a teste de proficiência, trilhas de aprendizagem, exercícios, recursos de inteligência artificial para praticar conversação e comunidades de estudo. A plataforma vai ser integrada ao programa Idiomas Sem Fronteiras, fortalecendo a Política Nacional de Ensino de Línguas. A iniciativa busca ampliar o acesso gratuito ao aprendizado de idiomas, melhorar a proficiência dos estudantes e apoiar a formação acadêmica e profissional em todo o país. Para se inscrever, acesse gov.br/mec. Claudimário Carvalho, para a Voz do Brasil.
1: O aplicativo pode ser baixado pelos sistemas iOS ou Android. Já a plataforma pode ser acessada pelo site macidiomas.mec.gov.br.
0: E as inscrições para o ProUni, o Programa Universidade para Todos, abrem no dia 7 de julho.
1: O programa é destinado a quem procura vaga em instituição de ensino superior privada.
0: Saiba quem pode participar.
3: O Ministério da Educação publicou o edital do processo seletivo do Programa Universidade para Todos, o ProUni, para o segundo semestre de 2026. As inscrições são gratuitas e estarão abertas de 7 a 10 de julho, exclusivamente pela internet e no endereço acessounico.mec.gov.br. Para se inscrever, é necessário ter completado o ensino médio e ter participado das edições de 2024 ou de 2025 do Exame Nacional do Ensino Médio, o Enem. No exame, o candidato deve ter tirado, no mínimo, 450 pontos na média das 5 provas, sem ter zerado a redação. O edital veda a inscrição para quem declarou ter participado do Enem na condição de treineiro, ou seja, para quem fez o exame apenas para autoavaliação antes mesmo de concluir o ensino médio. Para fins de classificação e pré-seleção no ProUni, será utilizada a edição do Enem em que o estudante conseguiu a melhor média. O resultado da primeira chamada vai ser divulgado no dia 15 de julho no endereço acessounico.mec.gov.br/ProUni. Já a segunda chamada sairá no dia 5 de agosto. Reportagem Júlio César de Oliveira.
1: Mais investimento na educação superior no país.
0: O Ministério da Educação anunciou mais 90 milhões de reais para fortalecer as universidades federais.
1: Do total, 70 milhões de reais vão ser destinados às ações de extensão universitária. Os recursos vão ser distribuídos entre 69 universidades federais e poderão financiar atividades que aproximem o ensino da comunidade.
0: Outros 20 milhões de reais vão ser destinados à criação de cuidotecas, espaços de acolhimento para crianças que funcionarão no período noturno.
1: Mais brasileiros no mundo digital.
0: Pesquisa do IBGE revela que no ano passado 95% dos lares brasileiros tinham internet.
1: É o maior percentual da pesquisa, com um aumento de 1,3 ponto percentual em relação ao ano anterior.
0: O crescimento foi mais acelerado nas áreas rurais e a região norte apresentou o maior aumento no percentual de domicílios com banda larga fixa.
1: A conexão discada, aquela feita pela rede de telefone, foi de apenas 0,2% no Brasil.
0: De acordo com o Ministério das Comunicações, pela primeira vez, mais de 90% da população com 10 anos ou mais utilizou a internet.
1: E essas foram notícias do governo do Brasil.

0: Geral da Presidência da República.
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0: Fique agora com as notícias do Poder Judiciário e do Congresso Nacional. Boa noite.
1: Boa noite para você, até amanhã.
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4: STF homologa plano de reestruturação da Comissão de Valores Mobiliários.
5: STJ restabelece condenação da banda Aviões do Forró ao pagamento de danos morais por uso não autorizado de música.
4: Para a Justiça do Trabalho, motorista de ônibus não acumula função por atuar também como cobrador.
5: Boa noite, eu sou Marcela Luiza.
4: E eu sou Walter Lima.
5: O Supremo Tribunal Federal homologou o plano emergencial de reestruturação da Comissão de Valores Mobiliários, a CVM, apresentado pela União.
4: A elaboração do plano foi determinada pelo Tribunal no âmbito da ação que questiona dispositivos de lei sobre a taxa de fiscalização dos mercados de títulos e valores mobiliários. Marcelo Della Libera.
6: O relator do caso é o ministro Flávio Dino. Em maio, ele determinou que a arrecadação futura da taxa de fiscalização passasse a ser destinada à CVM, observada a desvinculação das receitas da União, e proibiu novas retenções pelo Tesouro Nacional. Na mesma decisão, o ministro também determinou que a União apresentasse dois planos de reestruturação da autarquia. O primeiro, de caráter emergencial, foi este, homologado nesta quinta-feira. O segundo, de médio prazo, deverá ser apresentado em até 90 dias. Na nova versão, a União elevou as metas de julgamento de processos administrativos para o segundo semestre de 2026, apresentou o cronograma para a incorporação de 30 novos servidores aprovados no concurso público nacional unificado e previu a criação de um fórum permanente entre a CVM e o Banco Central para aprimorar a fiscalização de mercados como os de fintechs, tokens e criptoativos, criadas por inovações financeiras.
5: Banda Aviões do Forró terá de indenizar por danos materiais e morais autores da música Pra Lavar.
4: Essa condenação foi restabelecida pelo STJ. Fátima Uchoa.
7: Os autores da música ajuizaram ação por danos materiais e morais, alegando que a obra foi gravada e executada em público sem autorização e que trechos do refrão foram empregados em material publicitário de uma marca de cerveja sem identificação da autoria. O Tribunal de Justiça de Pernambuco manteve apenas a condenação por danos materiais, mas a quarta turma do STJ restabeleceu sentença que concedeu também reparação moral de R$100 mil, avaliando que o uso indevido da música gera dano moral sem necessidade de prova de abalo psicológico, independentemente de eventual valorização ou desvalorização da música com o uso pela banda Aviões do Forró. A relatora foi a ministra Isabel Galotti.
5: Para a Justiça do Trabalho, motorista de ônibus não acumula função por atuar também como cobrador.
4: Esse é o entendimento unânime da Justiça do Trabalho. Mila Amaral.
8: A quinta turma do TST isentou a empresa Aviação Redentor do Rio de Janeiro de pagar adicional ao motorista. Ele trabalhou por 7 anos na empresa e alegou que nos fins de semana, além de dirigir, também fazia o trabalho de cobrador nas folgas dos colegas. Por isso, pedia 30% a mais no salário. O Tribunal Regional do Trabalho do Rio acatou o pedido do motorista, mas o TST reverteu a decisão. Isso porque esse tipo de situação já é um tema de consenso para o Tribunal. Ou seja, é de entendimento unânime que diz que as funções de motorista e cobrador são complementares e compatíveis.
5: Justiça determina a cassação de chapas por fraude à cota de gênero em município de Rondônia.
4: A ação foi ajuizada pelo Ministério Público Eleitoral. Vanessa Pereira.
9: As decisões do Tribunal Regional Eleitoral de Rondônia confirmaram que houveram fraudes à cota de gênero por parte das legendas do PDT e agir no município de Pimenta Bueno, em Rondônia, durante as eleições de 2024. O tribunal acolheu os argumentos do MP Eleitoral e reconheceu que os partidos usaram candidaturas femininas fictícias apenas para preencher o percentual mínimo de 30% exigido pela legislação, sem o real propósito de disputa eleitoral. Na decisão, a justiça determinou a anulação dos votos das legendas do PDT e Agir

0: para o cargo de vereador e tornou dirigentes e candidatas inelegíveis por 8 anos.
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1: Uma boa noite.
2: E até amanhã.
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1: Eu sou Paula Groba.
2: E eu sou Humberto Pinheiro.
1: E estes são os destaques de hoje do Jornal do Senado, que começa agora.
2: Senado vota MP de 266 milhões e meio para as cidades atingidas por enchentes em Minas Gerais.
1: Rede de proteção à mulher passa a ter prioridade no recebimento de alimentos.
2: Sancionada lei que inclui Ayrton Senna entre os heróis da pátria.
1: Boa noite.
2: Boa noite.
1: Além de proteção e abrigo, mulheres que escapam da violência doméstica precisam ter acesso à alimentação. E para ajudar nesse acolhimento, uma nova lei garante prioridade no abastecimento de alimentos às casas-abrigo e aos centros de atendimento às vítimas.
2: A norma teve origem em um projeto da senadora Tereza Leitão. Os detalhes com Marcela Cunha.
3: Com a nova lei, a rede de acolhimento a mulheres em situação de violência doméstica e familiar passa a ter prioridade no abastecimento de alimentos distribuídos pelo Sistema Nacional de Segurança Alimentar e Nutricional, o SISAM. A regra vale especialmente para centros de atendimento integral e casas-abrigo previstos na Lei Maria da Penha. A medida também alcança os dependentes das vítimas, como filhos e outras pessoas sob seus cuidados. O texto teve origem na proposta da senadora Tereza Leitão, do PT de Pernambuco, que lembrou que a ideia é reforçar a rede de proteção, garantindo a alimentação durante o período de acolhimento.
4: Destacando que é mais uma forma de garantir apoio, acolhimento às mulheres vítimas de violência. Essa é uma luta grande que precisa ser travada em todas as frentes.
3: Já a relatora, a ex-senadora Augusta Brito, do Ceará, afirmou que a medida ajuda a fortalecer a rede de atendimento para que mulheres em situação de violência tenham condições de deixar o ambiente de agressão com apoio e dignidade. A expectativa é que a prioridade no fornecimento de alimentos ajude a manter em funcionamento os serviços que recebem mulheres e crianças em situação de risco.
1: E a Comissão de Direitos Humanos aprovou um projeto que evita que a indenização paga pelo agressor à vítima de violência doméstica saia do patrimônio comum do casal.
2: Atualmente, a lei já prevê, por exemplo, o ressarcimento ao SUS pelo agressor de possíveis custos de tratamento de saúde da vítima devido às agressões. Repórter Rodrigo Rezende.
5: Quando for definido pela justiça que um agressor indenize a mulher vítima da agressão e essa for sua esposa, os recursos para o pagamento não poderão ser retirados dos bens em comum do casal. No caso, por exemplo, de um casamento em comunhão de bens. Esse é o objetivo de um projeto aprovado pela Comissão de Direitos Humanos do Senado. A relatora, a senadora Jussara Lima, do PSD do Piauí, apontou que essa é uma questão de justiça. Ela teve seu relatório lido na CDH pela senadora Damaris Alves, do Republicanos do Distrito Federal.
6: Sem essa cautela, poderia ocorrer uma distorção evidente. A vítima seria formalmente indenizada, mas na prática, parte do valor indenizatório sairia de seu patrimônio.
5: Atualmente, a lei já prevê, por exemplo, o ressarcimento ao SUS pelo agressor de possíveis custos de tratamento de saúde da vítima devido às agressões. O projeto será analisado agora pela Comissão de Constituição e Justiça.
1: O episódio envolvendo um pedaço de vidro em um copo de água de uma professora, colocado por alunos de uma escola municipal de São José dos Campos, no interior de São Paulo, reacendeu o debate sobre a segurança dos profissionais da educação.
2: No Senado, a Comissão de Constituição e Justiça aprovou um projeto que endurece as penas para crimes cometidos contra profissionais das áreas de educação e saúde. Os detalhes com o repórter Bruno Lourenço.
7: O projeto de lei eleva o homicídio, lesão corporal grave ou morte contra esses profissionais no exercício de suas funções ao patamar de qualificado e, consequentemente, ao rol dos crimes hediondos. Além disso, aumenta as penas para lesão corporal, ameaça, constrangimento.

0: ilegal, desacato e injúria. O relator, senador doutor Irã do Progressista de Roraima, defendeu que o endurecimento penal é pedagógico e urgente para conter o sentimento de desamparo que assola essas categorias essenciais ao desenvolvimento social do país.
1: O aumento dos casos de agressões a trabalhadores da saúde e da educação demonstra que os mecanismos jurídicos e institucionais atualmente disponíveis são insuficientes para assegurar um ambiente de trabalho digno e seguro para esses profissionais.
0: O crime hediondo impede benefícios como anistia, graça ou indulto e torna a progressão de regime prisional muito mais rigorosa.
2: E um grupo de senadores quer agilizar a votação em plenário e antes do recesso do projeto que regulamenta a educação domiciliar no Brasil.
3: A proposta que trata do homeschooling está sob análise no Senado desde 2022 e já mobilizou manifestações favoráveis e contrárias da sociedade. O parecer da relatora é pela aprovação. A repórter Raíssa Abreu com conta os detalhes.
4: O senador Eduardo Girão, do Novo do Ceará, um dos que assinou o pedido de urgência, disse que o ensino domiciliar precisa de uma definição, já que muitas famílias que já praticam o chamado homeschooling têm vivido em insegurança jurídica. Em 2019, o STF decidiu que a modalidade não é inconstitucional, mas que precisa ser regulamentada por uma legislação específica.
5: Enquanto a gente não cumpre o nosso papel no Senado, famílias estão sendo aí intimidadas por militantes ideológicos do judiciário, inclusive com até prisão, pedido de prisão, né, porque essas famílias não estão conseguindo se regulamentar porque o Senado não age.
4: Quem não concorda com a liberação da prática, como o professor Romualdo Portela, teme que as crianças e adolescentes percam o direito ao convívio com a diferença proporcionado pelas escolas.
6: A educação domiciliar é uma privação de direito destas crianças, porque elas não são preparadas para viver num mundo em que necessariamente elas terão que se haver com uma pluralidade de comportamentos, de crenças, de modos de encarar a vida.
4: Eduardo Girão informou que o pedido de urgência está sendo negociado com o presidente do Senado, Davi Alcolumbre.
2: O Senado aprovou hoje a medida provisória que destina 266 milhões e meio de reais para a reconstrução da Zona da Mata Mineira, atingida pelas fortes chuvas de março.
3: Os recursos serão usados na recuperação de moradias e serviços públicos e no pagamento de auxílio a famílias afetadas. A reportagem é de Douglas Castilho.
7: Do valor total, uma parte será aplicada diretamente em ações de resposta e reconstrução de infraestrutura emergencial, como habitações, escolas e unidades de saúde destruídas pelas tempestades, e o restante será convertido em pagamento de uma parcela única de R$ 7.300 para cerca de 5 mil famílias elegíveis. A votação da MP foi viabilizada após uma rápida articulação do Congresso Nacional, e o presidente do Senado, Davi Alcolumbre, explicou a urgência da análise da matéria.
8: O estado de Minas Gerais, a zona da Mata Mineira, perderia a possibilidade de utilizar esse crédito para minimizar os danos e os impactos causados pelaquela tragédia natural. Não seria razoável um Estado da Federação que sofreu com uma tragédia não ter condições de minimizar os danos e os impactos causados por essa tragédia a centenas e milhares de pessoas.
7: Com a aprovação nas duas casas do Congresso, o texto que segue para a promulgação assegura o repasse imediato das verbas que serão alocadas pelo Ministério da Integração.
2: Uma lei que teve origem num projeto do Senado inscreveu o nome de Ayrton Senna da Silva no livro de heróis e heroínas da pátria.
3: Tricampeão mundial de Fórmula 1, Senna já era patrono do esporte brasileiro e agora passa a integrar o memorial que homenageia brasileiros e brasileiras que marcaram a história do país. Repórter Henrique Nascimento.
9: Ayrton Senna da Silva agora faz parte do livro dos heróis e heroínas da pátria. A lei nasceu de um projeto apresentado no Senado pelo senador astronauta Marcos Pontes, do PL de São Paulo. Tricampeão mundial de Fórmula 1, Senna já é patrono do esporte brasileiro. Para uma geração inteira, ele marcou as manhãs de domingo com vitórias, emoção e a bandeira do Brasil no alto do pódio. Marcos Pontes comemorou a nova lei e lembrou o orgulho que Senna despertava nos brasileiros.
10: Eu sei que pelo menos os mais velhos acordavam no domingo, como eu, para assistir o Ayrton Senna. Não era nem a Fórmula 1, era o Ayrton Senna vencendo, colocando a bandeira do Brasil lá em cima.
9: O senador Nelsinho Trade, do PSD de Mato Grosso do Sul, afirmou que

0: Senna deixou um exemplo de dedicação, ética e fé.
1: Esse é o legado e é o segredo que o Ayrton deixou dentro de mim.
0: O livro dos heróis e heroínas da pátria fica no Panteão da Pátria em Brasília e reúne nomes que marcaram a história do país.
2: Com edição de Paula Groba e trabalhos técnicos de João Lira, o Jornal do Senado fica por aqui. Acompanhe agora as notícias da Câmara dos Deputados. Boa noite.
3: Boa noite e até amanhã.
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5: Câmara estende proteção de direitos a plantas desenvolvidas geneticamente.
6: Comissão amplia repasses a municípios e fundos para regiões sul e sudeste.
5: Projeto de lei que equipara misoginia ao racismo vai avançar com urgência.
6: Deputados aprovam medidas de apoio aos exportadores e contra enchentes.
5: Boa noite. Câmara aprova medidas provisórias que destinam recursos para a saúde de policiais, apoio a empresas exportadoras e para recuperação após enchentes em Minas Gerais. A repórter Daniele Lessa acompanhou as votações.
7: O plenário da Câmara aprovou três medidas provisórias que destinam recursos para a saúde de policiais, apoio a empresas exportadoras e para recuperação após enchentes que aconteceram em Minas Gerais no início do ano. Uma das medidas provisórias direciona recursos arrecadados com as empresas de apostas conhecidas como BETs para o Fundo para Aparelhamento e Operacionalização das Atividades Fim da Polícia Federal, o FUNAPOL. O repasse dos recursos das BETs será gradual, 1% em 2026, 2% em 2027 e 3% a partir de 2028. Além disso, o governo federal fica autorizado a repassar até 200 milhões de reais ao FUNAPOL ainda em 2026, utilizando recursos livres do Tesouro Nacional. Esses recursos poderão ser usados para custear a saúde dos servidores da Polícia Federal, da Polícia Rodoviária Federal e da Polícia Penal Federal. O projeto ainda permite que recursos do FUNAPOL sejam usados para pagamento de retribuição por atividade extraordinária a servidores da Polícia Federal. Segundo o governo, o objetivo é garantir financiamento estável para a segurança pública e promover a valorização e a proteção da saúde dos profissionais. Relator da medida provisória, o deputado Aloísio Mendes, do Republicanos do Maranhão, destacou que os servidores das polícias federais enfrentam riscos elevados, desgaste físico e pressão psicológica, o que justifica as medidas de proteção à saúde e valorização profissional.
8: Fazendo um gesto importante para nossas polícias da União, Polícia Federal, Polícia Rodoviária Federal, Polícia Penal Federal, que prestam um relevante serviço à sociedade e que agora, com a aprovação do SMP agora, terão a sua saúde mais bem cuidada, dos seus familiares, essa profissão que é tão desgastante, que causa tantos prejuízos à saúde dos nossos profissionais.
7: Outra medida provisória aprovada cria novas regras para fortalecer linhas de financiamento do Plano Brasil Soberano para empresas afetadas por instabilidade internacional, razões geopolíticas ou aumento de tarifas comerciais. Os recursos de até 15 bilhões de reais poderão atender exportadoras de bens industriais, produtos agropecuários, pesca, aquicultura, florestas plantadas, recursos minerais e setores industriais relevantes para o comércio exterior. Ao defender a aprovação da MP, a deputada Érica Cocai, do PT do Distrito Federal, falou da importância de investir na indústria nacional como forma de proteger o país de oscilações nos preços internacionais.
9: De crédito de 15 bilhões, que visa desenvolver a indústria nacional, absolutamente fundamental, que visa fazer frente ao que nós estamos vendo com a crise, com a guerra do Irã, para que nós não tenhamos os efeitos deste processo na elevação do próprio combustível, que o Brasil possa se proteger.
7: O plenário também aprovou a medida provisória que destina crédito extraordinário de 266 milhões de reais ao Ministério da Integração e Desenvolvimento Regional para ações de recuperação e apoio financeiro às famílias afetadas pelas enchentes e deslizamentos que atingiram a Zona da Mata de Minas Gerais no início do ano. As três medidas provisórias serão analisadas em seguida pelo Senado. Da Rádio Câmara de Brasília, Daniele Lessa.
6: Luiz Lima, do Novo do Rio de Janeiro, critica os gastos do governo federal.

0: com publicidade institucional e afirma que os recursos deveriam ser destinados a áreas prioritárias. Ele afirma que a campanha oficial tem caráter político e não reflete a realidade da população.
1: Para Luiz Lima, as peças publicitárias divulgam informações enganosas sobre temas como segurança pública, combate ao feminicídio e economia. Ele também afirma que o aumento dos preços e a perda de poder de compra contradizem a mensagem divulgada pelo governo.
2: Votação.
0: A Câmara aprovou o aumento do prazo de proteção de direitos sobre plantas desenvolvidas geneticamente. O repórter Antônio Vital acompanhou a votação.
3: O plenário da Câmara aprovou o projeto que amplia de 18 para 25 anos os direitos de propriedade sobre sementes e mudas desenvolvidas geneticamente de videiras, árvores frutíferas, árvores florestais, árvores e plantas ornamentais e cana-de-açúcar. A proposta altera a Lei de Proteção de Cultivares, que é o nome que se dá às variedades de plantas desenvolvidas ou selecionadas por meio de técnicas de melhoramento genético. Cultivares apresentam características como resistência a pragas, maior produtividade, adaptação ao clima ou sabor melhor, o que as diferenciam de outras plantas da mesma espécie. A proposta aprovada mantém o prazo de proteção dos direitos de cultivares das demais espécies vegetais em 15 anos. A legislação determina o pagamento de royalties pelos produtores e as empresas que desenvolvem os cultivares. Prevê exceções, como no caso do produtor que reserva sementes para uso próprio sem fins comerciais, ou para o pequeno produtor que multiplica as sementes por conta própria e as troca com outros agricultores familiares. O projeto aprovado exclui os produtores de cana-de-açúcar que exploram área de até 150 hectares da obrigação de pagar os royalties. Exclui ainda os pequenos produtores de plantas ornamentais. O relator, deputado Arnaldo Jardim, do Cidadania de São Paulo, diz que as mudanças eliminam distorções que hoje afastam o investimento na produção de novos cultivares, como no caso de florestas de eucaliptos e pinos. Segundo ele, cultivares desse tipo demoram até 20 anos para serem desenvolvidos e o prazo menor de proteção dos direitos desestimula as empresas a desenvolverem novas espécies.
4: Cada vez que você faz o desenvolvimento de uma nova variedade, de um novo cultivar, você tem que ter investimentos em pesquisa. Então é normal que você cobre um royalties por aquilo que é a utilização dos novos cultivares. Qual era o grande desafio? Você ter um justo equilíbrio. Você não poderia ter um período dessa cobrança de royalties muito pequeno, porque não compensaria, e você não poderia ter também esse período muito extenso, porque você restringe o acesso a essas novas variedades.
3: O relator acatou o pedido de deputados do PSOL e do PT e excluiu do pagamento de royalties sobre cultivares os pequenos produtores de plantas ornamentais. Para o deputado Tarcísio Mota, do PSOL do Rio de Janeiro, a medida vai beneficiar mais de 800 mil pessoas. O projeto que amplia de 18 para 25 anos os direitos de propriedade sobre cultivares de videiras, árvores frutíferas, árvores florestais, árvores e plantas ornamentais e cana-de-açúcar, seguiu para análise do Senado. Da Rádio Câmara de Brasília, Antônio Vital.
2: Agricultura.
1: Sérgio Turra, do PP do Rio Grande do Sul, critica o anúncio de mais de R$500 milhões para o Plano Safra, afirmando que os produtores rurais endividados não conseguem acessar o crédito. Ele argumenta que a medida não atende esse público específico.
0: Sérgio Turra defende a proposta de securitização das dívidas rurais, afirmando que a medida é essencial para garantir a sobrevivência dos produtores e da economia gaúcha. Ele também não concorda com a classificação da proposta pelo governo como uma pauta-bomba.
1: Santim Roveda, do União do Paraná, cobra mais apoio ao agronegócio e critica o corte de verbas para o Plano Safra. O congressista avalia que a redução das verbas para custeio e seguro rural vai deixar os produtores desprotegidos, especialmente diante de previsões climáticas severas.
0: Santim Roveda cita o Paraná como exemplo de logística, cooperativismo e exportações a ser implementado em outros estados, mas lamenta que o excesso de impostos federais tire a rentabilidade de quem trabalha e gera riqueza no campo e na cidade.
2: Economia.
1: Deputados concordam com representantes de micro e pequenas empresas sobre a atualização geral da tabela do Simples e não apenas dos limites do MEI. A reportagem é de Luiz Cláudio Canuto.
5: Representantes de micro e pequenas empresas criticaram o projeto do governo de atualização dos limites de faturamento do microempreendedor individual, o MEI. e cobraram uma atualização geral da tabela do Simples. A proposta do governo chegou recentemente à Câmara e se soma a outro

0: mais de 30 projetos a respeito do tema. Pelo projeto do governo, o teto do MEI subiria dos atuais R$ 81 mil para R$ 110 mil em 2027 e R$ 140 mil em 2028. O projeto também permite que um MEI contrate até 2 empregados por um salário mínimo ou o piso salarial da categoria. Na Câmara, o tema já é analisado por uma comissão especial, onde o relator, deputado Jorge Guetem, do Republicanos de Santa Catarina, defende uma revisão geral do Simples e não apenas do limite do MEI. O presidente da Frente Parlamentar Mista do Ambiente de Negócios, Mendonça Filho, do PL de Pernambuco, concorda com a atualização da tabela do Simples Nacional para micro e pequenas empresas. A defesa da correção foi reforçada também pela presidente da Comissão Especial sobre o tema, deputada Anne Ortiz, do PP do Rio Grande do Sul. Desde a última atualização dos limites, em 2018, a inflação acumulada pelo IPCA é de 55,4%.
1: Não por conta de um crescimento real, não por conta de um crescimento orgânico, mas sim por um achatamento do teto por conta dessa inflação acumulada.
0: Segundo o relator do projeto sobre o MEI, deputado Jorge Guetem, se o ajuste da tabela se limitar à faixa do microempreendedor, o risco será de distorção do Simples.
2: É uma conta simples fazer. Por que que eu vou estar numa alíquota maior ali como micro e pequena empresa de 180 mil se eu posso estar numa alíquota bem menor, né, que é o benefício que os MEIs têm, são contemplados, né? Então, elevando a 140.
0: Uma das ideias em debate prevê que o teto dos microempreendedores suba para R$ 140 mil. Já o das microempresas subiria de 360 mil para R$ 869 mil por ano. E o das empresas de pequeno porte passaria de R$ 4,8 milhões para R$ 8,69 milhões. Da Rádio Câmara de Brasília, Luiz Cláudio Canuto.
3: Maurício Marcon, do PL do Rio Grande do Sul, contesta os dados sobre o desemprego e a inflação anunciados pelo governo. Para ele, o discurso de crescimento econômico desconhece a realidade da população, que sofre com o aumento no preço dos alimentos e dos combustíveis.
4: Segundo a análise de Maurício Marcon, o cenário nacional é oposto ao anunciado, com um déficit acima de R$ 1 trilhão e com a dívida pública superando 80% do PIB, o que prejudica a criação de novas empresas, a geração de empregos e a produção nacional.
3: Dr. Fernando Máximo, do PL de Rondônia, celebra a aprovação pela Câmara de proposta de emenda à Constituição relatada por ele, que garante a imunidade tributária total para templos religiosos e suas entidades, como creches, asilos e orfanatos.
4: Dr. Fernando Máximo explica que a medida, agora sob análise do Senado, isenta de impostos a compra de bens e serviços, com os tributos pagos sendo devolvidos às entidades em 90 dias para reinvestimentos nas entidades de assistência social filantrópicas.
5: Desenvolvimento Regional.
3: Comissão Especial aprova aumento de repasses para municípios e criação de fundos para Sul e Sudeste. A repórter Noelle Nobre tem os detalhes.
6: Uma comissão especial da Câmara dos Deputados aprovou uma proposta de emenda à Constituição que aumenta o Fundo de Participação dos Municípios, o FPM, e cria fundos específicos para o desenvolvimento das regiões Sul e Sudeste. O parecer aprovado é do deputado Arnaldo Jardim, do Cidadania de São Paulo. A medida eleva de 50% para 53% a parcela da arrecadação federal de impostos que deve ser dividida com estados e municípios. Isso garantirá às prefeituras uma quarta parcela extra de 1% do FPM a ser paga anualmente no mês de março. O relator, Arnaldo Jardim, acredita que os municípios hoje estão sobrecarregados.
7: A Constituição de 88 dá um sinal, mas a prática acabou se revelando ao contrário. Houve uma reconcentração de recursos na União. E isto não foi acompanhado da divisão de responsabilidades. Todas as novas políticas foram no sentido de repassar responsabilidades aos estados e municípios.
6: Além do reforço para as cidades, a proposta cria fundos constitucionais de financiamento para o Sul e o Sudeste, nos moldes do que já existe para o Norte, o Nordeste e o Centro-Oeste. Cada um desses novos fundos receberá 1% da arrecadação federal para financiar o setor produtivo local. Para evitar um choque nas contas públicas, a implementação será gradual. 0,5% em 2027 e o valor integral em 2028. A estimativa é que em 2028, cada novo fundo regional e o aumento do FPM representem separadamente um aporte de mais de 11 bilhões de

0: de reais. Agora, a proposta segue para o plenário da Câmara, como lembrou o presidente da comissão especial, deputado Cobalcini, do MDB de Santa Catarina.
1: A gente tem que agora fazer uma construção além daquela que nós construímos aqui na comissão especial. Precisamos estender para o Brasil.
0: A proposta que aumenta os repasses para os municípios e cria fundos de desenvolvimento para as regiões Sul e Sudeste precisa ser votada em 2 turnos no plenário antes de seguir para a análise do Senado. Da Rádio Câmara de Brasília, Noelle Nobre.
2: Saúde.
3: Paulo Soares, do Podemos de São Paulo, faz um apelo pela continuidade dos atendimentos no Hospital e Maternidade São José, de Barra Bonita. Ele alerta que o fechamento do pronto atendimento da unidade pode sobrecarregar outros hospitais e comprometer a assistência na região.
4: Paulo Soares também defende a atualização da tabela do SUS e mais investimentos na rede pública de saúde. Segundo o parlamentar, o financiamento adequado é essencial para garantir o funcionamento dos hospitais filantrópicos e das Santas Casas.
2: Justiça.
3: Deputados aprovaram regime de urgência para o projeto que equipara o ódio às mulheres ao crime de racismo. O repórter Antônio Vital explica.
5: Depois de muito debate em plenário, a Câmara dos Deputados aprovou regime de urgência para o projeto já aprovado pelo Senado, que prevê punições para a prática de misoginia, como é chamada a prática de ódio, desprezo ou preconceito contra as mulheres. O projeto inclui o crime de misoginia na mesma lei que já pune com pena de 2 a 5 anos de prisão sem direito à fiança, discriminação ou preconceito de raça, cor, etnia, religião ou procedência nacional. A coordenadora do grupo de trabalho que analisou a proposta, a deputada Tabata Amaral, do PSB de São Paulo, apresentou nova versão para o texto no início de junho, com alterações na proposta aprovada pelos senadores. Ela alterou principalmente a definição de misoginia. Tabata Amaral retirou os termos ódio e aversão previstos no projeto do Senado para caracterizar a misoginia. Na nova versão, misoginia é descrita como a prática, a indução ou a incitação de menosprezo ou discriminação contra a mulher, que promova violência, negue sua igualdade de direitos ou ofenda sua dignidade em razão da condição de mulher. O texto aprovado pelo grupo de trabalho também prevê que o juiz poderá suspender temporariamente conta ou perfil na internet que estimular violência contra a mulher. No plenário, o regime de urgência foi aprovado com 293 votos favoráveis e 158 contrários, depois de muita discussão. Deputados da Frente Parlamentar Evangélica manifestaram preocupação com a possibilidade de pregadores religiosos serem enquadrados no crime de misoginia. Outros deputados disseram que a definição do crime é vaga e pode motivar censura. Foi o que disse a deputada Júlia Zanatta, do PL de Santa Catarina.
6: Ainda temos termos muito vagos que deixam a critério do juiz e isso acaba numa perseguição. Me parece sim que é para perseguição religiosa, para calar opositores, mulher que é bandido na cadeia.
5: O texto do grupo de trabalho também aumenta as penas de calúnia, difamação e injúria quando praticados no contexto de violência familiar e dobra a pena para postagens com incentivo à violência contra a mulher quando praticados na internet com o fim de obter lucros. A deputada Tabata Amaral, coordenadora do grupo de trabalho, disse que está ouvindo liderança dos partidos para chegar a um texto de consenso. Ela defendeu punição para quem incentiva a violência contra a mulher.
7: A gente vê o número de homicídios no Brasil cair, mas o número de feminicídios aumenta. E nós precisamos dar uma resposta. E essa resposta passa por enfrentar grupos de ódio que estão se articulando, especialmente no submundo da internet. Grupos de ódio que entenderam que você incentivar o estupro, você incentivar a violência, você atacar uma mulher, infelizmente, é uma forma de ganhar dinheiro, é uma forma de viralizar, é uma forma de vender um curso.
5: Com o regime de urgência, o projeto que prevê pena de até 5 anos de prisão para quem praticar o crime de misoginia pode ser votado diretamente no plenário da Câmara, sem passar pelas comissões permanentes da Casa. Da Rádio Câmara de Brasília, Antônio Vital.
2: Relações Exteriores.
4: Alencar Santana, do PT de São Paulo, critica a suposta submissão de políticos brasileiros a interesses estrangeiros, citando uma correspondência oficial de autoridade externa que trata da possibilidade de uma equipe de transição governamental brasileira ser colocada à disposição de outra nação.
3: Alencar Santana afirma que o documento menciona a entrega de riquezas estratégicas e de tecnologias como PIX. Ele classifica a hipótese como traição à pátria, alerta sobre o risco de interferência externa nas eleições e defende uma postura firme.

0: firme na defesa dos interesses do Brasil.
1: Termina agora o Jornal Câmara dos Deputados, produzido pela Rádio Câmara, com trabalhos técnicos de Wellington Teles e apresentação de Cibele Comanetti e Márcio Aquilissardi. Uma boa noite para você.
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0: 8 da noite, 5 minutos.
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Opa, nesse clima gostoso de Copa do Mundo, mais um dia de Copa do Mundo, mais uma noite de Copa do Mundo, nesse exato momento, bola rolando para Portugal e Croácia, daqui a pouco os detalhes para você desse dia maravilhoso de Copa, cara, expectativa para a nossa seleção brasileira, para que a nossa seleção brasileira consiga aí avançar no próximo domingo contra a Noruega. Noruega que tem bons nomes. Nós falávamos aqui de alguns nomes importantes da Noruega. É o caso do Sørloth, que é o centroavante, é o caso do Nusa. E, o claro, o jogador mais conhecido, que é o Haaland, né? Enfim, vamos daqui a pouco destrinchar também essa Noruega que vai encarar o Brasil no próximo domingo. A preparação do Brasil rumo... rumo às oitavas de final. Brasil! 8 da noite, mais 8 minutos em Macapá. 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E olha, daqui a pouco tem informações sobre o Trem Desportivo Clube, o trem que encara o América de Natal no próximo sábado no estádio Augusto Antunes.

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0: Copa Verão 2026.
1: Camisa amarela reluz.
0: Macapá Festão, né? A galera tá falando Macapá Festão. É, mas tem que ser assim, né? Virou tradição. Muito bem, estamos chegando. Vamos começar aqui a trazer os assuntos da Copa do Mundo, começando pela classificação da Espanha. Hoje a Espanha fez 3-0 em cima da Áustria. Um resultado já esperado, né? Todo mundo esperava que a Espanha realmente fosse se sobressair em cima da Áustria. E isso acabou acontecendo. 3-0. O Pedro Porro fez o último gol, né, aos 16 minutos do segundo tempo. Aos 21, na verdade, aos 21 minutos do segundo tempo. O Oyarzabal já tinha marcado duas vezes. Marcou aí aos 36 minutos da primeira etapa. Na verdade, ele fez o último gol. O Oyarzabal, de olho nele, centroavante, perigoso. E o Pedro Porro fez o segundo gol. E ele deu números finais. Oyarzabal, 3-0 para a Espanha em cima da Áustria. A Espanha avança, já vai de olho já para a próxima fase, para as oitavas de final. E a bola está rolando nesse exato momento para Portugal, de Cristiano Ronaldo, contra a Croácia. Croácia é um time mais veterano, vamos dizer assim, enfrentando Portugal, que tem, obviamente, jogadores que estão mais no hype, vamos dizer assim. Por exemplo, nós podemos destacar aqui nesse time de Portugal, além do cara da partida, que é o Cristiano Ronaldo, Rafael Leão, que joga pela beirada esquerda, também o Bruno Fernandes, que está um pouco mais centralizado, e o Neto, né, o Pedro Neto, que joga pelo lado direito. Aí tem dois volantes. Jesus Neves pelo lado direito, e o Vitinha, cara. Olha só a qualidade do meio de campo também de Portugal. Então são jogadores conhecidos, né? Como o João Cancelo, né, que joga no futebol europeu. Quem mais que a gente pode destacar aqui? O Mendes, que joga também no futebol europeu. E a Croácia já tem um time um pouco mais, vamos dizer assim, veterano. Tem o Kovacic, tem o Modric, que é o mais conhecido, né? Todo mundo lembra do Modric aí do tempo do Real Madrid. Mas é um duelo muito bacana, cara. Daqui a pouco a gente vai falar um pouco mais. Vamos em ritmo de Copa!

4 copas na bagagem, né? Olha, esse jogo entre Portugal e Croácia está com 14 minutos de bola rolando no primeiro tempo. E como nós estávamos comentando aqui, o time da Croácia tem alguns nomes conhecidos, como o Kovacic, o Modric, quem mais? O Perisic, que é lateral esquerdo. Aí na parte ofensiva aí, quem mais, cara, que dá pra gente destacar aqui? O Vlasic, que joga no futebol da Arábia Saudita. Enfim, são alguns jogadores que a gente conhece aqui, que atuam aí principalmente ou no sauditão ou no futebol europeu, né? E aí a gente vai conhecendo aí. Mas olha, Portugal até agora não fez aquela partida que venha convencer realmente os torcedores, né? Os analistas de futebol que muito esperavam aí de Portugal, mas até agora Portugal ainda não conseguiu fazer aquela partidaça. Quem sabe hoje contra a Croácia, 0-0, 15 minutos de bola rolando no primeiro tempo. Portugal começou atacando, criando mais oportunidades, mas agora o jogo já está um pouco mais equilibrado na marca de 15 da primeira etapa. Vamos lá, aproveitar para falar logo da seleção brasileira aqui. Olha, hoje o Brasil voltou a fazer as suas atividades, sua preparação rumo à partida das oitavas de final contra a Noruega. E o Endrick foi o cara escolhido aí para dar entrevista coletiva. Endrick comenta a escolha de Ancelotti.

lote na seleção brasileira. Não fará o melhor para mim, fará para, pelo time, diz aí Endrick. Endrick foi jogador escolhido pela seleção brasileira para conceder entrevista coletiva nesta quinta-feira, a 3 dias do duelo das oitavas de final da Copa do Mundo com a Noruega, e será disputado aí em Nova Jersey, às 17 horas, horário de Brasília, no domingão. O atacante não reclamou das poucas chances recebidas na Copa do Mundo, ao afirmar que Carlo Ancelotti toma as melhores decisões para o Brasil e não para ele. No Mundial de 2026, o atacante é reserva. Não foi utilizado na estreia diante de Marrocos, atuou 26 minutos contra o Haiti e entrou na reta final da partida contra a Escócia e jogou 45 minutos contra o Japão. O nome dele foi pedido por diversos torcedores desde o começo da competição. Endrick, porém, elogiou as decisões do treinador italiano. O jovem foi perguntado sobre um momento em que foi flagrado ao lado de Neymar no banco de reservas durante a estreia do Brasil na Copa e a respeito do diálogo que tiveram. O atacante disse que tenta tirar o máximo da relação construída com o camisa 10 da seleção brasileira. Caso o Brasil supere aí a Noruega, enfrentará o vencedor do confronto entre México e Inglaterra. Esta partida está marcada para o sábado, dia 11. Vamos lá, Brasil, vamos para cima da Noruega!

sobre o treinamento da seleção brasileira. Ó, sem Rayan, seleção brasileira treina com foco na Noruega. A seleção brasileira voltou a treinar no centro de treinamentos Columbia Park, em Nova Jersey, no início da tarde desta quinta-feira, e retomou os preparativos para enfrentar a Noruega. O duelo das oitavas de final da Copa do Mundo será no domingo às 17 horas, horário de Brasília. Na atividade, o técnico Carlo Ancelotti contou com quase todo o elenco à disposição, com exceção de Rayan, Rafinha e Lucas Paquetá. Na última terça-feira, em treino posterior à classificação, os titulares contra o Japão fizeram apenas um trabalho regenerativo. Desta vez, todos estiveram no campo para o trabalho com bola. Nesta quinta-feira, Rayan e Rafinha fizeram trabalhos específicos. O atacante ex-Vasco participou habitual controle de carga definido pela preparação física. Já o camisa 11 foi a campo depois dos dois outros jogadores para fazer o trabalho de transição. Ele fez na segunda-feira seu primeiro treino em campo desde sua lesão na coxa direita que sofreu no jogo contra o Haiti. E ainda não tem presença garantida no jogo contra a Noruega. Nós estamos falando aqui do Rafinha. Já Rayan não teve nenhum problema físico e não preocupa aí a comissão técnica. Embora Paquetá esteja participando praticamente fora da Copa por conta de uma lesão muscular, ele segue com a delegação da seleção nos Estados Unidos. Ele chegou a aparecer em treinamento com bola, mas daí depois recebeu folga na sequência. Eu acho que o Paquetá realmente vai ser difícil aí o Paquetá voltar a jogar pela seleção brasileira nessa edição da Copa do Mundo, a não ser que o Brasil chegue mesmo na decisão, ou pelo menos a semifinal, né? Aí nós teríamos pelo menos mais duas semanas, mas muscular é pelo menos aí uns 40 dias para você se recuperar. Brasil e Noruega se enfrentam no domingo às 17 horas, horário de Brasília, pelas oitavas de final da Copa do Mundo, no estádio de Nova York, em New Jersey. Quem avançar pega México ou Inglaterra no dia 11 em Miami.

Todo mundo fala sobre o substituto do Paquetá, que está lesionado, e o Danilo Santos parece que vai ser o escolhido. Quem traz as informações, a gente...

0: Rádio Web, vamos acionar Daniele Esperon.
1: A seleção brasileira se prepara para o duelo das oitavas de final contra a Noruega no próximo domingo às 5 horas da tarde no horário de Brasília. O técnico Carlo Ancelotti comandou uma atividade nesta quarta-feira e o detalhe foi para ver quem será o substituto de Lucas Paquetá, que está lesionado com uma lesão de grau 2 na panturrilha e dificilmente vai voltar a jogar nesta Copa do Mundo. Com a ausência de Paquetá, a maior probabilidade é que Danilo Santos, meio-campo do Botafogo, deva ser o seu substituto. Ele que ainda não teve uma oportunidade no time titular, mas é um jogador que vem treinando bem e agrada o técnico italiano. Rayan deve seguir como titular na ausência de Rafinha, que está correndo contra o tempo para tentar se recuperar, mas para esse jogo das oitavas de final contra a Noruega, ele está descartado. O técnico italiano vai montar uma estratégia, já que algumas dificuldades diante do Japão, principalmente nas questões de bolas aéreas. Então isso vem sendo muito trabalhado durante esses dias, para que no domingo, contra a Noruega, o Brasil não sofra tanto. Agência Rádio Web com informações da seleção brasileira, Daniele Esperon.
0: Valeu, tá aí as informações da seleção brasileira. Danilo Santos deve ser o escolhido para substituir o Paquetá na partida contra a Noruega. E ainda falando sobre essa partida, como o Brasil e Noruega se preparam para o jogo que deve ter sensação térmica de 38 graus, cara. Aí vai ter uma sensação térmica complicada lá em New Jersey na partida de domingo. Vai estar quente para todo mundo, mas pior para eles. É neste cenário que que a seleção brasileira enfrenta a Noruega no domingo pelas oitavas de final da Copa do Mundo. A partida será disputada sob altas temperaturas que já geraram aí alertas climáticas para a população de Nova York e Nova Jersey. E preocupam aí os brasileiros e principalmente os jogadores e comissão técnica da Noruega. Tarciso Franco está conosco aí? Não? Pois é, por que eu estou falando isso, cara? Nós somos acostumados, tirando ali os jogadores do sul do Brasil e tudo mais, mas mesmo assim, cara, porque os jogadores do sul do Brasil não jogam somente no sul do Brasil, eles jogam no Rio de Janeiro, vão jogar ali no centro-oeste, no sudeste, então, no nordeste, então não tem esse negócio do cara falar assim, ah, eu sou brasileiro, não estou acostumado. Acostumado sim, velho, peraí, esse clima mais tropical, vamos dizer assim, principalmente para quando você sobe já, aqui norte, centro-oeste, nordeste, você já sente a temperatura bem mais elevada. Então, vai ser muito pior essa sensação térmica de 38 graus para os jogadores da Noruega. Eles sim são acostumados com temperaturas mínimas. Mas aí, meu irmão, tudo que vier para contribuir para, de repente, uma grande vitória da seleção brasileira, melhor para a gente, ponto final, que cada um que se vire do jeito que der, né? Essa que é a verdade. Vamos lá, girar com mais uma agência Rádio Web, Joila, no clima de Copa, 8h24. Vamos continuar falando da seleção brasileira. Carlo Ancelotti monta estratégia para anular o atacante Haaland. Quem traz as informações é a Daniele Esperon.
1: A seleção brasileira voltou a treinar nesta quinta-feira em Nova Jersey, nos Estados Unidos, retomando os preparativos para enfrentar a Noruega. O duelo das oitavas de final vai acontecer no domingo, às 5 horas da tarde, no horário de Brasília. Na atividade, Carlo Ancelotti contou com quase todos do elenco à disposição. Rayan ficou fazendo um trabalho físico, até por controle de carga, não foi a campo. Rafinha está na parte de transição para a parte do campo, está se recuperando de lesão e caso o Brasil avance, pode ser que esteja disponível para as quartas de final da Copa do Mundo. Já Lucas Paquetá, com uma lesão muscular de grau 2, provavelmente não volta mais a atuar nesta Copa do Mundo, mas segue lado a lado com a delegação da seleção nos Estados Unidos. O técnico Carlo Ancelotti está montando um esquema defensivo

0: Eu vou para parar o ataque norueguês, principalmente com Haaland, que é um jogador muito perigoso e o principal destaque do adversário. Claro que a parte ofensiva também vem sendo trabalhada, mas a preocupação atualmente é com o sistema defensivo, para que não dê espaços para Haaland poder ter livre acesso à meta brasileira. Agência Rádio Web com informações da seleção brasileira, Daniela Esperon.
1: Valeu, valeu, valeu, Daniela Esperon. A seleção brasileira aos poucos vai se encaixando. O técnico Carlo Ancelotti aos poucos vai tendo esse elenco nas mãos. E apesar da, vamos dizer assim, da queda no front, dois jogadores estão fora, né? O Paquetá e o Rafinha. Mas a seleção brasileira consegue suprir essas necessidades aí, porque tem material humano para isso. Então, Carlo Ancelotti, obviamente, que vai extraindo o máximo de qualidade possível desses atletas que estão no elenco. Vamos para o apoio cultural. Já são 8:26. Vamos para o apoio cultural. Na volta, tem muito mais informações para você.

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Olha, nesse clima de festival de Parintins, né? Parece o festival de Parintins, o tema aqui da Copa do Mundo, aqui do, na marca do pênalti. Então levanta um pouquinho mais aí, Joila, nesse clima aí, vai!

Vai, vai, vai, vai, levanta um pouco mais aí, Joila. Pra falar de Copa do Mundo, olha, Portugal vai empatando ainda com a Croácia, 0-0. 34 minutos do primeiro tempo, 0 para Portugal, 0 para Croácia. Vamos ver aqui quem está melhor na partida. Portugal dando pressão, né? Portugal já criou 5 grandes chances de marcar gols, segundo aqui o scout da FIFA. Total de chutes de Portugal, 9. Total de chutes da Croácia, 3. Defesas do goleiro. Uma defesa do goleiro de Portugal, uma defesa também do goleiro da Croácia. 4 escanteios para Portugal, nenhum escanteio para a Croácia. Ou seja, Portugal parece que está se comportando muito bem nesse primeiro tempo, apesar do placar de 0 a 0. 67% de posse de bola para Portugal, 33% para a Croácia. Portugal é um time bem mais técnico, né? 35 agora, a gente segue acompanhando aqui. Se sair gol, na verdade, a gente informa para você. Olha só, 8 da noite, 35 minutos, a gente sai um pouquinho desse clima de Copa, das informações da Copa. Vamos trazer as informações aqui locais. Por quê? O árbitro amapaense Tailan Azevedo foi convocado pela CBF, pela Confederação Brasileira de Futebol, para participar do terceiro treinamento PRO 2026, que será realizado entre os dias 13 e

e 17 de julho, na Granja Comari, em Teresópolis. Que boa notícia, hein? Árbitro amapaense sendo reconhecido. O Tailan já vem apitando partidas importantes aí, de série B, de série C e também até da Copa do Brasil. Quem sabe logo logo vai ser aproveitado na Série A também com mais frequência, né? Tailan Azevedo, de olho nele, bom árbitro. Ainda com o futebol do estado do Amapá, a gente traz outras informações aqui para você, como por exemplo o Trem Desportivo Clube, né, cara? O Trem que se prepara para jogar contra o América de Natal. O jogo será no sábado, depois de amanhã, às 4 da tarde, no Augusto Antunes. E o Trem tem algumas armas, né? Pela terceira fase da Série D, o Trem enfrenta o América de Natal neste sábado 4 no estádio Augusto Antunes, em Santana. O Augusto Antunes tem sido um ponto forte da equipe na competição. Como mandante, o Trem disputou aí 6 jogos, venceu 4 e empatou 2. Na verdade, empatou 1 e perdeu apenas um jogo. Ou seja, o retrospecto em 6 partidas, 4 vitórias, 1 empate e 1 derrota. A derrota aconteceu justamente na partida de volta da segunda fase para o Sampaio Corrêa no último final de semana, 2-1 para o time maranhense. Na primeira fase foram 4 vitórias e 1 empate. Para manter o bom desempenho, o apoio da torcida tem sido fundamental. A venda de ingressos já começou ao preço de R$20 na sede social do clube. O adversário também tem retrospecto positivo fora de casa. Tem esse detalhe também. O América de Natal, o América do Rio Grande do Norte, está invicto como visitante na Série D. Na primeira fase, somou 11 pontos com 3 vitórias e 2 empates. Na segunda fase, venceu o Fluminense do Piauí fora de casa por 3-0, cara, lá no Piauí. Então, muito cuidado com esse time do América de Natal. No total, o time como visitante, o América de Natal acumula 3 vitórias e 3 empates. Como eu falei, está invicto aí como visitante na Série D do Campeonato Brasileiro. Outro ponto positivo para o time amapaense é que o Wanderson Gotinha vive um momento especial na carreira. Pois é, e é esperança de gols aí no mata-mata. Artilheiro da Locomotiva na competição, o atacante chega embalado para o confronto diante do América de Natal. São 7 gols na Série D, número que coloca o atacante entre os principais goleadores do campeonato. Na temporada, Wanderson Gotinha já balançou as redes 11 vezes e segue sendo uma das principais armas ofensivas do Trem na busca por uma vaga nas oitavas de final do Campeonato Brasileiro. Agora, diante da torcida amapaense, ele terá mais uma oportunidade de confirmar a boa fase e ajudar a Locomotiva a dar mais um passo importante rumo ao acesso. Inclusive, foi dele o gol contra o Sampaio Corrêa, o gol da classificação, o gol do alívio, o gol que realmente deu a tranquilidade para o Trem. Gol de falta no final do primeiro tempo. Uma falta muito bem cobrada, um golaço do Wanderson Gotinha, que já tinha feito gol também. Tinha feito um gol, se eu não me engano, ou 2 gols. Não foi um gol que ele fez lá em São Luís também. Então o Wanderson Gotinha é a esperança do Trem. Mas é claro que tem outros nomes aí importantes, como Pedro Foguete, como o próprio Aleilson. E a gente vai citando alguns nomes aqui importantes nessa parte ofensiva do Trem Desportivo Clube. Outros nomes que podem vir do banco de reservas, que podem ser fundamentais. É o caso do Mauro Praia, é o caso do Jonas Silva. Então são possibilidades que o Sandro Macapá terá também, obviamente, de alterar o time no decorrer do jogo, né? Então a provável escalação, se, por exemplo, o técnico Sandro Macapá não alterar sua forma de jogar e nada de diferente acontecer, a provável escalação do Trem deve ser Vitor Lube. Aí nós teremos aí o Rafael Baiano jogando pelo lado direito. A dupla de zaga, Léo Reis e Perema. Que dupla de zaga sensacional. Parabéns aí. Essa dupla casou muito bem, cara. Perema jogando muita bola. Léo Reis passando muita segurança também. E pelo lado esquerdo, o Leco, cara.
Primeira vez que eu vi o Leco jogando na transmissão.

0: exibição do último sábado, é muito bom, apoia muito pelo lado esquerdo, tem um preparo físico muito, muito bom também, chega o tempo todo na parte ofensiva, marca muito bem, recompõe muito bem, né? Então, esse é o sistema defensivo do Trem Desportivo Clube. No meio de campo, o Gerson e o Lucas Rondinelli, que é o doutor, né? Prefere ser chamado de doutor, e o Fábio Mucajá. Esse é o sistema de meio de campo. E aí na frente, como eu já falei, aberto pelo lado esquerdo o Pedro Foguete, aberto pelo lado direito o Wanderson Gotinha e mais centralizado o Aleilson. Esse deve ser o time, né, do Trem, que vai encarar aí mais uma vez um grande desafio, dessa vez contra a equipe do América de Natal. O Trem Desportivo Clube deve vir nesse 4-3-3 mais uma vez, que vem dando muito certo aí até agora no Campeonato Brasileiro da Série D. 8h41, é hora de mais uma pausa. Vamos tomar uma água. Na volta tem a reta final com outras informações para você. Mas antes, vamos atualizar aqui o resultado parcial da Copa, hein? Copa do Mundo. Vamos lá, atualizando aqui Portugal e Croácia. 42 minutos da primeira etapa, 0 Portugal, 0 Croácia. Fique ligado, já já voltamos.
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Que galera, de volta, reta final do programa da Marca do Pênalti, 8 da noite, 48 minutos em Macapá, hora certa com apoio cultural da Center Kennedy. 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Brasileirão da Série B em ação, hein? Cuiabá jogando contra o América Mineiro nesse exato momento. Primeiro tempo, reta final, estamos nos acréscimos. 0 para Cuiabá, 0 para o América. Daqui a pouco, às 9 da noite, tem Fortaleza e Ponte Preta. Brasileirão da Série B que não parou nesse período da Copa, hein? Não parou nesse período da Copa. Vamos lá conferir a classificação da Série B. Vamos lá, Vila Nova é o primeiro colocado com 28 pontos, Novo Horizontino é o segundo colocado com 27. Esses dois aqui já subiriam se a Série B terminasse hoje. Aí nós temos aqui, do terceiro até o sexto, nós temos o Criciúma na sequência, na terceira posição com 27. O São Bernardo com 25 pontos na quarta posição, Juventude com 25 na quinta posição e o Operário lá do Paraná com 25 pontos na sexta posição. Se terminasse hoje o Campeonato Brasileiro da Série B, Vila Nova e Novo Horizontino já estariam com as vagas asseguradas para disputar a Série A em 2027. Enquanto Criciúma, São Bernardo, Juventude e Operário iriam jogar aí um play-off, né? Criciúma jogaria contra o Operário e o São Bernardo jogaria contra o Juventude. Mas a gente tem muita bola pela frente. Olha, por exemplo, hoje, se o Fortaleza vencer, vai a 28 e pula aí já para a primeira posição junto com o Vila Nova. Ou seja, tem muita coisa para acontecer. Estamos na 15ª rodada da Série B do Campeonato Brasileiro. Vamos pegar a zona de rebaixamento. O primeiro aí é o Londrina, com 15 pontos. Primeiro da zona. O Avaí é o 18º colocado com 13 pontos, Ponte Preta é o 19º com 8 pontos e o América de Natal tem 7 pontos, é o lanterna da Série B, né?

até agora. Então a Série B pegando fogo aí, mas ainda tem muita coisa para acontecer na edição de 2026 da Série B do Brasileirão. Terminou o primeiro tempo, terminou a primeira etapa. 0 para Portugal, 0 para a Croácia, lá em Toronto, no Canadá. 0-0, hein? 0-0. Esse resultado vai levando a decisão da vaga para a prorrogação e, se persistir esse resultado aí, cobranças de pênalti. E vai se preparando, torcedor brasileiro, vai se preparando que o Brasil entre em campo no Domingão. E vai ser desse jeito também. Qualquer coisa, vamos decidir a vaga nos pênaltis.

Agora, pouca gente fala sobre isso, né? O Lamine Yamal, até agora, não vem fazendo uma grande Copa do Mundo, né? O cara fala, ah, porque o Neymar, tudo bem. Ah, dos grandes craques, vamos pegar aqui. Mbappé, vai muito bem, obrigado. Messi, muito bem, obrigado. Cristiano Ronaldo, já fez gols nessa Copa, já tem 2 gols também, vai muito bem. É, está agora nessa fase de mata-mata. Quem mais? Vamos pegar aqui o Haaland, também vai muito bem, obrigado. É, quem a gente pode destacar aqui, o Vini Júnior, que já ganhou a Bola de Ouro também, está muito bem. É, o Harry Kane, da Inglaterra, também é um dos artilheiros da Copa. E o Lamine Yamal, hein? Muito se esperava dele. Ah, o Lamine Yamal vai ser o melhor jogador da Copa do Mundo, mais jovem, não sei o que e tudo mais. Até agora, nada, né? Hoje quem decidiu não foi o Lamine Yamal, mas ele chamou muita atenção porque ele, na verdade, apareceu com um colar de diamantes. E esse colar tem aí o Batman como figura central, cara. E isso chamou atenção, muita gente, inclusive, tentando avaliar quanto é que vale, será, quanto que custa um colar desses aí. Pois é, o grande nome da Espanha na Copa do Mundo, o atacante Lamine Yamal, chamou atenção antes mesmo de entrar em campo nesta quinta-feira na partida contra a Áustria, em Los Angeles, pela segunda fase. E o colar dele, cara, é bonitão mesmo, hein? É muito bonito mesmo, é todo de diamante, cara. É um colar que vale, pra mim, isso aqui vale no mínimo uns 10 milhões, eu acho. Uns 10 milhões de reais, né, no caso. Isso aí é troco pra eles, né? Pô, o Lúdia não sabe nem cogitar aqui quanto vale um colar desses aí de diamantes, né? O item é cravejado de diamantes e ouro. Rapidamente virou assunto aí na imprensa internacional e nas redes sociais. O valor do colar gerou alguns comentários, já que a peça foi feita sob encomenda pelo jogador, grande fã do personagem que ganhou fama nos quadrinhos e nos cinemas. O Ronaldinho Gaúcho também gostava muito aí de diamante, né? Inclusive o Ronaldinho Gaúcho, ele tinha, se eu não me engano, também um colar desses aí de diamante, mas não com um personagem, né? E nesse caso aí, o do Lamine Yamal é do Batman. E o Batman, que é um personagem muito legal, cara. Se você for realmente se aprofundar um pouco mais sobre a questão do Batman, é um personagem, um super-herói muito legal, assim. É um super-herói inteligente e tudo mais. Não é só aquela questão da força, né? Tanto é que Batman fez um grande sucesso aí e a franquia continua firme e forte aí com Batman. 8h54!

Olha, galera, além dessas duas partidas de hoje que nós já falamos aqui, a vitória da Espanha, a classificação da Espanha em cima da Áustria, e por enquanto 0

Portugal 0, Croácia. Daqui a pouco, a 0 hora, nós teremos aí a Suíça jogando contra a Argélia. Suíça e Argélia, começando no horário de Brasília, no nosso horário aqui, a 0 hora. É, será aí o primeiro confronto já válido para sexta-feira, no caso, né? Será a primeira disputa válida na sexta-feira. Aí nós teremos aí às 3 horas da tarde a Austrália jogando contra o Egito. Austrália e Egito também decidindo uma vaga para as oitavas de final. E a Argentina entra em campo às 7 da noite contra Cabo Verde. Inclusive, teve uma vidente aí que diz que Cabo Verde vai eliminar a Argentina. E um colega meu já disse que vai apostar alto em Cabo Verde. Quem gosta disso aí é a Betano, né? Vamos fazer uma fezinha aí em Cabo Verde? Pois é, parece que a odd tá muito boa, hein, de Cabo Verde aí. Se der certo, se a vidente acertar, muita gente vai embolsar uma boa grana. E Colômbia e Gana se enfrentam aí às 10h30 da noite. E aí nós vamos conhecer todos os classificados para as oitavas de final. Todos os classificados, os últimos quatro, saindo a partir de 0 hora de amanhã até às 22h30, ou seja, às 10h30 da noite desta sexta-feira. Aí nós vamos partir para as oitavas de final, começando já no sábado. E domingo tem a seleção brasileira. E para a gente fechar as informações aqui da seleção brasileira, vamos pegar a última aqui do Brasil. Pois é, olha, o Brasil que pode não ter o Paquetá, dificilmente terá o Paquetá aí nas últimas partidas, caso o Brasil avance. O Brasil que não terá o Rafinha vai fazendo esse trabalho de transição. E o Endrick falou sobre a possibilidade de entrar jogando, o Rayan deve ser mantido, mas quem deve começar jogando mesmo, nós já trouxemos essa informação, é o Danilo. Danilo Santos deve começar como titular. Mas aí o Carlo Ancelotti começa a desenhar o time a partir de amanhã, né? Desta sexta-feira, já vamos saber mais ou menos como é que vem esse time. Mas o Brasil deve continuar nesse, grosso modo falando, deve continuar no 4-3-3 aí, para enfrentar a Noruega no domingão. 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Para fechar na marca do pênalti, a última notícia, porque nós estamos falando muito de Copa, mas de olho também no retorno do Campeonato Brasileiro, né? Tem Libertadores, tem tudo mais, né? E o Flamengo prepara-se aí para enfrentar, por exemplo, a Libertadores nesse retorno. E o Pedro, cara, ele continua treinando muito, muito, sobretudo a parte física, para encarar essa retomada aí a partir já do final do mês de julho. E o Léo Jardim terá força máxima para enfrentar aí essa maratona de jogos depois da Copa do Mundo, tanto pelo Campeonato Brasileiro como também pela Libertadores. O Flamengo já foi eliminado da Copa do Brasil, mas ele está na Copa Libertadores e também no Campeonato Brasileiro. E inclusive o Flamengo pretende fazer alguns amistosos aí, né, cara? Pelo menos um amistoso, um jogo treino aí, até essa retomada, até o final da Copa do Mundo aí. O Mengão estudando essa possibilidade aí, a diretoria do Flamengo, tentando manter os jogadores em atividade para chegar bem aí nessa retomada depois da Copa do Mundo. Vamos lá, são 9 da noite em ponto. Agradecer a Joana de Lima, coordenação de esportes do Garotinho do Marabaixo, Tarcísio Franco. Direção geral da emissora de Márlio Melo, Zilana Melo e Luiz Melo. Está chegando aí o JR na sequência da programação com o programa Música pela Janela. Valeu, galera, um grande abraço e até a próxima!